0: Bem, é hora de dar uma pausa para o intervalo, mas fique de boa, que é jogo rápido. Daqui a pouco estaremos de volta com mais hits que marcaram os anos 80. Aguenta aí, viu?
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2: 9:15.
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5: Opa, opa, estamos de volta. É o Hits 80 que continua recordando com você. Obrigado pela sua audiência. A gente segue por aqui, viu?

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2: Opa, estamos de volta com o Hits 80, só as melhores. Prazer ter você aqui com a gente. Bora curtir mais algumas que marcaram as nossas vidas.

0: Bem, gente, assim vamos chegando ao final de mais um programa com os melhores hits dos anos 80. Foi muito bom ter vocês conosco. Forte abraço, fiquem bem e até amanhã. Tchau, tchau.
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4: 9:52.
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1: Bee Gees, How Deep Is Your Love?

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George Harrison e Eric Clapton ao vivo. Something.

0: É o Love Night em forma de canção, fazendo a sua noite muito mais gostosa. A gente faz uma pausa rapidinho agora, mas já já estaremos de volta com mais emoção em forma de música.
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2: 10h21.
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0: 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Estamos novamente com Love Night, porque a sua noite merece músicas que tocam o coração.
5: Goo Goo Dolls, Iris.

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0: Hanson, God Only Knows.

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0: Hooverphonic, Mad About You.

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Isley Jasper Isley, Caravan of Love.

0: Este é o Love Night na sua noite. É hora de uma pequena pausa, mas em instantes a gente retorna com mais canções inesquecíveis.
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2: 10h44.
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0: De volta com Love Night, espalhando amor em forma de canção. Uma boa noite pra você. José Feliciano, I Wanna Be Where You Are.

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Kenny Rogers e Barbra Streisand, Hop Where We Belong.

para sonhar e viajar no tempo. Lemar, let's stay together.

Aqui você curte grandes sucessos românticos da música internacional. Leo Sayer, When I Need You.

0: Você está recordando grandes canções no Love Night. Daqui a pouquinho, o programa estará de volta, trazendo mais sucessos para embalar sua noite. 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
2: 11:08.
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De volta com Love Night, conectando você às mais belas histórias de amor. Lionel Richie, All Night Long,

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Manolo Otero. Champagne.

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1: Maria Danes, House of the Rising Sun.

0: é o Love Night na sua noite. A gente faz uma pausa agora, mas em instantes tem mais música linda esperando por você.
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Estamos de volta com Love Night, mais uma sequência de canções para tocar fundo no seu coração. Patrick Swayze, She's Like the Wind.

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1: Betty Austin and James Ingram, Baby Come to Me.

Love Night, para quem curte o amor. Paul McCartney, My Love.

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0: Phil Collins, Can't Turn Back the Years.

Esse é o Love Night na sua noite. Daqui a pouco tem mais sucessos para você, mais canções que aquecem o coração. Aguarde aí.

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1: Quintiliano 40, Limensa Verita.

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Rod Stewart and Amy Bell, I Don't Want to Talk About It.

Que bom ter a sua companhia conosco aqui no Love Night. Agora faremos uma pausa no programa. É só um pequeno intervalo. Já já o Love Night volta com mais sucessos românticos.

Estamos de volta com Love Night, trazendo mais melodias apaixonantes para iluminar a sua noite. Roxette, Milk and Toast and Honey.

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Sage, Smooth Operator.

Você está ligado no Love Night, a sua noite muito mais romântica. Seal, Kiss from a Rose.

na sua noite, tocando em seu coração. Shake Stevens, give me your heart tonight.

A você que está nos ouvindo, desejamos uma ótima noite. O Love Night vai ao intervalo, mas volta já já com mais emoção e romance.

0: De volta com Love Night, espalhando amor em forma de canção. Uma boa noite pra você.
1: Simply Red, If You Don't Know Me By Now.

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Westlife, My Love.

aqui o amor e a emoção juntos no Love Night. Shania Twain, You've Got Away.

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0: Bryan Adams, Everything I Do.

E assim chegamos ao fim de mais um Love Night. 4 horas de emoções, lembranças e canções que tocam o coração. Obrigado pela sua companhia. Amanhã tem mais, no mesmo horário, para aquecer sua noite outra vez.

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1: Olá pessoal, como estão? Estamos iniciando mais uma edição do WhatsApp. É uma alegria imensa contar com a sua presença, acompanhando cada parte desse diálogo que se enriquece com sua interação. Neste dia, deixe-se inspirar, abre espaço para grandes ideias e relaxe a mente. Há sempre aquela frase que chega na hora exata e a de hoje é: acredite no seu potencial interior. Independentemente do tamanho do desafio, é crucial manter a resolução de avançar. E com essa vibe, começamos o WhatsApp.
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0: acabou de tocar uma daquelas músicas que elevam o ânimo. Sempre tem um cantinho para essa energia boa no WhatsApp. E a jornada musical continua, com mais faixas para você curtir.
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0: Nossa troca de ideias está só começando, mas em um instante retornaremos. Não saia daí, ainda vem muito mais novidades no WhatsApp. É só um momento de intervalo e seguimos juntos logo mais.
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0: Estamos de volta com o WhatsApp, mantendo a companhia fiel a você. Agora é momento de injetar nova energia e seguir adiante nesse ambiente descontraído. Cada elemento aqui é projetado para tornar seu dia a dia mais suave e dinâmico, trazendo sempre curiosidades e temas relevantes que impactam sua rotina. Fique ligado, porque o WhatsApp ainda vai trazer muitas novidades.
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0: Após essa faixa repleta de ritmo, continuamos no mesmo fluxo. Descanse aqui, onde o tempo se desacelera e a leveza toma conta. Em seguida, trazemos outra canção para envolver o ambiente.
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0: WhatsApp faz um breve intervalo agora. Pausa para um respiro, recobrar as energias e se aprontar para a continuação. Não saia daí. Logo mais retornamos com novidades.
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0: Retornamos e o WhatsApp prossegue com toda a energia. É o momento de preservar a energia alta e continuar resolutas em nossa programação. Tudo aqui é pensado para deixar seu dia leve e carregado de movimento. Naturalmente, sempre temos que ter aquele toque especial de descontração indispensável. Continue acompanhando, porque o WhatsApp ainda tem muitas novidades para você.
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0: WhatsApp está sempre em movimento, continuamente trazendo novidades para a sua playlist. Cada som que você ouve foi cuidadosamente selecionado para este exato momento. E já está chegando mais uma para continuar animados.
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0: WhatsApp agora vai pausar rapidamente. Aguarde só um momento enquanto ajustamos o ritmo e já estaremos de volta com novidades fresquinhas. Não vá embora agora, mais surpresas estão à sua espera.
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0: Aqui estamos novamente no WhatsApp, prosseguindo a todo vapor. O breve intervalo terminou e agora é hora de seguir em frente juntos. Cada momento aqui possui uma nova vibração para mudar seu dia. Agora é hora de relaxar, dar play e permitir que os pensamentos flutuem. E o WhatsApp continua a oferecer mais para você até o final.
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0: faixa chegou ao fim, mas continuamos a todo vapor. Há ainda muitas músicas e conteúdos esperando por você. Suba o volume, a próxima canção já está a caminho.
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0: programa WhatsApp está pausando momentaneamente. Só um segundo, ajustando o ritmo aqui para o que segue. Não vá embora, em instantes retornaremos com mais novidades.
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0: De volta ao comando do WhatsApp, mantendo nossa sequência ativa sem perder a velocidade. Agora vamos continuar com vigor, oferecendo mais fluidez e atividade para o seu cotidiano. Todo elemento aqui é projetado para manter você conectado e em harmonia. É tempo de acalmar-se e soltar os pensamentos ao nosso lado. E isso não é tudo. Continuaremos trazendo mais conteúdo para vocês no WhatsApp.
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0: Sua presença torna esse clima musical ainda mais especial. O WhatsApp é sinônimo de companhia, leveza e ação. Próxima música chegando para manter essa vibe.
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0: WhatsApp pausa rapidamente neste momento. Apenas o tempo necessário para recarregar as energias. Ao retornar, prepare-se para muitas surpresas que aguardam por você.
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0: Retornamos e o WhatsApp ainda está firme ao seu lado. Agora é hora de pegar o ritmo e seguir adiante com essa maré positiva. Tudo aqui é pensado para proporcionar uma experiência mais leve e descontraída. É o momento de deixar a jornada manter ao nosso lado até o final. O WhatsApp está cheio de novidades ainda a serem reveladas para você.
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0: Arrepiante essa parte, mas a jornada nessa trilha segue. Com o WhatsApp, você fica conectado desde o início até o final. Chegou a hora de adicionar mais músicas para aperfeiçoar este momento.
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0: encontramos em um breve intervalo no WhatsApp. Este é o instante perfeito para parar brevemente e tomar um ar. Logo mais retornaremos com novidades incríveis para você.
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1: Voltamos à ativa e o WhatsApp continua resistente junto a você. Chegou o momento de reacender o ânimo e continuar com nossa programação vibrante. Todos os detalhes deste lugar são pensados para fazer suas horas mais relaxantes e cheias de alegria. Prepare-se, porque no WhatsApp ainda vem muito mais.
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0: aquelas músicas que animam qualquer um, acabou de tocar. Sempre tem um cantinho para essa energia boa no WhatsApp. E continuamos com mais melodias para seu deleite.
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0: incrível da música que acabou de tocar. Agora, o WhatsApp entra em uma curta interrupção. Um breve descanso para uma pequena pausa no ritmo. Não saia daí, logo retornamos com mais surpresas.
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1: Retornamos com o WhatsApp, mantendo nosso fluxo sem perder o ritmo. Continuemos com o impulso, enriquecendo seu dia com mais leveza e fluidez. Todos os aspectos são cuidadosamente pensados para que você permaneça conectado e em sintonia. Agora é tempo de desfrutar, sossegar e permitir que a sua mente viaje com a nossa. Continue conosco, pois muito mais conteúdo está por vir no WhatsApp.

0: seguindo com o fluxo após essa faixa ritmada. Você está no lugar perfeito para descansar e sentir o tempo passar tranquilamente. A seguir, uma nova melodia para acalentar este instante.
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0: Agora o WhatsApp entra em uma pequena pausa. Tempo suficiente apenas para dar uma recarga nas energias. Na volta, mais enxurrada de novidades te espera.
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0: Voltamos ao WhatsApp para dar continuidade à nossa sequência. O ritmo continua suave, te mantendo conectado conosco. Até o encerramento, preparamos várias coisas boas para vocês. Agora vamos dar sequência com mais uma bela canção que vem a seguir.
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0: Pop segue sem parar, sempre atualizando a seleção musical para os seus ouvidos. Cada seleção musical que ressoa agora foi escolhida para engrandecer seu momento atual. E vem aí outra para garantir que o ritmo continue forte.
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0: isso, finalizamos mais um WhatsApp por hoje. Com essa última música, encerramos nossa jornada de hoje com maestria. Desfrutamos de tempos de calma, conversas enriquecedoras e aquele toque especial que só este programa consegue trazer. A cada programa, nosso objetivo é reduzir distâncias, trazendo mais energia e companhia para o seu dia a dia. Do início ao final, você foi parte essencial desta constante renovação de sintonia que vivenciamos. É hora de nos despedirmos por agora, mas fique ligado, pois na próxima edição muitas surpresas aguardam por você. Grata pela sua atenção, pelo seu carinho e por estar conosco em todos os detalhes. Chegamos ao fim por hoje, fica aqui meu grande abraço e, claro, não poderia faltar aquele tchau cheio de energia boa. Até nosso próximo encontro. Fique bem.
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1: Oi, pessoal que gosta de ouvir os grandes sucessos da Jovem Guarda. É, eu também. Eu sou Geraldo Araújo, estarei com vocês trazendo o que há de melhor dos anos 60 e 70. Está no ar mais uma edição do nosso Nos Embalos da Jovem Guarda. E começamos com Newton César, professor apaixonado.
2: Hoje eu vim aqui para me despedir de vocês.
3: Não!

Nos embalos da Jovem Guarda, nós ouvimos os VIPs Emoção. E ainda recordou Paulo Sérgio, saudoso Paulo Sérgio, Distância Ingrata. Nos embalos da Jovem Guarda, vai a um breve intervalo, mas já volta, não sai daí não.

0: Estamos de volta, é a Jovem Guarda em seu rádio e os grandes hits dos anos 60. Nós queremos abraçar todos os profissionais do transporte que estão ligados nos embalos da Jovem Guarda. Você, meu amigo motorista de táxi, de ônibus, do transporte escolar, das vans, enfim, todos que estão na cidade ou na estrada, né, curtindo o nosso programa. Muito obrigado pela audiência e a gente segue recordando. Vamos lá.
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0: Reginaldo Rossi, Munamu.

Fechando esse bloco, curtimos Renato e seus Blue Caps, Gosto de Você. E para fechar a sequência, Renato e seus Blue Caps, Lar Doce Lar. Bem, a gente faz agora um break para o intervalo, mas já já estaremos de volta.

É muito bom estar com vocês todas as semanas, recordando os grandes hits da rapaziada que incendiou a década de 60 com as suas guitarras elétricas, fazendo a festa da juventude daquela época. Aumente o volume que vem aí uma super sequência da turma Barra Limpa da Jovem Guarda. Vamos lá! Martinha vai ser assim.

É hora do Rei Roberto Carlos recordar a Jovem Guarda com você. Só vou gostar de quem gosta de mim.

Roberto Carlos recordando com você a Jovem Guarda e ouvimos Roberto Carlos, você deixou alguém a esperar. E ainda recordamos Roberto Carlos, a garota do baile. Bem, minha gente amiga, lamentavelmente o nosso tempo se esgotou. Os nossos agradecimentos pela sua companhia durante todo o programa de hoje. Desejamos um excelente final de semana a todos. Fiquem com Deus e até o nosso próximo encontro, pessoal. Tchau, tchau.

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2: Deus abençoe você e toda a sua família. Que alegria estar aqui com você, começando mais um programa Eu Seguirei. Eu tenho certeza de que Deus vai falar muito ao seu coração através deste programa. Olha, se você pode, eu já quero convidar você a pegar a sua Bíblia, porque hoje nós vamos meditar a palavra de Deus. A palavra de Deus é o nosso alimento, a palavra de Deus que é o nosso sustento. Eu tenho certeza que essa palavra vai mover seu coração. Olha, aqui você vai ouvir a palavra de Deus, aqui você vai poder cantar. São minutos que ficaremos juntos, onde você vai fazer uma experiência com Deus. Lembrando que tudo que você ouvir aqui, depois fica registrado no meu canal do YouTube, Frei Gilson / Som do Monte, no meu Instagram, no meu Facebook, todos com o mesmo nome, Frei Gilson / Som do Monte, para que você possa também compartilhar essa palavra com os seus amigos, tá bom? Então, vamos escutar a palavra de Deus.
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2: Mateus capítulo 8, versículo de 11 a 12 diz algo muito forte. Eu vos digo, muitos virão do Oriente e do Ocidente e se sentarão à mesa do reino do céu junto com Abraão, Isaac e Jacó, enquanto os herdeiros do reino serão jogados para fora nas trevas onde haverá choro e ranger de dentes. Eu não sei se você está entendendo o que eu li aqui. Os herdeiros do reino vão ser jogados fora. Os herdeiros do reino vão ser jogados nas trevas. Os herdeiros do reino irão para o lugar onde haverá choro e ranger de dentes. E enquanto muitos outros vão para o céu, vão se sentar junto com Abraão. Por quê que estes foram rejeitados? Por que os herdeiros não herdaram o reino dos céus? É sobre isso que nós vamos meditar. Gostaria que você ficasse até o final. Em nome do Pai, do Filho e do Espírito Santo. Amém. Mateus capítulo 8, versículo de 5 a 17. Naquele tempo, quando Jesus entrou em Cafarnaum, o oficial romano aproximou-se dele suplicando: Senhor, o meu empregado está de cama, lá em casa, sofrendo terrivelmente com uma paralisia. Jesus respondeu: Vou curá-lo. O oficial disse: Senhor, eu não sou digno de que entres na minha casa. Dize uma só palavra e o meu empregado ficará curado, pois eu também sou subordinado e tenho soldados debaixo de minhas ordens. E eu digo a um, vai e ele vai, a outro, vem e ele vem, e digo ao meu escravo, faz isto e ele faz. Quando ouviu isso, Jesus ficou admirado e disse aos que o seguiam: Em verdade vos digo, nunca encontrei em Israel alguém que tivesse tanta fé. Eu vos digo, muitos virão do Oriente e do Ocidente e se sentarão à mesa do reino do céu junto com Abraão, Isaac e Jacó, enquanto os herdeiros do reino serão jogados para fora nas trevas onde haverá choro e ranger de dentes. Então Jesus disse ao oficial, vai e seja feito como tu creste. E naquela mesma hora o empregado ficou curado. Entrando Jesus na casa de Pedro, viu a sogra dele deitada e com febre, tocou-lhe a mão e a febre a deixou. Ela se levantou e pôs-se a servi-lo. Quando caiu a tarde, levaram a Jesus muitas pessoas possuídas pelo demônio. Ele expulsou os espíritos com sua palavra e curou todos os doentes, para que se cumprisse o que foi dito pelo profeta Isaías. Ele tomou as nossas dores e carregou as nossas enfermidades. Palavra da salvação. Santo Agostinho, sobre esse texto, diz: Observai como aquilo que ouvistes no Evangelho como algo futuro já aconteceu agora. Jesus elogia a fé do centurião, cuja carne era estranha, cujo espírito pertencia à casa da fé. Foi a ele que ele disse: muitos virão do Oriente e do Ocidente e sentarão à mesa com Abraão, Isaque e Jacó no reino dos céus, enquanto os filhos do reino serão lançados nas trevas exteriores. Que filhos? Que filhos de qual reino? Ele está falando do povo da aliança que recebeu a lei. A eles foram enviados os profetas. A eles foi dado o templo e o sacerdócio. Eles celebraram as antecipações das coisas vindouras. No entanto, aquelas coisas que eles celebrariam em figuras, eles não a reconhecem em presença efetiva. Olha que interessante. Existe um povo que foi o povo da promessa, o povo que foi destinado a tudo isto. Que acreditaram na figura, que acreditaram no que o Antigo Testamento tinha dito, mas quando chegou a presença, quando chegou Jesus, a consumação, a perfeição de tudo, quando chegou Jesus para cumprir tudo que o Antigo Testamento tinha falado, eles não acreditaram. É por isso que eles serão lançados nas trevas exteriores, ali haverá choro e ranger de dentes. É estranho, não é? Que sejam eles mandados embora, enquanto os cristãos sejam chamados do Oriente e do Ocidente para o banquete celestial, para sentar-se com Abraão, Isaque e Jacó, cujo pão é justiça e cujo cálice é a sabedoria. Então este é o mistério. Aqueles para os quais Jesus veio não o aceitaram, mas os de fora, os de longe vão aceitar Jesus. Os pagãos vão se converter, mas aquele povo a qual Deus tinha preparado, muitos deles o rejeitaram. João capítulo 1, versículo 11. Veio para o que era seu, mas os seus não receberam. Então Jesus veio para o que era seu, mas os seus não o receberam. A graça foi oferecida, mas foi rejeitada. Irmão, você não pode, você precisa entender que na sua vida também é assim. Enquanto você está vivendo, a graça está sendo oferecida a você. Não rejeite esta graça. Não rejeite o evangelho. Não rejeite, não rejeite, não rejeite. Para você que é católico, não rejeite os sacramentos. Gálatas capítulo 3, versículo 7. Sabei, pois, só os que têm fé é que são filhos de Abraão. Então, quem vai se sentar à mesa ao lado de Abraão? Os que têm fé. Os que têm fé em quem? Em Jesus. E fé é aderir à pessoa de Jesus e à sua palavra. Coisas que eles não faziam, não aderiam a Jesus, não aderiam à sua palavra. Abra sua Bíblia em Mateus, capítulo 21, versículo 43, essa palavra é forte. Por isso vos digo, será tirado de vós o reino de Deus e será dado a um povo que produzirá os frutos dele. Olha que forte essa palavra. Jesus dizendo, por isso eu vos digo, será tirado de vós o reino de Deus, será tirado de vós o reino de Deus e será dado a um povo que produzirá os frutos dele. Tirado porque você não aceitou. Tirado porque você não quis. Tirado porque você não se abriu. Tirado porque você desperdiçou. Não posso desperdiçar a graça que me é oferecida. Não posso desperdiçar a graça que me é oferecida. Pai, Filho, Espírito Santo. Amém.
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2: Resposta a essa palavra, eu quero convidar você agora a cantar comigo.
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agora, Senhor, o coração de tantas pessoas que estão vivendo a solidão, estão se sentindo sozinhas. Toca, Senhor, o coração agora de pessoas depressivas, que estão com uma tristeza que não sabe de onde vem. Toca, Senhor, o coração de tantas pessoas que estão vivendo um medo. O medo do futuro, o medo do amanhã. Toca, Senhor, agora o coração de tantas pessoas ansiosas que não conseguem viver o momento de hoje. Não tem confiança em Ti. Queremos confiar em Ti.

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1: O programa de hoje está bom demais e eu quero lembrar você, se você quiser ouvir mais pregações, mais meditação da palavra, basta você me acompanhar no meu canal do YouTube, Frei Gilson / Som do Monte, no meu Instagram, no meu Facebook, no meu TikTok, e lá você vai encontrar muito mais palavra de Deus para você.
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1: Nós vamos terminar este programa rezando. Eu quero clamar agora por você, quero clamar pela sua família. Senhor Deus, libera agora o teu Espírito Santo sobre cada pessoa que acompanha este programa. Vem, Espírito Santo, enche todos os que estão acompanhando este programa agora. Libera, Senhor, para esta pessoa o que ela mais precisa, para o corpo e para a alma. Libera, Senhor, curas e libertações em nome de Jesus para esta pessoa que assiste, que acompanha, que escuta e para toda a sua família. Eu clamo a tua poderosa bênção. Visita agora com bênção de proteção. A bênção que só o Senhor pode dar. Abençoe-vos o Deus Todo-Poderoso, Pai e Filho e Espírito Santo. Amém.
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1: Olá, um ótimo sábado para você. Daqui a pouco tem o jornal Rádio Fatos, trazendo as principais notícias do Brasil e do mundo. Vamos agora aos destaques de hoje. Lula autoriza envio de missão humanitária à Venezuela após terremotos. Caso do filme Dark Horse pode levar Polícia Federal a abrir até 3 inquéritos nos próximos dias. Marco Rubio mantém tarifas e ignora apelo de Flávio Bolsonaro. Carta do PCC, encontrada em operação que prendeu o vereador em São Paulo, revela disputa de 15 milhões de reais. E você ainda confere as informações esportivas com Tony Silva. Essas e outras notícias daqui a pouco, no jornal Rádio Fatos, na edição de hoje, sábado. Até já! 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
2: Olá, meu amigo, olá, amigo ouvinte. Padre Ezequiel falando com vocês. Momento Despertai por Amor. Muito bem-vindo a este momento e que seja uma inspiração para a sua vida. Eu gostaria de te convidar a curtir, a seguir a nossa página no Instagram. Procura lá Instagram Padre Ezequiel, especialmente nos stories a gente vai apresentando muito o nosso trabalho diariamente. Vamos falar hoje sobre metas. Metas e sucesso. Você sabe que as empresas têm metas, nós temos metas, as organizações vão estabelecendo planejamentos com metas, com tempo, para terem resultados. O que, que nós podemos dizer das metas? Um famoso poema zen diz assim: o sábio não tem metas, só os ignorantes se deixam acorrentar. Será que está certo esse poema zen? Ou ainda, quem não tem metas é sábio? Provavelmente é falso, porque na vida nós precisamos ter metas, nós precisamos estabelecer objetivos para perseguir os nossos sonhos. Todos nós queremos isso, porque o ser humano também ele se realiza, ele encontra sentido na medida que ele vai dizendo: não, isso eu alcancei porque eu tive disciplina, porque eu me empenhei, porque eu persegui esse sonho, isso me realiza como pessoa. Certo é que a meta não deve te afogar num mundo de preocupações ou num mundo que te esgota as energias. Isso é diferente entre ter metas muito altas que te esgotam e metas realizáveis. Por isso, no curso da nossa vida, existe uma mudança também na questão das metas. As metas são importantes no primeiro momento, especialmente também para jovens, para que eles construam a sua identidade, para construir o seu eu. Um jovem sem disciplina e sem metas, o que, que ele vai ser? No que vai dar? Por isso, para construir o eu, para construir a autoconsciência, a meta na primeira metade da vida é muito importante. Vejam que depois, na segunda metade da vida, e as metas podem dar lugar às experiências. Ou seja, a pessoa percebe que ela deve se entregar mais à vida, porque ela já conquistou muita coisa, então agora eu preciso viver intensamente cada momento. Para o jovem que hoje também quer viver intensamente cada momento e muitas vezes não quer ter muitas metas, é importante perceber que a vida tem um tempo na vida que nós precisamos nos dedicar, nos empenhar mais. Mas a segunda metade da vida e a maturidade vai também nos colocando num ritmo mais espiritual, para que a vida também encontre naquilo que ela faz a sua plenitude. Por isso, também há um desapego daquilo que a pessoa possui e ela percebe que ela já alcançou muita coisa. Por isso, ela usufrui daquilo que ela alcançou. Por hoje, basta isso. Pensar sobre as metas e também as mudanças que o tempo vai fazendo em relação às próprias metas. Deus Pai de amor e de bondade, abençoai a cada um, a cada uma que está ouvindo agora, suas famílias, e dai a cada coração humano a sabedoria para fazer bem as coisas e para buscar o melhor da vida perseguindo sonhos. Em nome do Pai, do Filho e do Espírito Santo. Amém.
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1: Olá, um excelente sábado para você.
2: Já está no ar a edição do Jornal Rádio Fatos de número 4.827.
1: Hoje é 27 de junho e faltam 187 dias para terminar o ano de 2026.
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1: Lula autoriza envio de missão humanitária à Venezuela após terremotos.
2: Caso do filme Dark Horse pode levar Polícia Federal a abrir até 3 inquéritos nos próximos dias.
1: Marco Rubio mantém tarifas e ignora apelo de Flávio Bolsonaro.
2: Carta do PCC encontrada em operação que prendeu vereador em São Paulo revela disputa de 15 milhões de reais.
1: Brasil registra a menor taxa de desemprego desde 2012.
2: Governo enviará ao Congresso PL que aumenta teto e funcionários do MEI.
1: Bancos terão 24 horas para bloquear contas de bets ilegais.
2: Em 45 dias, operações deram 2 bilhões de reais de prejuízo a facções.
1: Viúva de policial que morreu após vício em bets diz que revelou história como alerta. A tragédia é real.
2: Censo aponta queda na reprovação e no abandono escolar.
1: E você ainda confere as informações esportivas com Tony Silva.
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1: O Jornal Rádio Fatos deste sábado já está no ar. E uma carta atribuída ao PCC, apreendida durante a Operação Última Parada, revelou uma disputa interna por cerca de 15 milhões de reais desviados da empresa de ônibus TransUnião, investigada por suposta lavagem de dinheiro para a facção.
2: Segundo a Polícia Civil, o documento conhecido como Salve cita o vereador Senival Moura do PT e o diretor Leonel Moreira Martins, apontados como integrantes do grupo que controlava decisões e recursos da empresa. O texto afirma que ambos participavam dos desvios financeiros investigados.
1: A carta também menciona uma suposta limpeza na empresa para afastar pessoas consideradas desleais ao esquema. O manuscrito foi encontrado na casa de Jair Ramos de Freitas, conhecido como Cachorrão, apontado como integrante do PCC.
2: A investigação faz parte da Operação Última Parada, que apura o uso da TransUnião para lavar dinheiro do crime organizado. A justiça determinou o bloqueio de bens, o afastamento de dirigentes da empresa e a continuidade das investigações sobre a atuação do grupo. Grupo que agora é denominado de grupo terrorista.
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1: A dívida pública federal ultrapassou pela primeira vez a marca de 9 trilhões de reais.
2: Segundo o Tesouro Nacional, o estoque passou de 8,798 trilhões de reais em abril para 9,033 trilhões em maio, um aumento de 234,4 bilhões, equivalente a 2,66%.
1: O crescimento foi

0: da dívida subiu para 12,31% ao ano, refletindo o cenário de juros elevados no país. A coisa é de trilhões de reais, hein?
1: Apesar do avanço, o Tesouro Nacional afirmou que a composição e os prazos da dívida permanecem dentro das metas estabelecidas no Plano Anual de Financiamento para 2026.
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1: O novo teto do microempreendedor individual, o MEI, deve ficar entre 130 mil e 140 mil. Além disso, ele poderá ter dois empregados.
0: A mudança deve constar no texto do projeto de lei que será enviado pelo governo ao Congresso Nacional até a próxima semana, segundo o ministro do Planejamento e Orçamento, Bruno Moretti.
1: Bruno Moretti afirmou que o governo está conversando com o relator e com o presidente da Câmara, Hugo Mota, do Republicanos da Paraíba, para apresentar os números e o impacto nas contas públicas.
3: Nós ainda estamos fechando, basicamente o teto será aquele que atualiza a perda inflacionária desde a última vez em que o teto foi colocado, então é assim mais ou menos que o projeto vai para a Câmara, provavelmente até a semana que vem, entre 130 e 140 mil, com mais um empregado podendo ser contratado pelo MEI.
0: Atualmente, o limite de faturamento para que o empresário possa ser enquadrado como MEI é de R$ 81 mil reais. Ele também pode contratar apenas um funcionário. Esse enquadramento garante acesso a vantagens tributárias e previdenciárias.
1: Acima desse valor, o empreendedor passa a ser tributado pelo Simples Nacional. Esse é outro ponto em discussão no Congresso. O relator, deputado Jorge Goetem, do Republicanos de Santa Catarina, propõe aumentar o teto do Simples de 4,8 milhões para 8 milhões.
0: O ministro do Planejamento, Bruno Moretti, defende que as mudanças devem respeitar os limites das contas públicas.
3: É uma demanda legítima e nosso papel é mostrar o impacto dessas medidas sobre as contas públicas. Então, o processo de pactuação está sendo feito, o diálogo com o relator, com o presidente Hugo Mota é permanente, muito respeitoso e produtivo, e a gente está tentando mostrar que é preciso avançar nessa pauta sem abrir mão do equilíbrio das contas públicas.
1: Agora, preste bem atenção, esse debate sobre o microempreendedor individual e o Simples Nacional surgiu com o avanço do debate sobre o fim da jornada 6x1, viu?
0: Sobre esse tema, o ministro afirmou que a proposta é compatível com a economia brasileira e que eventuais apoios às empresas podem ser discutidos posteriormente entre governo e empresários.
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1: Olha, e parece que as confusões políticas continuam, porque a crise entre a primeira-dama Michele Bolsonaro e o senador Flávio Bolsonaro teria se agravado porque Jair Bolsonaro evitou intervir no conflito entre a esposa e o filho. Segundo aliados, o ex-presidente optou por não tomar partido para não ampliar o desgaste dentro da família.
0: O desentendimento começou após divergências sobre alianças políticas no Ceará. Michele criticou uma aproximação do PL com o ex-governador Ciro Gomes e afirmou que foi desrespeitada por Flávio durante uma conversa por telefone.
1: Agora, de acordo com a coluna de Bela Megali, a postura de Jair Bolsonaro acabou deixando a disputa sem mediação, aumentando o mal-estar entre a Michele e os filhos mais velhos do ex-presidente. O episódio expôs um racha interno em um momento importante para a pré-campanha presidencial de Flávio Bolsonaro.
0: Após a repercussão, Michele afirmou que não guarda rancor e defendeu a união da direita. Flávio também adotou um tom conciliador, disse que nunca quis ofender a madrasta e afirmou que ambos têm o mesmo objetivo político. Tomara, né, gente?
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1: A Polícia Federal poderá abrir até 3 inquéritos para investigar possíveis irregularidades relacionadas ao filme Dark

0: Horse, que retrata a trajetória política do ex-presidente Jair Bolsonaro. Os procedimentos devem apurar suspeitas levantadas após denúncias apresentadas ao Supremo Tribunal Federal.
1: Entre as linhas de investigação estão a possível lavagem de dinheiro, o uso de recursos de origem suspeita no financiamento da produção e eventuais crimes ligados à captação de recursos para o longa. A Polícia Federal também deverá analisar a atuação de pessoas e empresas envolvidas no projeto.
0: O pedido de apuração foi encaminhado ao STF pelo Partido dos Trabalhadores, que questiona a origem do dinheiro utilizado na produção do filme e a movimentação financeira de entidades ligadas ao projeto.
1: O longa, escrito pelo deputado federal Mário Frias e estrelado pelo ator norte-americano Jim, ainda não foi lançado e já é alvo de controvérsias envolvendo denúncias sobre o seu financiamento e produção.
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0: Brasil registra a menor taxa de desemprego desde 2012.
1: A população desalentada que desistiu de procurar o emprego caiu 14,6%.
3: A taxa de desemprego no Brasil ficou em 5,6% no trimestre encerrado em maio, indicando estabilidade em relação ao trimestre imediatamente anterior e queda de 0,6 ponto percentual na comparação com o mesmo período do ano passado. O resultado é o menor para o mês de maio desde o início da série histórica, iniciada em 2012. Os dados são da Pesquisa Nacional por Amostra de Domicílios, PNAD Contínua, divulgada nesta sexta-feira pelo IBGE. O Instituto informou ainda que a estabilidade na variação é sazonal, pois é o período em que os setores começam a olhar para o segundo semestre, mas atingir a mínima histórica para o período sinaliza que o mercado mantém uma tendência estrutural do aquecimento e expansão na absorção de mão de obra. De acordo com o levantamento, o país registrou crescimento de 558 mil vagas no mercado de trabalho entre março e maio deste ano. A população ocupada ficou em 102 milhões 703 mil pessoas no período. Em um ano, esse contingente aumentou em 840 mil pessoas. Já a população desocupada diminuiu em 178 mil pessoas. A renda média real do trabalhador foi de R$ 3.726 no trimestre encerrado em maio. O resultado representa alta de 4% em relação ao mesmo trimestre de 2025. A pesquisa também aponta que houve redução da população desalentada, de 14,6% no ano. Em nota, o Ministério da Fazenda celebrou o resultado do trimestre, destacando que os dados mostram que o Brasil segue criando empregos, reduzindo o desemprego e elevando a renda da população, e que esse desempenho é resultado de uma política econômica baseada em estabilidade, previsibilidade e equilíbrio, que fortalece a confiança, estimula investimentos e cria condições para que a economia continue gerando oportunidades para os brasileiros.
0: O secretário de Estado dos Estados Unidos, Marco Rubio, respondeu à carta enviada pelo senador Flávio Bolsonaro e manteve a decisão do governo norte-americano de aplicar novas tarifas sobre produtos brasileiros. Marco Rubio não atendeu ao pedido para suspender a medida.
1: Na resposta, o secretário reafirmou que as investigações comerciais dos Estados Unidos continuam apontando supostas práticas consideradas irregulares por parte do Brasil. Ele também voltou a fazer críticas ao sistema de pagamento PIX, que segue sendo alvo de questionamentos do governo norte-americano.
0: Flávio Bolsonaro havia argumentado que o tarifaço poderia causar prejuízos à economia brasileira e sugeriu uma aproximação entre um eventual futuro governo seu e a administração do presidente Donald Trump. Marco Rubio agradeceu a proposta, mas não sinalizou qualquer mudança na política comercial dos Estados Unidos.
1: A decisão mantém a tensão comercial entre os dois países e reforça que, por enquanto, as tarifas anunciadas pelo governo dos Estados Unidos continuam previstas para entrar em vigor.
0: Em 45 dias, operações deram R$2 bilhões de prejuízo a facções.
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1: Bancos terão 24 horas para bloquear contas de bets ilegais.
0: Madrasta de menina que morreu afogada após cair em máquina de lavar roupa no Paraná é condenada a mais de 8 anos de prisão.
1: Governo renova cota para veículos elétricos. Detalhes daqui a pouquinho, depois do intervalo.
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0: Censo aponta queda na reprovação e no abandono escolar.
6: Os indicadores da segunda etapa do Censo Escolar 2025, divulgada nesta sexta-feira, apontam uma trajetória de melhoria no ensino médio público no país. Entre 2022 e 2025, a reprovação caiu 62%, o abandono escolar diminuiu 61% e a distorção idade-série, indicador que mede o atraso escolar, reduziu 28%. Para o ministro da Educação, Leonardo Barchini, os resultados demonstram que os estudantes estão conseguindo permanecer na escola, avançar de série e concluir os estudos no tempo adequado, graças a uma série de políticas públicas, em especial o programa Pé de Meia.
7: O aumento das matrículas em tempo integral é importante, o aumento do financiamento da educação é importante, a retomada dos programas do MEC, dinheiro direto na escola, a melhoria da alimentação escolar, do recurso para alimentação escolar, para o transporte escolar, tudo isso contribui para um conjunto de melhorias que nós vislumbramos nos últimos 4 anos. Mas eu poderia dizer que o Pé de Meia é o carro-chefe dessa política toda de melhoria que foi implementada desde 2023.
6: Instituído em 2024, o Pé de Meia é um programa de incentivo financeiro educacional destinado a estudantes de baixa renda com inscrição ativa no Cadastro Único de Programas Sociais. Segundo o MEC, a poupança do ensino médio já beneficiou mais de 7 milhões de estudantes e tem contribuído para melhorar a frequência escolar, reduzir a evasão e ampliar as taxas de aprovação no ensino médio. O ministro Leonardo Barchini destacou ainda que, pela primeira vez, os 3 principais indicadores do levantamento melhoraram ao mesmo tempo.
7: Nessa revolução que a gente fez nas últimas décadas de botar todo mundo para dentro da escola, a gente não tinha visto que esses fatores concomitantemente melhoraram no país, porque você coloca muita gente para dentro, o rendimento diminui, porque é muita gente vulnerável entrando no sistema, ou às vezes o abandono aumenta, enfim. Esses 3 fatores correlacionados e diminuindo, melhorando ao mesmo tempo, é algo inédito que a gente reputa, obviamente, a capacidade de incidência do Pé de Meia na vida estudantil desses jovens brasileiros.
6: A nova etapa do Censo Escolar 2025 mostrou ainda que nos últimos 3 anos, a taxa de aprovação de estudantes do ensino médio subiu 11% no país. Outro destaque foi a expansão da educação em tempo integral, que alcançou a meta do Plano Nacional de Educação, que previa 1 em cada 4 estudantes matriculados na modalidade. O percentual de matrículas em tempo integral passou de 15% em 2021 para 25,8% em 2025, alcançando 8 milhões e 800 mil estudantes da rede pública.
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0: Em 45 dias, operações deram 2 bilhões de reais de prejuízo a facções.
8: As facções criminosas tiveram um prejuízo de mais de 2 bilhões de reais, com apreensões, bloqueios de bens e multas após operações integradas das forças de segurança nos últimos 45 dias. Os dados constam do último balanço do Programa Brasil contra o Crime Organizado, divulgado nesta sexta-feira. Desde maio, mais de 12 mil pessoas foram presas. Também houve a apreensão de 706 milhões em bens e o bloqueio de 320 milhões em ativos dos investigados. Além disso, foram aplicadas multas de quase 13 milhões e 7 milhões em tributos foram recuperados. Segundo o Ministério da Justiça e Segurança Pública, as ações querem enfraquecer as estruturas financeiras, logísticas e operacionais das organizações criminosas, retirando recursos que financiavam as atividades. Em 11 operações, foram apreendidas 115 toneladas de drogas e 32 mil unidades de drogas sintéticas, além da destruição de 63 mil pés de maconha. Além disso, mais de 1.100 armas e 30 mil munições foram retiradas de circulação, além de explosivos e diversos acessórios. As ações integradas também resultaram em 3 mil prisões relacionadas à violência contra a mulher. Da Rádio Nacional, em Brasília, Renato Ribeiro.
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0: A viúva de um tenente da Polícia Militar de Goiás, que morreu após enfrentar o vício em apostas online, decidiu tornar pública a história da família para alertar outras pessoas sobre os riscos das chamadas bets. Segundo ela, a tragédia é real e pode atingir qualquer família.
1: A enfermeira Raquel Maria contou que o marido desenvolveu dependência em jogos de apostas, acumulou dívidas e enfrentou graves problemas emocionais antes de morrer. Ela afirma que o sofrimento atingiu toda a família e que o objetivo do relato é conscientizar a população.
0: Em um vídeo publicado nas redes sociais, Raquel pediu que as pessoas não tratem as apostas como uma simples diversão. E alertou que o vício pode destruir relacionamentos, comprometer a saúde mental e levar a consequências irreversíveis.
1: A publicação ganhou grande repercussão e reacendeu o debate sobre os impactos da dependência em apostas esportivas.
0: Especialistas reforçam que o vício é reconhecido como um transtorno comportamental e recomendam que pessoas com sinais de dependência procurem ajuda profissional.
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0: A Justiça do Paraná condenou a 8 anos e 6 meses de prisão em regime inicial fechado a madrasta Suzana Bazar dos Santos pela morte de Isabelle de Oliveira Assunção, de 3 anos, que morreu afogada dentro de uma máquina de lavar roupas, em Cascavel, em maio de 2022.
1: O juiz concluiu que Suzana era responsável pelos cuidados da menina enquanto o pai trabalhava e foi negligente ao deixar a criança sozinha em uma situação de risco. A condenação foi por abandono de incapaz com resultado de morte e não por homicídio.
0: Durante o julgamento, a própria ré admitiu que colocou um banco em frente à máquina de lavar, deixou a menina brincar com água e saiu da lavanderia para atender a outra filha. Para a justiça, qualquer adulto poderia prever o risco de afogamento de uma criança de apenas 3 anos.
1: A defesa informou que vai recorrer da decisão, alegando que a morte foi uma fatalidade. Já a família de Isabelle também pretende recorrer, defendendo que a madrasta deveria ter sido condenada por homicídio qualificado.
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0: A Polícia Civil do Espírito Santo divulgou mensagens enviadas por um agricultor de 36 anos ao chat GPT, enquanto, segundo a investigação, planejava matar o próprio filho de 8 anos para não pagar pensão alimentícia à ex-companheira. O homem foi preso um dia antes da data em que o crime seria cometido.
1: Nas conversas, o suspeito relatou que tentou contratar um pistoleiro, pesquisou sobre venenos e também manifestou interesse em realizar ataques contra policiais, escolas e igrejas.
0: As mensagens levaram a OpenAI a emitir um alerta que foi encaminhado ao FBI e, por meio de cooperação internacional, chegou às autoridades brasileiras.
1: Com base nas informações, a Polícia Civil identificou o suspeito em São Gabriel da Palha, cumpriu mandados de prisão e de busca e apreensão e afirmou que a ação preventiva evitou um crime de extrema gravidade. O investigado nega que pretendesse colocar o plano em prática. O inquérito segue em andamento e o celular do suspeito passa por perícia. Tem que ser preso mesmo, isso aí não é gente, né? Meu Deus.
0: Segundo os investigadores, este é um dos primeiros casos no Brasil em que informações repassadas pela OpenAI por meio de cooperação internacional foram fundamentais para impedir um crime antes que ele acontecesse.
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0: Uma mãe do Paraná fez um alerta a outros pais após o filho de 7 anos escapar de uma tentativa de sequestro em frente à escola onde estuda. Segundo ela, a rápida reação da criança e de pessoas que estavam no local foi fundamental para evitar o crime.
1: De acordo com o relato da família, um homem tentou convencer o menino a entrar em um veículo, mas a criança desconfiou da abordagem, correu e pediu ajuda. O caso está sendo investigado pela Polícia Civil.
0: A mãe decidiu compartilhar a história para conscientizar outras famílias. Ela afirmou que sempre acreditou que uma situação como essa nunca iria acontecer, mas reforçou a importância de orientar as crianças sobre como agir diante de abordagens de desconhecidos.
1: Especialistas recomendam que pais ensinem os filhos a nunca acompanhar estranhos, mesmo que a pessoa diga conhecer a família, e que procurem imediatamente um adulto de confiança em qualquer situação suspeita. É isso mesmo que tem que fazer, né?
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0: Bancos terão 24 horas para bloquear contas de bets ilegais.
9: As instituições financeiras terão 24 horas para bloquear as contas das plataformas ilegais de apostas, as chamadas bets, após receberem notificação da Secretaria de Prêmios e Apostas do Ministério da Fazenda. Regulamentada nesta quinta-feira pelo Conselho Monetário Nacional, a nova resolução entra em vigor no dia 28 de agosto. A medida cumpre o decreto do presidente Lula, que autoriza o bloqueio de contas e impede transações financeiras de operadoras de apostas de cota fixa sem autorização. Após o bloqueio, os valores existentes nas contas ficam indisponíveis. A regra também determina que sejam recusadas novas transações destinadas, direta ou indiretamente, a essas contas, quando houver relação com a atividade irregular de apostas. Na prática, o objetivo é impedir que operadoras não autorizadas movimentem recursos pelo sistema financeiro, enquanto o processo administrativo ou judicial estiver em andamento. De acordo com a resolução do Conselho Monetário Nacional, as contas poderão ser liberadas caso uma decisão administrativa final reconheça que o titular não deveria ter sido atingido pela medida. Por outro lado, se houver decisão judicial confirmando a perda dos recursos, as instituições deverão encerrar as contas dos titulares e o dinheiro será destinado ao Fundo Nacional de Segurança Pública, ligado ao Ministério da Justiça e Segurança Pública. A medida faz parte das regras criadas para combater operadores clandestinos de apostas e foi prevista após mudanças na legislação para combater o crime organizado.
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1: Fim de semana terá chuva, frio e alta gradual das temperaturas.
0: Empresas brasileiras sentiram impacto da guerra no Irã.
1: E você ainda confere as informações esportivas com o Tony Silva. 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

0: Bom dia, ouvintes da FM 105, acadêmicos da Sejus. Começa agora o programa Cultura e Cidadania e Debate. Um programa que é coordenado pela Academia de Ciências Jurídicas e Sociais de Mossoró e dirigido aqui por esses dois acadêmicos, eu, Edilson Gonzaga e Ricardo Alfredo, os dois de Souza, né? Que Ricardo Alfredo sempre gosta de me excluir da família dos Souzas. E hoje a gente aqui com um convidado que a gente já chamou da outra vez, mas antes disso, quero agradecer a parceria da FM 105, as pessoas dos seus diretores, Padre Charles Lamartine e Padre Demetrios. Hoje a presidência está com o nosso confrade José Wellito e a vice-presidência Dr. Antônio Clóvis, e essa parceria sempre, desde lá da época do saudoso Sátiro Cavalcante Dantas, vem permanecendo, e a gente aqui faz parte dessa faixa cultural cedinho na FM 105, que é a semana inteira, tem a UERN, tem a UFESA, tem o FESA, né? Porque a gente que é ex-acadêmico chama de ESAN, né? E aí essa faixa cultural tem também a Sejus. A Sejus que está sempre preocupada em divulgar a cultura de uma forma geral. E a gente, a Sejus, representa as academias literoculturais. Então sempre cedinho a gente aqui participando. É, Ricardo?
1: Verdade. Quero desejar bom dia a todos vocês que estão tá conosco, agradecer a sua amizade, companhia, de estar ligado, abrindo a porta de sua casa e nos recebendo aí todos os sábados, muito cedinho, tá bom? Fico muito feliz de saber que você está aí, ó, você é homem do campo, ligado conosco aqui da nossa região toda, zona rural de Mossoró. A você ligado conosco também pelos meios de comunicação, as mídias sociais, de uma forma ou de outra. A nossa felicidade é estar com um velho amigo, colega, trabalhou conosco ali na escola de Sete Rosado, escola do estado, nosso querido amigo historiador, professor Osmar Negreiro, ao qual desejo que seja bem-vindo ao nosso programa para debater assuntos que são muito caros para o Nordeste de um modo geral. Já agradeço, Osmar, a sua vinda aqui, está conosco juntamente com o Dr. Edilson Gonzaga de Souza Júnior.
2: Bom dia a todos os ouvintes da FM 105. Enquanto o Ricardo falava aí da abertura do programa, eu me recordo agora que eu já tive um programa também de rádio. Eu era apresentador de um programa em outra rádio, né? Na 93 FM. Não tem problema dizer aqui o nome, não, né? E aí era sábado à tarde, né? Por volta do meio-dia a uma hora da tarde. Às vezes eu tinha dificuldade de chegar no horário, porque eu trabalhava em várias escolas. E aí eu sempre chegava em cima da hora para fazer o programa. E agora chegando mais cedinho ainda, sábado, 6 da manhã.
1: É verdade.
2: Para fazer o programa. Não como apresentador, mas como convidado. Mas embora já me sinta muito à vontade na casa, já, essa é acho que é a terceira ou quarta vez que eu venho participar com os meus amigos. E eu sou muito bem acolhido aqui pela FM 105. E também sou ouvinte da FM 105, né? Da programação belíssima da rádio.
0: E Osmar, Ricardo, assim, como você também é um amigo, mas Osmar, sou suspeito de falar, né? Porque Osmar é uma pessoa como um irmão meu, né? A gente é amigo de muito tempo, a gente se conheceu na escola, no ensino médio, mas ele é mais novo do que eu, e fazia uns 3 ou 4 anos menos, né, lá na escola, mas a gente ficou mais próximo na faculdade, e aí a gente, de lá pra cá, a gente vem alimentando essa amizade mais como uma família mesmo. Então, eu falar aqui de Osmar aqui é como se fosse, né, falar de uma pessoa da minha família.
2: E agora eu também com padres, né? Com um certo atraso, né? Que eu poderia ter sido padrinho de Edson Neto, mas agora minha queridíssima Elisa.
0: E aí eu me sinto à vontade de falar isso, né? Porque quando Osmar sempre foi um professor de destaque, eu acho que deu aula aqui nas principais escolas aqui, e eu dizia: Osmar, saia dessa, vá fazer um concurso, você fica trabalhando nessas escolas aí, escola particular, só quer comer, tomar o seu sangue. Ele: não, cara, aqui é bom, aqui é isso, aquilo é outro. Aí um certo dia Osmar passou num concurso, ele gostou, Aí passou de novo. Aí ele disse: homem, não vou nem fazer o gesto que eu tô fazendo aqui. Não vou nem dizer o gesto que eu tô fazendo aqui. Disse, vão pra lá, escola particular. E aí, até pronto. Hoje ele tem tempo de chegar aqui de 6h30 pra fazer um programa, quando ele não tinha nem tempo de chegar de 1h da tarde pra fazer outro. Tá vendo?
2: Então, é verdade.
0: Só um amigo, um irmão faz um negócio ali. Então você tem que fazer igual eu digo com a minha mulher. Você tem que me agradecer muito, viu, Osmar? Porque
2: eu que fiz. Eu agradeço. Sou muito agradecido aí pela amizade e por todos os anos de companhia. Da sua presença, da sua amizade, e agora também como compadre.
0: Verdade. Então, mas vamos lá, o tempo é curto e o tema é instigante, né, Ricardo? Hoje aqui a gente vai falar um pouco aqui, o mês de junho, que a gente está terminando aqui, é um mês que fala muito para o nordestino em geral, né? Mas aqui, para Mossoró, né, a gente na faculdade já via muito isso, né? É um mês de destaque, porque a gente aqui tem um personagem folclórico, um pouco folclórico também, né? Mas de muita história para se contar e se falar. Quem nunca escutou a história desse personagem? E aí hoje o Osmar vai falar um pouco aqui sobre esse personagem instigante, né? O saudoso, vou dizer assim, Lampião, né?
2: É como Virgulino Ferreira da Silva.
0: É como alguns amigos diziam, o velho Lampa.
2: É.
0: Mas e aí, Osmar, o que que você tem a dizer sobre esse personagem aí da nossa história?
2: No off aqui, antes da gente começar, Ricardo até falou, comece falando por que que o nome dele é Lampião, né? E aí você citou que é uma personagem histórica e folclórica, e de fato a origem do nome de Lampião, pelo menos ao que a história conta, né, é mais folclórica do que histórica, né? Dizem os grandes literatos que contaram a trajetória de Lampião, que ele atirava tão rápido que o quebra-chama da sua arma iluminava a noite enluarada do sertão e fazia como um lampião faz, né? Clareava para que os outros membros do bando pudessem enxergar na escuridão da noite. Por isso que ele era chamado de Lampião. Outro episódio folclórico também, que eu acho que vale a pena para começo de narrativa aqui, é que Maria, a companheira dele, ela nunca foi chamada de Maria Bonita para ela. Ela era Maria de Ideia, porque é muito comum, né? Você que é da Estrada da Raiz sabe que é muito comum dizer assim, é Deus de Dalva, né? Então, Maria de Ideia, porque ela era filha de Ideia, e a vida toda ela sempre foi conhecida como Maria de Ideia. E ela virou Maria Bonita depois que a literatura de cordel começou a engrandecer os feitos de Lampião e narrar a história de Lampião de forma muito homérica, muito heróica, né? Ele é quase que um bandido, mas ao mesmo tempo um herói, né? Aqui no sertão nordestino existe essa discussão se Lampião foi herói ou foi bandido, e alguns literatos, poetas escreveram Lampião como um personagem heróico. E aí, para acompanhar todo o brilhantismo de Lampião, tinha Maria Bonita, e ela virou Maria Bonita na literatura de cordel, mas é um nome pós-mortem, né? Ela nunca foi chamada dessa forma durante a trajetória dela. Outro episódio, para que a gente pegue o fio da meada aqui, é que Maria Bonita não esteve com o bando de Lampião quando o Lampião veio para Mossoró. Ela só se casou com o Lampião, se juntou, né? A expressão casar não se aplicava ao momento histórico lá, mas ela passou a viver com o Lampião somente a partir de 1930, e Lampião veio a Mossoró em 1927. Então, aqui quando esteve, Maria de Ideia ainda não fazia parte do bando.
1: Tudo bem, Osmar. Lampião é uma figura que causa ódio, temor e amores. A história de Lampião, né? Alguns historiadores chamam de herói popular. Outros historiadores dizem que Lampião era, na verdade, um bandido. Qual o resumo dessa história na sua visão como historiador, Osmar?
2: Uma excelente pergunta, e assim, muito difícil de responder de forma sintética, né? Mas eu me lembro quando eu era colega de Edilson da faculdade, né? A gente estudava junto na UERN, no curso de História, e alguns estudantes propuseram a confecção de uma camisa que servisse como farda para os estudantes de História, e na camisa tinha a imagem de Lampião e a pergunta: herói ou bandido, né? E naquela época eu era meio rebelde, né? Disso deve se lembrar bem. E aí eu disse: não, eu não vou usar essa camisa porque pra mim Lampião é um bandido e ponto final. E aí você pode discutir que tipo de banditismo se praticava pelos cangaceiros. Era um banditismo social? Tinha alguma função de Robin Hood do sertão, de roubar dos ricos e dar pros pobres? Existia algum tipo de fenomenologia comportamental no bando dos cangaceiros que a gente pudesse aplicar conceitos, né, da sociologia dessa perspectiva, né, de herói ou bandido? E aí sim poderia se discutir, mas é óbvio que uma pessoa que vivia à margem das normas constitucionais, que vivia perseguido pela polícia, que vivia praticando atrocidades, vivia em conflito com o poder público, não dá para se tratar como se fosse um herói, né? Era notariamente, pela historiografia da época, pela literatura que se reproduz, uma pessoa que lutava contra a lei, né? Portanto, sim, um bandido na acepção jurídica do termo.
0: E aí, você falando isso, Osmar, lembrei agora, e você, por causa do nosso ciclo de amizade, você vai lembrar, um certo dia, um irmão de um colega nosso, irmão de Cássio Leandro, a gente até gosta de dizer, né? Um milionário.
2: Cássio Milionário.
0: Aí, Clay, ele era delegado, ele é ainda delegado em Pernambuco, mas ele era delegado em Serra Talhada. E ele nos historiou que lá na cidade de Serra Talhada, que é a cidade dele, Lampião, que tem inclusive vários familiares dele lá, ele disse que ninguém poderia falar que Lampião era um bandido, porque muita gente da cidade ele ia olhar, né, de cara feia e tudo. E pior, né, quando ele dizia que eu fui lá em Mossoró e Mossoró colocou Lampião pra correr, o pessoal lá quase, né, batia dele, né? E, ou seja, então, pra alguém ele podia ser um herói, né, como hoje são, né? E eu gosto muito de falar, talvez seja tema até de outra discussão nossa, né, que a gente tem o costume, né, de tornar heróis, tornar pessoas de grandes façanhas, aquelas pessoas que conseguem enganar, de certa forma, alguém, né? A gente até tem um costume, o cara que consegue abrir uma porta que ninguém abre, o cara que consegue, aqueles caras que roubaram lá o Banco Central em Fortaleza, não, que fenômeno, né? Mas o cara que só faz bondade, né? Só faz coisas boas no sentido moral da palavra, né? Que é a moral. E aí você conhece aquele tal do imoral, aquele imoral que também, né? É muito difícil da gente usar essa régua. Mas Lampião, quando você fala que ele veio a Mossoró, também é uma discussão bastante grande. Eu já escutei a autora.
2: Isso,
0: nunca temos. Passou na porta.
2: Temos.
0: E aí, o que você tem a nos dizer sobre isso?
2: Eu também percebo que não dá para ser taxativo, né? Eu disse que na acepção do termo bandido, porque se a gente for buscar a definição jurídica para tal, é óbvio que quando você percebe que existe um movimento de pessoas pobres no Nordeste, ainda mais pobre do que é hoje, e essas pessoas se voltavam contra o sistema opressor e lutavam contra o Estado vigente, é evidente que para um nicho específico, para um movimento de pessoas específicas, aquele movimento poderia sim ser tratado como herói. Agora, se você pega especificamente a figura de Lampião, que é o nome mais destacado do cangaço, não foi o primeiro cangaceiro, né? Jesuíno Brilhante, aqui do Rio Grande do Norte, teve essa prática do cangaço bem antes de Lampião. Aliás, quando Lampião ainda nem era nascido, Jesuíno Brilhante já era cangaceiro. E Lampião, ele se tornou o mais destacado, né? Porque o bando dele percorreu os 9 estados do Nordeste e também pela representação folclórica do que se tornou Lampião, pela sua morte também, né? Então, essas pessoas, elas sim tinham uma representatividade. Agora, se você imagina, se coloca na pele de uma família que era invadida por um bando de cangaceiros e tinha lá o patriarca da família, a matriarca, cruelmente assassinado para que aquele cangaceiro cumprisse uma rota ou tivesse que se vir de interesse para algum conluio com algum coronel e tal. Então você, obviamente que essas pessoas não jamais iriam enxergar Lampião como um herói, né? Mas a maioria das pessoas, posso dizer sem medo de errar, como um estudioso do cangaço, que a maioria eram coiteiros, né? A expressão coiteiro, acho que é uma expressão aqui no Nordeste muito conhecida, né? O coiteiro era aquela pessoa da vida civil que muito mais se via como o ajudante voluntário dos cangaceiros e que despistava as volantes, né, as forças policiais. Então você imagine que chegava uma volante lá, um policial, numa determinada vila e pedia informações do bando, e os moradores da vila não davam informações corretas para despistar a polícia, para permitir que o bando ganhasse tempo na fuga. Então, o Lampião era fortemente ajudado pelos coiteiros. Só que entre os coiteiros também tinham pessoas de fazenda, né, coronéis e etc. Então, veja que não é essa relação tão, tão preto no branco. Havia contradições dentro do sistema de cangaço.
1: Tratando o assunto dessa forma, alguns historiadores, quando a gente pesquisa, eles comentam que o cangaço era um movimento político para a época. Na sua visão de historiador, o cangaço era um movimento político na época ou simplesmente representava o que a classe dominante sempre quis dizer, que o cangaço era apenas banditismo?
2: Não, de maneira nenhuma. De maneira nenhuma pode se resumir o cangaço a um simples banditismo, né? Mas uma força de expressão que negociava com o poder. Lampião negociou com a igreja, né? Negociou com o padre Cícero, negociou com coronéis, negociou com o Rodolfo Fernandes aqui em Mossoró. Deus mencionou aí que há quem diga que Lampião, a figura de Lampião, não esteve em Mossoró, mas o bando esteve, inegavelmente o bando esteve. A carta que Lampião escreveu para Rodolfo Fernandes está lá no Museu Lauro da Escócia até hoje, né? Então, assim, havia negociação, havia ameaça, havia como a gente chama no xadrez, né? No xadrez não, no pôquer, o blefe. Havia o blefe, havia uma forma de expressão do poder que não era meramente a faca e a espingarda. Havia outras formas de expressão. Agora, uma coisa que é importante ser dito aqui é que o cangaço, ele era o símbolo de uma república decadente, da chamada República Velha. Quando Getúlio Vargas assume o poder em 1930, ele fortalece a polícia, aquela limitação que existia entre as polícias estaduais. A polícia do Rio Grande do Norte não podia invadir a polícia do Ceará. Então, era muito difícil perseguir os cangaceiros naquele contexto. Então, quando Vargas assume, ele faz uma polícia nacional, uma guarda nacional de perseguição aos cangaceiros, moderniza as forças militares, e há quem diga, meus caros amigos, que Lampião também ficou mais frouxo, mais mole, depois que se casou com Maria de Déa. Ele se junta com Maria de Déa a partir de 1930, e em 1930 a disposição para fugir da polícia diminuía, porque as mulheres não conseguiam acompanhar o ritmo dos homens. Então Lampião foi ficando mais contemplativo, né? Foi aceitando outras mulheres além da dele no bando também. Essas mulheres também praticavam atividades próprias do cangaço, né? Então, assim, você vai ter nesse cenário a figura do Lampião como uma figura a ser combatida, o fortalecimento do Estado e um dos episódios mais macabros da história do Brasil, que foi a trama do assassinato de Lampião, né? Lampião foi vítima de uma emboscada por traidores. Também a polícia se fortaleceu, mas houve traição entre os coiteiros. E a emboscada foi lá na Grota de Angico, na cidade de Poço Redondo, em Sergipe. Os 12 cangaceiros que estavam com o Lampião naquele momento foram metralhados, foram assassinados lá brutalmente, pegos de surpresa, estavam dormindo quando a polícia atacou. E eles foram decapitados e as suas cabeças foram colocadas dentro de vidros, preservadas com sal e alguma substância lá, querosene, alguma coisa assim, e passaram por Sergipe, por Alagoas, por Bahia e ficou lá no Museu da Bahia, em Salvador, por 30 anos. Somente a filha de Lampião, Benedita, encabeçando um movimento por direitos humanos, na ONU e em vários outros lugares do mundo, pediu para que finalmente as cabeças fossem sepultadas 30 anos depois da morte de Lampião, que é um episódio macabro na história do Brasil.
0: Não, porque também era um símbolo, né? Eles tinham, eu li sobre isso, inclusive. Quando estava lendo um pouco sobre o conselheiro, né? Antônio Conselheiro, né? Porque o conselheiro tá morto, né? Quando chegaram lá em Canudos, né? E aí desenterraram e arrancaram a cabeça dele, porque eles queriam provar para as pessoas que aquela pessoa não era imortal. Até porque também, até Geraldo Maia também, eu já li no texto dele, que ele falava que os cangaceiros também tinham essa prática, né? Que quando morreu o cangaceiro Antônio, eles botavam o nome de Antônio e outro, porque eu matei Antônio ontem, mas Antônio tá aqui de novo para dar essa característica de imortalidade. E aí eles tinham a prática na época, fizeram só com ele, né? Mas a polícia em si, quando você fala, ela foi fortificada, era para isso, né? Para você dizer, olha, a polícia em si, as forças armadas, é o símbolo da opressão, né?
2: Isso, pra que você é o poder usa do Estado. Exército,
0: pra que você usa? Para o Estado pegar a sua força e dizer, tá aqui, eu posso, eu mando, eu faço. E até fica cenas para outros capítulos, né? Por isso que hoje essas facções, o Comando Vermelho e tudo, mostram tanta força, porque eles mostram um poderio bélico, às vezes até maior do que o Estado. Então, como assim, o Estado não tem força para lutar contra essa força, né? E lá, naquela época, ninguém teve força para lutar contra o Estado, porque o Estado tinha isso. E eu também vi, né, que Lampião, coitado, o amor, né, Ricardo, o amor de Ricardo, né, o amor venceu, né, porque aí o pobre Lampião ficou apaixonado, amoleceu o coração e aí ficou mais frágil, né? Mas o assunto instiga muito, né, Ricardo?
2: E passa rápido.
0: E principalmente quando a gente escuta aqui Osmar trazendo coisas assim que a gente não tem conhecimento, e eu acho que os ouvintes também não. E aí, Ricardo, já vai ficar aberto aí para próximos programas, viu?
1: Verdade.
0: Para Osmar voltar aqui, né? Teve aqui no programa passado já com o Elton aqui. E sempre que puder, a gente vai poder trazer ele aqui para instigar mais a gente. Então, mas hoje quero só agradecer, Osmar, já deixar aí aberto os microfones para você fazer suas considerações finais e depois voltar aqui para a gente ter mais uma conversa instigante como essa aqui, para a gente fortalecer também o conhecimento dos nossos ouvintes.
2: Eu que agradeço o espaço, né, e a oportunidade de falar para os ouvintes da 105 FM. E para arrematar, é exatamente o que você sintetizou aí, a exposição das cabeças pelos estados brasileiros era uma forma de dizer, ó, esse cara aqui tá morto e o Estado de fato conseguiu cumprir o seu papel de poder, né? Então, fico por aqui, espero novas oportunidades mais adiante, e você já me fez o convite pro próximo programa, então com certeza estarei aqui novamente no próximo sábado.
1: Muito bem, gente, a gente quer agradecer a Osmar Negredo, nosso querido amigo, professor, trabalhou conosco. Forte abraço, Osmar, obrigado trazer aqui para a nossa comunidade todas essas informações que são importantes, profundamente importantes. Quero parabenizar o pessoal também e agradecer pela audiência, pessoal da SBEC, Sociedade Brasileira do Estudo do Cangaço, na pessoa do Dr. Lemuel, velho amigo, foi meu professor, já trabalhou depois, a gente trabalhou junto. Forte abraço, Lemuel, forte abraço a todos vocês que fazem parte da SBEC. Acredito que os três aqui estão na mesa, eu, Edilson Gonzaga Souza Júnior, e Osmar também faz parte da SBEC, né, que é a Sociedade Brasileira de Cangaço. A você em casa, nosso forte abraço, nosso agradecimento pela sua amizade e companhia, que seja um sábado reservado pela misericórdia e a graça do Eterno. Forte abraço, gente, e um bom dia!

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1: Olá, sejam bem-vindos ao Saúde na 105, aqui na FM Santa Clara. A gente hoje no Saúde recebe com muito carinho o Genivan Valle, ele que é farmacêutico, bioquímico e advogado, para quem não sabia, né? Ou seja, uma pessoa que gosta muito de estudar, porque advogado, já entrevistei alguém aqui que fez direito, que disse que gostava muito de ler, e quando viu
2: Vademeco,
1: aquele penal, né? Ele disse, é agora que eu vou me fazer. E aí gostou cada vez mais do direito. Já você vem de uma família, você é o mais novo, de uma família bem numerosa, que já trabalhava nessa área da saúde e também foi fazer bioquímica e farmácia.
2: Bom dia, Lília. Prazer estar aqui. Eu acho que, inclusive, você é uma das minhas primeiras lembranças de raio em Mossoró. Fico muito feliz ver você ainda na ativa e trazendo informação e boa música. E é isso, sou o mais novo e comecei a trabalhar também muito cedo, né? Convite de Getúlio, lá na Policlínica, e comecei a trabalhar no laboratório como técnico, um auxiliar de laboratório. Gostei e Getúlio perguntou se eu não queria fazer a faculdade, do mesmo jeito que ele fez com Juarez, né? Eu tenho que ter um interesse. Fui para Natal, estudei um ano, passei na UFRN, terminei lá, tive o prazer de ser o aluno laureado, né? Para mim, eu achava que ia ser uma amiga minha, por nome de Cláudia Rutineia, porque ela era evangélica, vivia de estudar, e eu nunca imaginava que eu ia ser o aluno que tiraria as maiores notas, né, do curso. Então, foi uma alegria imensa para minha família quando eu fui chamado para receber a medalha do aluno com as melhores notas. E aí os professores viram isso e perguntaram se eu não queria, né, ir fazer uma especialização no Rio para vir ser professor da UFRN. E eu disse que não, porque meus irmãos estavam colocando um laboratório e eu iria para o Rio fazer um curso de biologia molecular e imunologia, porque eram alguns exames que Mossoró na época não tinha. E eu vinha para implantar esse novo serviço aqui no Cassim. Então fui para o Rio, fiquei no Rio também, assim como Getúlio, Juarez. E aí a gente conseguiu trazer para Mossoró justamente exames de autoimunidade. O FAN, né, que era um exame que a gente veio fazer. O próprio HIV, o Cassim foi o primeiro laboratório de Mossoró a fazer, era eu que fazia. Exames de AIDS, de hepatites. Então a gente ficou durante 10 anos, né, sendo responsável pelo setor de imunologia do Cassim. E aí minha esposa morava em Fortaleza, fazia faculdade. Eu conheço um amigo e ele perguntou se eu não tinha interesse em abrir uma franquia da Farmaform. Aí é onde entra a Farmaform. Cheguei em Mossoró, conversei com Getúlio Juarez. Eu digo, não seria bom a gente investir em outra coisa? Ele disse, o quê? Tem que ser algo na nossa área que a gente entenda que alguém vá para dentro. E aí nós montamos a Farma Fórmula em Mossoró. Na realidade, nós compramos a Butica, que era a primeira farmácia de manipulação de Mossoró, de Zelinha, ali na Vencerla Albraes, próximo à Igreja São José. E de lá nós fizemos mais 4 unidades. E aí a Farma Fórmula cresceu. E aí eu tive que sair de dentro do Cassim para ir tomar de conta da filha mais nova do Cassim, que era a Farmaforma, que a Farmaforma sou eu e meus irmãos.
1: Essa questão da manipulação de medicamentos hoje, ela tem mais facilidade, né, de quando você começou?
2: Com certeza. Antigamente, nós nos dedicávamos a fazer aqueles medicamentos que nós chamamos mais baratos, mais em conta. A indústria farmacêutica, quando ela lança um medicamento, ela tem um período de 20 anos, né, que ninguém pode produzir aquele medicamento a não ser quem descobriu o medicamento. E aí chama-se de patente, ele durante 20 anos. Quando a patente cai, a indústria não tem mais interesse. E aí esses medicamentos começam a sumir. E as pessoas mais humildes, mais carentes, não encontravam. E às vezes até pessoas, né, abastadas, ricas, precisavam de um medicamento simples, mas eficiente, e não encontravam. E aí a gente fazia mais a manipulação desses medicamentos. Hoje isso se inverteu. Hoje nós trabalhamos muito com prevenção, evitar que a pessoa adoeça. E hoje nós temos produtos que são pesquisados, patenteados, exclusivos para manipulação. Então hoje nós estamos num patamar, num nível bem diferente de quando nós começamos há 23 anos com a Farmaforma.
1: Teve um tempo que as pessoas tinham meio que medo do produto manipulado, né? Não, vou comprar o original porque mandar fazer na manipulação. Até pela questão do preço, alguns outros, né, variáveis, as pessoas tinham meio que um receio de fazer um medicamento manipulado. Hoje isso tem mudou?
2: Mudou muito, mas assim, primeiro, o Brasil durante muitos anos sofreu muita influência da indústria farmacêutica, que é uma indústria muito rica, bilionária no mundo todo. Então nós não tínhamos aqui os medicamentos genéricos. O que é que ocorria? Um medicamento perdia a patente, esse laboratório já inventava um outro medicamento para aquela patologia e ignorava o outro. E nós não tínhamos medicamento genérico, porque nós não tínhamos uma legislação que permitisse que um outro laboratório pudesse fazer aquele medicamento. Ah, com o advento do ex-ministro José Serra, do governo de FHC, é feito um trabalho, a lei do genérico, o genérico aparece, e aí as pessoas começaram a entender que o medicamento genérico é igual o medicamento que nós chamamos industrializado, ético, e que da mesma fonte onde a indústria compra para produzir o medicamento caríssimo, nós também compramos. E por que a diferença de preço, Genival?
1: Por que a diferença de preço?
2: Você, quando pega um medicamento industrializado, aquela indústria contrata um representante comercial que paga um salário bom para ir visitar os médicos, para pedir para os médicos prescreverem aquele medicamento. Aqueles médicos que prescrevem recebem bônus, viagens, congresso. Então, há um trabalho de mídia todo por trás desse medicamento que quem paga é o consumidor.
1: Tem um filme muito bacana que é novo, é um filme, eu acho que chama O Comércio da Dor. É um filme que tem tudo isso aí que você falou. O representante, ele ganha bônus, ele faz festa, ele investe. É uma história que conta aquele surto que está tendo nos Estados Unidos com uma droga.
2: Fentanil.
1: Né? Quando começou com essa questão de fentanil, que acabou o pessoal usando para um outro lado. E hoje a gente tem o advento do cannabis. Né? Já é possível manipular?
2: Já. Inclusive a Farmafórmula foi a primeira a ter de manipulação em Mossoró. Nós temos o cannabis lá em várias dosagens. Eu particularmente sou um fã em algumas patologias, as que eu vejo estudo. Vou dar um exemplo aqui, fibromialgia. Eu tenho uma amiga, tanto ela

0: autismo, né? Pessoas com problema de insônia. O que é que nós nos preocupamos, Lília? É que a gente, por exemplo, existem algumas associações que podem plantar a erva, a cannabis sativa, né? E extrair o óleo. Eu acho interessante, tal, mas qual é o problema? Qual é a pureza daquele óleo? Quantos por cento tem de THC? O que é o
1: isso
0: THC?
1: Eu ia perguntar agora. Tem THC, tem CBO.
0: CBD. Os que fazem os efeitos benéficos são os CBDs, que são os canabidióis, né? Porém, o THC, ele potencializa o efeito do CBD. Porém, é o THC que dá a famosa lombra. Por que é que os usuários de droga gostam da cannabis? Porque deixam eles relaxadão, que é o THC. Então, no medicamento que a gente tem na manipulação, esse THC é numa quantidade menor do que 0,02%. Por que isso, Genivan? Porque ali é a dose que a classe médica, farmacêutica, entende que é segura para o paciente tomar, não causar dependência, e se ele tiver predisposição genética para o vício, aquela quantidade ali muito provavelmente não irá fazer com que ele venha a ter o vício pelo uso da cannabis.
1: Esse assunto é muito bom, a gente vai para o intervalo e volta daqui a pouco, lembrando que o Saúde na 105 tem o oferecimento do Cassim, o seu laboratório de confiança, da Unimed Mossoró e também de André Autopeças.
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1: Voltando com o Saúde na 105, voltando a falar sobre o cannabis, que é uma coisa que está aí muito falada, mas também tem que ter vários cuidados, né? Não é só... Porque já chegaram para mim dizendo, plante um pé e vá tirando e dê a sua mãe. Não é assim, né? Então, não precisaria das fábricas, dos estudos que vem avançando cada vez mais. A gente tem a probabilidade de conhecer, como você está falando. Eu sei que o remédio que a minha mãe... E tem uma diferença enorme de preço.
0: Tem.
1: Você tem uma variação de 190 a 2 mil e tantos reais. Né? O remédio da minha mãe eu comprei e achei barato, 200 e poucos reais. E fui perguntar ao médico por que esse remédio é mais barato do que esses outros que eu pesquisei. Ele disse porque esse foi o primeiro que patenteou o CBD. Então, ele é um remédio bom. Porque eu já comecei a achar que o remédio era ruim, né? Porque a gente tem essa coisa de achar que quando o remédio é muito barato, que ele não tá bom. E é exatamente isso que você estava explicando do bloco anterior, que tem a substância que realmente vai fazer efeito em vários tipos de doenças.
0: Com certeza, a gente volta a reafirmar a importância das associações que têm esses óleos, que às vezes distribui de forma gratuita ou

0: um preço bem popular, mas nós entendemos que é preciso um cuidado maior em virtude dessa sensibilidade de, né, de pessoas surtarem, de terem dependência. Então, a gente tem esse cuidado. E assim, não é só a questão de marca, Lilian. Existe a dose. Por exemplo, lá na Farmafórmula nós temos de 23 mg, nós temos de 79 mg, de 160, de 200. Quanto maior a miligrama, maior o preço. Então, nós temos desde 190, 200... até mil e poucos reais, né? Muitas vezes não é só a marca, é também a dose do CBD que está lá dentro.
1: A farmácia de manipulação hoje ela tem apresentações diversas, né, de medicação. Por que que se criou isso?
0: Na realidade, a manipulação ela vem para atender aquele médico estudioso, aquele médico que pesquisa. A indústria farmacêutica, quando ela lança um medicamento, ela faz a pesquisa e aí ela vê que a dose que faz efeito, eu vou dar um exemplo, a dose que faz efeito vai de 100 a 200. Ela escolhe ali naquela faixa de 100 a 200 uma dosagem e ela lança 150 miligramas. Porém, tem pessoas que 150 miligramas não vai fazer efeito e tem pessoas que 150 miligramas a dose é muito alta. Mas ela tem que fazer um padrão, porque como ela produz em série para poder baixar o preço, ela tem que fazer numa grande produção. A manipulação, não. A dose que é para Lilian, ela é diferente para Genivan, que é diferente para Juarez. Então, o médico vai lá e passa a dose de Lilian. A dose de Lilian com 100 miligramas, eu resolvo de Lilian. 100 miligramas para Lilian. Para Juarez é 200 miligramas, para Genivan é 300. Então, nós podemos melhorar muito a qualidade do tratamento desde que o profissional que esteja atendendo entenda dessa diferença, né, de cada ser humano e passe realmente a dose ideal. A outra coisa interessante da manipulação é que ontem mesmo nós recebemos uma enfermeira de Baraúna, que está montando uma empresa, e ela fazendo medicamentos para a questão do pé diabético. Na cidade dela, ela tem muitos pacientes que estão amputando o pé por conta do pé do diabético, que é uma feridinha que nasce no pé e não sara. Ela diz, eu chego na farmácia, tem um medicamento que faz o efeito, mas não faz o efeito B. Faz o A, não faz o B. Chega ali, pega faz o D e não faz o C. E aí eu vim aqui lhe procurar para a gente juntar A, B, C e D num único medicamento para facilitar a vida do paciente. Essa é uma outra vantagem da manipulação. A gente poder associar princípios ativos para que você não tome vários medicamentos. Numa cápsula só, num produto só, você resolva seu problema sem precisar de vários medicamentos.
1: Hoje também a gente procura muito longevidade, né? Viver mais. E as vitaminas e suplementos, eles estão nesse ambiente da manipulação também?
0: Sim. Inclusive, como o Juarez estava falando, nós moramos no Rio, e eu chegava nas praias do Rio, olhava aquelas mulheres com 45, 50 anos...
1: Pegando um sol,
0: o corpo... Né? Eu digo, no Nordeste a gente não vê uma mulher com 50 anos, né? Hoje você já vê. Hoje eu achava que era só genética, na realidade não é, cuidado. Todos nós temos um processo de sarcopenia, a gente começa a perder músculo, tecido musculoso, por tecido adiposo. Por isso que a gente começa a ficar flácido. Isso chama sarcopenia. Nós podemos retardar esse processo de sarcopenia. Existem produtos hoje que a gente retarda esse processo. Os nutrólogos, os geriatras, eles hoje estão percebendo isso. Então as pessoas estão cada vez mais. Você encontra hoje uma pessoa com 60 anos, você olha e pensa que tem 40. Então tudo isso é questão de suplementação. Em seguida vem a reposição hormonal. Todos nós vamos perdendo os hormônios e começamos a achar que isso é normal. E não é. Na minha época...
1: Porque é o que foi que ensinaram pra gente.
0: Exatamente. Na minha época de faculdade, não mexa com hormônio. Inclusive, quando eu comecei a visitar médicos para falar sobre a reposição hormonal, tinha uma médica que olhou para mim e disse, você quer que eu passe hormônio para minha paciente, para os meus pacientes? Eu digo, doutora, quando chega uma paciente da senhora aqui, sem libido, vagina seca, pele seca, sem o humor, né? Separa ou não separa do marido, que o clima é horrível. O que é que a senhora faz? Ah, ela está na menopausa, eu vou intervir. Eu digo, E por que não intervir antes? Antes dela estar com a vagina seca, antes dela estar irritada, antes dela estar, né, com todos os sintomas. Aí ela olhou para mim assim e disse, é, você tem razão. Então, hoje nós conseguimos fazer intervenções em reposição hormonal, claro e evidente, sempre acompanhado de um profissional médico, porque você vai dar hormônio ao paciente, pode haver alterações, né, em outros órgãos, e aí precisa ser avaliado através de exames de análises clínicas.
1: A manipulação também chegou na frente na apresentação de medicamentos. Hoje tem, por exemplo, eu detesto remédio em gota. Eu prefiro tomar 20 comprimidos do que um em gota. Até injeção eu prefiro do que remédio em gota. Hoje tem goma, tem
0: chocolate,
1: tem... Por que que você criou isso?
0: Justamente por isso. A gente, o nosso objetivo é facilitar o trabalho do médico e do paciente. Não vale a pena você ter um medicamento que você vai passar para o paciente, ele é caro demais e o paciente só compra uma vez, ou ele tem uma forma farmacêutica que o paciente não gosta. É gotas, Lília não gosta. Aí passar, ela vai tomar uma vez e não vai tomar mais. A gente pergunta, a senhora tem gosto, sabor? O sabor que a senhora quiser, nós temos vários lá, diferente da drogaria, que está pronto num único sabor.
1: E o remédio só tinha sempre gosto de remédio?
0: Só gosto de remédio. Hoje a gente faz, por exemplo, gel transdérmico. Se a pessoa não quer usar nada, vamos passar um gel transdérmico? Vai lá, passa o medicamento, entra, não entra na via, não passa pelo efeito de primeira passagem do fígado, ou seja, a eficiência é maior. Nós temos, como eu disse, gomas, nós temos sucos, né? Nós temos picolé para criança. Então, às vezes a criança, vamos fazer aqui um pirulito, um picolé, bota lá, a criança toma o remédio, não sabe nem que tomou.
1: E vai querer mais picolé.
0: Vai querer mais.
1: Pois é, eu quero agradecer a presença dessas informações que são utilidade pública, né? Muita gente não sabe, às vezes passa por algumas farmácias ou por alguns processos de mas eu tomei e ficou imune, vou tomar também, vou mandar fazer também. E não é assim que funciona. Cada ser humano,
0: exato,
1: cada indivíduo, ele tem o seu processo. A minha doença pode ser diferente. Eu recebo todos os dias pessoas que perguntam, você sente o que com lúpus? Eu disse, olha, primeira coisa, o lúpus, ele é individual. Cada ser que tem uma doença autoimune, ela vai ter um processo inflamatório, ela vai ter isso. Mas você já teve isso? Muita gente pergunta, você já teve isso? Não, mas eu já tive isso. E aí? E aí você procura um médico, eu oriento o meu médico, claro, que vem me acompanhando, e que você faça o seu tratamento e tenha uma vida normal. Porque muita gente diz assim, você tem lúpus, porque eu só vai pra baixo, né? E eu tinha uma prima que morreu de lúpus. Eu disse, pois eu tô com meus 54, com 35 de lúpus, e tô aqui firme e forte, querendo ir mais à frente. E graças a pessoas como você, como o Cassim, como médicos maravilhosos que eu tenho, que fazem com que você consiga viver, mesmo com a doença crônica, autoimune, tendo cuidado. Então,
0: cê
1: muito obrigada.
0: Você não tem a dúvida, eu que agradeço, mas primeiro dizer que não é só o profissional. Quem tem que mudar primeiro é o paciente, é a cabeça. Com certeza, eu tenho um vizinho que é cirurgião oncótico, e ele ontem, quando eu fui chegando, oncológico, quando eu fui chegando, ele me falando de uma amiga comum minha, de Juarez e Getúlio, da nossa família, que está com CA já há muito tempo. O ano passado ele chegou para mim e disse, ela não chega a dezembro, ela não vira o ano, nós estamos em junho e ela viva lá. E eu dizendo a ela, sabe o que é aquilo? É porque a cabeça dela, ela não aceita. Então, assim, é muito importante o paciente entender que uma doença traz limitações, se adequa àquelas limitações, não deixe, né, nenhum sentimento negativo cair e faça o que o médico manda.
1: Não é muito fácil, porque até a doença crônica, ela às vezes dá um processo de depressão, ansiedade.
0: Exato.
1: E a gente,
0: exato,
1: tem que estar aí firme e forte, achando que vai passar para frente, né?
0: Mas agradecer, parabenizar, né, a Farmafórmula. 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São 43 anos de Farmafórmula. Hoje é a maior farmácia de manipulação do Brasil. É de um moçoroense, radicado em Natal. Foi professor nosso, né? Foi professor meu e de Juarez. Foi colega de faculdade de Getúlio. E hoje, felizmente, nós temos o prazer de estar representando a Farmafórmula aqui em Mossoró também, hein? 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
1: Então tá ótimo. 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
1: 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A gente encerra o Saúde na 105. Lembrando que toda quarta às 6:30 da manhã você tem informação de saúde e qualidade de vida.
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3: A seguir os sucessos do Rei Roberto Carlos no Emoções. 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

Muito bom poder estar de volta com Emoções em seu rádio. Roberto Carlos canta a partir de agora seus grandes sucessos, as músicas que marcaram a minha, a sua vida e alguns dos nossos melhores momentos. Eu sou Roger Pires e lhe faço companhia nesta uma hora de muitas recordações com o Rei Roberto Carlos. Por ela.

No Emoções, o Rei cantou: dizem que um homem não deve chorar. Uma pausa para o intervalo e daqui a pouco tem mais Roberto para você.

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2: A garagem do Rei é um verdadeiro parque de diversões. Os vizinhos podem provar isso. Volta e meia encontro o Rei pilotando um Chrysler Imperial Crown 1965, um Audi R8 Spider ou um Lamborghini Gallardo LP 574 Spider. Mas o primeiro possante dele foi um Fusca 1960, bege, usado, comprado com dinheiro de Splish Splash.

É o rei Roberto Carlos no Emoções. Ouvimos o Calhambeque. Vamos fazer um break e já estaremos de volta. Aguarde aí.

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0: Estamos de volta com Emoções, Roberto Carlos e seus maiores sucessos.
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0: O ano passado.

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Roberto Carlos cantou pra gente neste bloco O Quintal do Vizinho. E assim, gente, vamos encerrando Emoções de hoje. Desejo a todos um excelente fim de semana e já fica agendado um novo encontro com o Rei na segunda-feira, nesse mesmo horário. Fiquem com Deus, cuidem-se e até segunda. Tchau.

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1: Bom dia, Fábio Oliveira.
2: Bom dia, povo lindo. 8:07, estamos começando mais uma edição do nosso Conexão. Ia falando Flecha 105, eu parei na sexta-feira, porque ontem foi rojão. Estamos aqui de plantão ainda, amanhecemos o dia, que maravilha. Ah, graças a Deus. Ontem, última noite de festas na estação. Hoje, última noite de festas na avenida, porque hoje tem Boca da Noite para as bocas de chafurdo. Quem ainda está contando as histórias de ontem à noite, de todo São João, fique de plantão. Estaremos ouvindo você aqui no nosso Zap, no nosso Conexão.
1: Bom dia, Bárbara Tavares.
3: Bom dia, bom dia. 8:08. Chegamos. Você é ouvinte da Boa de Mossoró.
2: Chegou a menina do Polo Antônio Francisco.
3: Cheguei. Acabou-se.
2: Acabou-se.
3: Polo. Acabou. Acabou. Acabou.
2: Polo Antônio Francisco.
3: Só o próximo ano agora.
2: Está com a poesia na cabeça, ela.
3: É, tô.
2: Sanfona, poesias, repentes.
3: Eu tô mais poetisa do que Jane Medeiros.
2: Que a Jane Medeiros tá perdendo hoje, Jane. Desculpa aí, hein?
3: Pois é, e chegamos, né? Porque o nosso Conexão tá no ar a partir de agora para você, ouvinte da Boa de Mossoró, que quer interagir com a gente, que quer, enfim, ouvir música boa, né?
2: Uhum.
3: Como diz o Matuto, quer prosear.
2: Ai,
3: proseia também.
2: Com um dedinho de café.
3: Com um dedinho de café ali do lado.
2: Exatamente. Coado, maravilhoso, gostoso, bem torradinho.
3: Totalmente, né? Alô, Lenilma Pontes, ô férias grandes, viu? Ave Maria.
2: Ô, Freia! A minha amiga Lenilma Pontes!
3: Ai, ai.
2: Terça-feira ela tá de volta.
3: Se Deus quiser. E quarta-feira eu saio.
2: E tu sai, ela chega e tu sai.
3: Eu vou entrar de férias, meu povo, olha aí.
2: Mas menos mal, porque antigamente, antes nós, até no passado, tínhamos o quê? Saíam as duas juntas.
3: Era um complô.
2: A gente ficava sem o tom feminino nos nossos corredores.
3: Era.
2: Agora não, uma sai, outra volta, outra sai.
3: Exatamente.
2: Aham. Então é isso aí, terça-feira Lima de volta, Bárbara entrando de férias, na terça-feira também, estamos juntos, e assim segue a vida. Nosso Conexão tem o que, Bárbara Tavares, para os nossos ouvintes?
3: Nosso Conexão trazendo para os ouvintes aqui da Boa de Mossoró as delícias de Enios Restaurante, tem pizza e parmegiana, que a turma adora, e Crazy for Cakes junto conosco sempre. 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
2: Com certeza.
3: Nós e pra participar, a coisa mais fácil do mundo, né?
2: É besteirinha, coisinha.
3: É só bom. Você mandar mensagem. Agora, manda o nome completo, me ajude.
2: E pra quem
3: você... Eu sou Maria do Redenção. Quantas Maria não tem no Redenção?
2: Aí chega uma Maria do Redenção mal avisada.
3: Antes de você e você,
2: e recebe. Porque Maria do Redenção foi receber, porque... Você achando que você é a única Maria do mundo?
3: Não é.
2: Não é.
3: Mande nome completo, tá bom? Bairro também pra gente fazer uma referência de onde você tá ouvindo, né? De onde faturou o prêmio, tá bom? Aí pronto, 981050105 é o nosso WhatsApp, você já conhece, já tá gravado aí na sua agenda, né? Então não risque o nosso número da sua agenda.
2: Não risque.
3: Mande mensagem e participe aqui do nosso programa, afinal, você ajuda a gente a fazer a programação neste sabadão. 105!
2: Pois é, e tem também, eu vou também, lembra aquele voucherzinho? Vou usar aquele voucher hoje.
3: Sim, vamos. 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
2: vamos usar hoje.
3: Vamos usar.
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3: ali
2: do João
3: na Ilha de Santa Luzia.
2: Na Ilha de Santa Luzia. Devemos ter ali vizinho, lá, bebê. Mais tarde,
3: mesmo.
2: João Vitor fala, desenrolado, cabra. O cabra é bom. E aí, curtiu o São João? Curtiu, né? Curtiu então nosso Conexão? Conexão de número, Bárbara?
3: Peraí. Vala, agora deu branco. Peraí. Cento.
2: Vamos ver se o TDAH.
3: 25. Foi?
2: Viva que ela não tá tão esquecida assim.

0: Não, carne de qualidade. Será que no Blue?
1: Não, hoje não. Ontem no Blue.
0: Você falou carne de Carlinhos?
1: Ontem no Blue.
0: Sim, ontem teve. Choveu. Não tenha tanta pressa. Você fala, cadê Carlinhos? Eu falo, cadê Carlão? Se a gente lembrar de tomou uma, tanto Carlinhos, qualidade, quanto Carlão.
1: Toma
0: uma. Carlão costuma uma.
2: Se abre comigo. 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
0: It's a tá nós, hein? Só música que eu me lembro, foi minha primeira namorada. Eu tinha, eu já tava bem maduro, 9 anos de idade.
1: Já maduro tava, caindo do pé.
0: Já tava formado em medicina.

0: até novembro tem os arraiá por aí, meio do mundo, sabia?
1: É.
0: São João acaba e os arraiá continuam.
1: Continua.
0: Igual aniversário de Xuxa.
1: Eu tenho um marcado pra 18 de julho.
0: Olha aí, tá vendo?
1: Olha aí.
0: É igual a aniversário de Xuxa.
1: É, era o ano todinho.
0: Era o ano todinho Xuxa, o aniversário.

0: Nós, trabalhando matinal, nós é. Aqui.
1: Vai ouvir!
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0: Ela tá hoje na avenida, hein? Tá no Boca da Noite, hein? Claudinha Leite. Bonita,
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0: 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Estamos nós aqui.

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0: Que show! A gente começou assim meio que... meio pagodão, meio sambão. Meio que leve pra começar o sabadão, tirar essa ressaca. A GP me leva. Elson Talismã, cara metade com morango do Nordeste. Raça negra, aquele da língua presa. Correnteza de emoção.
1: Os caras que tem língua presa, né?
2: É de lascar, o cara tem não sei quantos anos de carreira, é conhecido como o cara da língua presa.
0: É verdade.
2: Luiz Carlos.
1: Luiz Carlos.
2: Eu não esqueço na pandemia que ele fez a live trêbado.
0: Trêbado, hein?
2: Foi, não era bêbado, não era trêbado.
0: E mais com a língua presa e bêbado.
2: O povo, coitado.
0: Tranquilo, vai dar certo.
2: Ah,
0: mas é consagrado. Não lembro,
2: é, sim.
0: Lembro do show dele lá em Tibau, debaixo d'água.
2: Muito bom.
0: Quem não sabia nadar, aprendeu a nadar naquele dia, lá no Alibis. E eu sei que você tava lá.
2: Muita gente aprendeu a nadar no Alibis.
0: Muita gente. Não, você faz natação, né? É no SESC, não, é no Alibi. Faço natação no Alibi, nas festas de Tibau. Então ali, aquele dança...
2: O verão chovendo, a gente lá.
0: E aquele dança ali retém muita água, né?
2: Muita água.
0: Na frente do palco, algumas pessoas ficavam lá embaixo da latada, como diz o da latada.
2: O pessoal que não quer se molhar.
0: Não queria perder a chapinha.
2: Tanto no pé do palco, quanto lá naquela parte alta. Acumulava muita água.
0: Muita água.
2: Acumula, né? Que ainda tá lá.
0: Você já fez natação no Alibi?
2: É. Eu já fiz, Léo Júnior já fez.
0: Vocês estavam lá, eu sei, naquele show vocês estavam lá, né?
2: Naquele bonito show,
0: vocês estavam, tô sabendo, vocês estavam lá.
2: Faz tempo.
0: Eu tava lá também.
2: Maria.
0: Como eu tava lá no, na turma do Gargarejo pra ver Carla Pérez no Tchan. Não é o Tchan. Segura o Tchan. Amarra o Tchan. Segura o Tchan.
2: Ele tá falando aqui, quem foi que viu Gretchen no Cine Cid?
0: Eita, pila.
2: Sim, o filme, né?
0: Frickle. Sim, o filme, Frickle Bum Bum.
2: É.
0: Bombom, friquilé, bombom.
2: Eita, Gretchen.
0: Eita, Gretchen, é.
2: Gretchen tá firme e forte, meu filho, aí, dançando. Tá mais bonita do que era antes.
0: É.
2: Assim, mais bonita agora do que ela. Enfim,
0: exatamente. Mais bonita que o filho.
2: É, eu não quis dizer que ela era bonita antes, porque ela não achava.
0: Ela não.
2: Tá bonita agora.
0: Tá bonita agora, é verdade.
2: A tecnologia tá aí pra isso. Graças a Deus.
0: Naquele tempo era brega, hoje é cult.
2: É cult.
0: Cult.
2: Cult.
0: Tá no ar o nosso Conexão. Manda mensagem, você quer concorrer a pizza parmegiana de Andes Restaurante, quer concorrer a bolo ou pudim de Crazy Four Cakes, ou quer concorrer a um Pix R$100 de combustível da Auto Prêmio. Aí você tem que dizer, eu quero ganhar R$100 da Auto Prêmio.
2: Bota o nome da loja.
0: Bota o nome da loja, autoprêmio. Senão, você não concorre.
2: Não bota só assim, não. Ah, eu quero ganhar a gasolina. Os preguiçosos escreverem.
0: É, pouco tem preguiça.
2: É, preguiçosinho, bota. Quero participar da gasolina.
0: É, e logo assim. Aí eu mando você pra Petrobras, pra você fazer.
2: Vá pra Petrobras trabalhar.
0: Vá,
2: faça isso. Aí, coloque lá. Quero concorrer ao voucher de R$100, ao Pix, R$100, enfim. Da autoprêmio multimarcas.
0: Cuide. Muito bem. Ponha isso que você já estará concorrendo. É isso? Show de bola. A gente volta já no som da boa. 105,1, nosso Conexão já está no ar. Daqui a pouquinho tem pesquisinha para você, às 9 horas, viu? Simbora, gente!
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0: Não demora, a gente volta já.
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0: Bom dia, ouvinte da Boa de Mossoró. A turma que tá mandando mensagem pra gente, turma que tá aqui interagindo. Ah, adoro demais. Quero agradecer esse carinho e essa audiência. Mandar um abraço aqui. Meu amigo Jean Pintor e a turma no posto Estrela Dalva acompanhando a gente. Alô, minha amiga Nevinha. Nevinha e Sinélio estão lá no Aeroporto 2 acompanhando o nosso programa. O Toninho Moura, que tá trabalhando lá no Ceará e ouvindo a gente pela internet. Minha amiga Luiz Antônia, ouvindo a gente lá nos Pereiros. Um abraço, minha querida, parabenizando pelo trabalho que eu realizei durante o Mossoró Cidade Junina, lá no Polo Antônio Francisco. Obrigada, viu? Foi ótimo lhe encontrar por lá, né? Encontrei a Luísa e tantos outros ouvintes, que coisa boa poder ter essa oportunidade, né, de estar ali à frente e encontrar as pessoas, muitas que eu não conhecia pessoalmente, outras que já conhecia. É um momento também muito bom para reencontrar os amigos. O meu amigo Léo da LT Afiações, turma acompanhando a nossa programação. A minha amiga Lucineia de Holanda, no Alto de São Manuel, tá ligada com a gente aqui na Boa de Mossoró. Meu amigo José Erivan também tá por aqui ligado, acompanhando sempre a gente, ouvindo o nosso Conexão.
1: Bom dia, Bárbara. Bom dia, Fábio Oliveira. Meu nome é José Erivan, moro no Alto São Manuel. Quero participar dos sorteios.
0: Muito bem.
1: E quero que toque qualquer música de Trap Dance.
0: Pronto, a gente toca já já, José. Beijo grande, meu amigo. Alô, Sátaro, tá por aqui com a gente, bom dia.
2: E aí, bom dia, meu amigo Fábio Oliveira, bom dia, Barbarazinha Tavares.
0: Bom dia, Sátaro.
2: O tempo tá passando engenho demais, né, rapaz?
0: Não é não?
2: Mas é que não, chega o Mossoró, Cidade Junina novo.
0: Chega.
2: Desejar um bom final de semana pra vocês aí, pra todos ouvindo aí. Tudo de bom, né?
0: Né.
2: E rola uma música boa internacional pra gente aí, beleza?
0: Cuide.
2: Um abraço, tamo junto na Boa de Mossoró.
0: Obrigada, Sátaro, tá todos os dias com a gente aqui na Boa. Alô, quem tá falando aqui? Quem será esse aqui? Eu acho que é meu amigo Tatu, lá nas Barrocas, junto com a gente. Bom dia.
3: Bom dia, Baba Tavares, bom dia.
0: Esse outro aí.
3: Baba Oliveira. Bota aí. De Quinta Abelha, manda pra todos que faz a boa de Mossoró.
0: Muito bem. A gente vai sim curtir música boa, vai curtir Kid Abelha, que a turma adora aqui no Som da Boa de Mossoró. Obrigada pelo carinho da audiência. Mandar um abraço também aqui pra minha amiga Joana Dark Gomes, que tá lá no Abolição 1 ouvindo a gente. Alô, Araci, tá no bairro Bom Jardim. Bom dia, minha amiga Araci.
4: E a música fica aqui perto de vocês.
0: Ah, sim, tem um áudio antes, vamos lá.
4: Bom dia.
0: Bom dia.
4: Fábio Oliveira, bom dia, Bárbara Tavares, sou Araci Maria da Conceição, estou no Bom Jardim, me coloca aí nas promoções. Barbinha, não saia de férias não, mulher, vai ficar muito manoto. Tire férias agora não, querida.
0: Mulher, me ajude.
4: Bom dia.
0: Eu tô precisando.
4: E a música fica aqui perto de vocês, eu esqueci de dizer, fiquei tão nervosa, porque já ia sair de férias, vai ficar muito manoto.
0: Fica não, mulher, fica não, viu? Porque vai ter a turma aí fazendo aí essa substituição. Tem os reservas, mulher, tenha calma, não faça esse negócio desse comigo, não. A gente precisa respirar um pouquinho, né? As minhas férias sempre são divididas, nunca é o mês todo. É metade do mês, aí eu tiro em janeiro e em julho, né? Que é pra dar uma respirada. E depois dessa Cidade Junina, né, que foram 16... noites ininterruptas, todas trabalhando, 16 noites trabalhando, não é brincadeira, né? Porque você tem essa sua rotina, imagina só, você tem sua rotina, você tem o seu trabalho, aí você acrescenta, você emenda 16 noites sem nenhum intervalo, direto, trabalhando todas as noites, não era até muito tarde, né? Era meia-noite, eu tava em casa. Mas, enfim, é complicado, viu? Dá uma puxada grande. A gente precisa, sim, respirar e descansar. Mas vocês não vão ficar na mão, não. Nem se preocupem. Vai ter substituição de qualidade, altura, porque o nosso time é maravilhoso. Deixa eu mandar um abraço também pra dona Helenimar Pereira, que tá aqui no bairro Dom Jaime Câmara, acompanhando o nosso programa. Bom dia!
5: Bom dia, minha amiga Bárbara, Fábio. Tá tudo bem com vocês? Aqui tá tudo em paz, graças a Deus. Gostaria de ouvir a música da sequência para oferecer a todos vocês aí da 105. E gostaria de participar do sorteio. Eu moro aqui na rua Coronel Joaquim de Moura, número 42, aqui no Conjunto Nova Vida. Pertinho da 105.
0: Pertinho da 105, isso mesmo.
5: Adoro o seu programa, que Deus abençoe.
0: Um abraço,
5: sempre.
0: Minha querida, Deus abençoe.
5: Um
0: viu?
5: Abraço.
0: Beijos. Mandar um abraço pra Elissandra Daiane, tá no Sumaré acompanhando a gente. Meu amigo Júlio César, o Júlio César do SAMU, tá ouvindo o nosso programa, um super abraço. Minha amiga Janete tá por aqui, bom dia, Janete. Bom dia, bom dia. Ah, hoje tem aniversariante, né?
6: Bom dia, meus amores. Hoje eu gostaria de ouvir a música Trem Bala com Ana Viela. Vai para a princesa mais linda do mundo que está aniversariando hoje.
0: 15 anos.
6: Sara Grace, a minha neta. Que Deus abençoe com muitos anos de vida, saúde e felicidade. Que ela realize todos os sonhos dela. Em nome de Deus, Pai Todo-Poderoso. Amém.
0: Amém. Sarinha, muita saúde, minha princesa. Muita coisa boa na sua vida. Nessa adolescência linda que chegou, né? 15 primaveras. Que bênção, que dádiva, viu? Seja muito feliz, realize seus sonhos. Um beijo grande e tudo de melhor pra você. O Gilvan Silva tá com a gente lá no Santa Delmira. Turma trabalhando e ligada com a gente. Minha amiga Genieide Dan. Está ouvindo o nosso programa no Alto da Conceição. Dona Gorete, seu esposo do Ó, ouvindo sempre a gente também aqui na Boa de Mossoró. A Yosquinara, lá no Alto das Brisas. Beijo grande. Meu amigo Jorge Cabeludo está por aqui acompanhando a gente. Oi, Jorge.
7: Dia bom, Bárbara, Fábio. Último programa do mês, né? Mas estou ligado no Conexão. Gostaria de ouvir a canção hoje com Os Caretas. Relatório 2, se possível. Obrigado, até sempre.
0: Até sempre, sempre mesmo. Um abraço. Minha amiga Eliane, lá no 12 anos.
8: Bom dia, Eliane Maria, da 12 anos, ligadinha na melhor conexão, certo? Curtindo esse programa maravilhoso, essa alegria contagiante de Bárbara, certo? Gostaria muito de concorrer, certo? Aos prêmios. Quem sabe? Hoje eu não como aquela parmegiana deliciosa. Ou um pudim. Certo?
0: É uma delícia.
8: Ligadinha na melhor.
0: Um show abraço, bola, minha vocês. Querida. Obrigado. Gideon Gomes está com a gente sempre lá no bairro Abolição 1. Também abraçar aqui e agradecer o carinho da audiência, a turma que está ouvindo o nosso programa. Deixa eu ver aqui o nome dela. Jaqueline está ouvindo a gente lá no aeroporto. Um super abraço, Jaqueline. Deixa o nome completo, minha querida, para participar, viu? Também agradecer aqui a Rosa, minha amiga Rosa Maria. A Rosa está no Alto de São Manuel. Bom dia.
9: Olá, garoto. Garotinho, garotinha, sou a Rosa do Alto São Manuel, Rosa Maria. Gostaria de participar pedindo a música de Zé Ramalho neste sábado. Um abençoado final de semana para nós todos. Um bom resultado do Jogo do Brasil, segunda-feira. Gostaria de participar do sorteio da parmegiana ou da pizza, Biene. Tchau, tchau.
0: Tchau, tchau. Também abraçar aqui minha querida Enilda Barbosa, tá com a gente no Valfredo Gurgel, tá acompanhando o nosso programa, quer ouvir música... A música Casinha Branca, um grande abraço, beijo. Quem também está conosco é a Núbia Balbino, no Planalto 13 de Maio. Mário Gomes, lá no bairro Costa e Silva. Turma querendo ganhar e faturar aí o Pix da gasolina lá da Auto Prêmio Multimarcas. 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Também mandar um abraço aqui para minha amiga Zida Alves, no bairro Boa Vista. O Sérgio Naldo, no Belo Horizonte, está com a gente. Bom dia.
10: Bom dia, Fábio Oliveira. Bom dia, Bárbara Tavares. Bom dia a todos ouvindo Conexão. Serginaldo Belo Horizonte. Alguns sábados sempre participado, ele, Fábio e Bárbara, mas sempre conectado, viu? Se der, vamos curtir hoje aí com Cleito e Cleidi, Paixão.
0: Paixão.
10: Forte abraço para todos.
0: Voz e tua cor. Linda música. Um abraço, viu, Serginaldo? Obrigada aí pela sua companhia com a gente, acompanhando aqui a nossa programação. Minha querida Nilda Costa, na Alameda.
11: Bom dia, Bárbara Tavares. Bom dia, Fábio Oliveira. Meu nome é Maria Nilda. da Costa, moro na Alameda dos Cajueiros. É, quero participar aí do Pix de R$100.
0: Da Auto Prêmio, coloque, viu? Um abraço, minha querida. Obrigada pela companhia. A Huguinete Maria também está com a gente.
12: Bom dia, Bárbara Tavares. Aqui quem está falando é o Huguinete no Planalto, 13 de maio. Gostaria de ouvir qualquer música de Joana. Uma música bem bonita de Joana. Oferecer meu esposo Luiz. Vai para você. Todos que estão ouvindo esse programa maravilhoso. E também põe meu nome no sorteio, ok, amiga?
0: Ok, amiga. Cheiro. Super abraço. A Marinalva tá com a gente no Alto de São Manuel. A Madalena Freitas no Belo Horizonte. O Clóvis Júnior no Alto da Bela Vista. Também com a gente aqui. Deixa eu ver quem tá falando. Deixa eu ver. É o André Araújo. Vocês botam o nome de vocês, viu? Me ajude. O André Araújo está ouvindo o nosso programa, tá ligado com a gente. Ele está falando aqui, fazendo uma crítica, né, sobre a interdição do centro da cidade durante o Mossoró Cidade Junina. Né? Realmente é complicado, mas a interdição, André, ela é necessária, não só apenas, porque o evento é só à noite. Tem alguns trechos que precisam ser interditados por conta para evitar acidentes, certo? Acidentes principalmente com a parte elétrica, de energia. Então, assim, é bem complicado liberar, deixar tudo liberado. A gente sabe que o povo não respeita, né? Então, assim, é aquela coisa. Às vezes é preciso proibir, né, do que esperar a consciência das pessoas. Então, é aquela coisa. A sociedade toda acaba pagando por conta de uns e outros, né, que se colocam aí em risco. Então, realmente, você imaginou acontecer um acidente, um curto-circuito, alguém morre eletrocutado, principalmente por conta dessas questões de não haver interdição por conta de fluir melhor o trânsito. Então, é aquela coisa que a gente sempre fala, é pedir um pouco mais de paciência, porque a gente tem que proteger também, né? É preciso proteger. A gente que trabalha com eventos, a gente sabe realmente dessa necessidade. Os lugares que são interditados, tá, vamos dizer que 95% realmente são necessários por conta, geralmente é por conta dessa questão da parte elétrica e também de acessibilidade para a questão de produção, de banda. É bem complicado, é bem complexo, né? Eu também, quando não entendia, criticava. Porque realmente fica aquele caos, principalmente final de semana, dia de sábado, de manhã, coisa horrorosa. Mas tá acabando, é só o mês de junho, né? Então, o mês já tá acabando, encerra tudo hoje. Na segunda-feira, o trânsito volta a fluir aí como fluía antes. Viu, André? Um abraço. Obrigada aí pela sua participação, pelo seu comentário. Super abraço pra você. Tá sempre ouvindo a gente. Minha amiga Nevinha e Sinélio, junto conosco, lá no aeroporto.
13: Bárbara, minha lindinha, bom dia novamente, né? Eu perturbo, né, vocês. Pois é, Bárbara, quem tá completando ano hoje também, é aquele bombeiro, Danivaldo, que está completando um ano. Manda um alô aí pra
0: seu
13: ele,
0: cunhado.
13: Que eu vou gravar e botar pra ele, tá bom?
0: Tá joia.
13: Pois é isso, boas saúde, férias, paz, Sinélio também tá entrando em férias. Vamos encontrar, hein?
0: Né, mulher?
13: Que Deus abençoe você nas suas férias, aproveita, que merece. Ainda bem que fica fado, não é os dois igual, né, que entra de férias.
0: Sim, pois é.
13: Valeu, meu bem.
0: A gente reveza bem essa questão de férias aqui, graças a Deus, viu? Mandar um abraço também aqui, agradecer o carinho da audiência. Rizalva Bezerra também está ouvindo o nosso programa, acompanhando a gente. Minha amiga Maria Luísa, no Valfredo Gurgel, encontrei ontem lá no Cidade Junina, no Polo Antônio Francisco, um super abraço. Obrigada pelo carinho. Alô, Rosângela Maria, no BH.
14: Bom dia, Bárbara, bom dia, Fábio.
0: Bom dia.
14: Bárbara, coloca aí para mim uma de Renato e seus bloquetes. Só pra relembrar os velhos tempos.
0: Sim, senhora.
14: Bárbara, você merece, mulher, tirar férias da Maria. Muito puxado, né?
0: É puxado.
14: Você tem seus filhos, tem seu esposo, merece tudo.
0: Tem meus gatos.
14: De bom que você transmite pra gente. Tchau, Bárbara.
0: Um abraço.
14: Tudo de bom.
0: Tudo de bom pra nós todos, né? Sempre. Agradecer também aqui o carinho da audiência. Francisca Celina das Chagas no aeroporto.
15: Bom dia, Bárbara. Bom dia, Fábio. Aqui é Francisca Celina aqui do aeroporto. Bárbara, eu queria ouvir a música de Agnaldo Timóteo, Verdes Campos da Minha Terra. Oferecer a todos minhas amigas. Oferecer a vocês aí nos estúdios. E todo o pessoal que está ouvindo nesta rádio maravilhosa. 105, acabou de Mossoró. E quero concorrer aos brindes, Bárbaras. Podem ser qualquer um, todos serão bem-vindos. Sim, obrigada.
0: Senhora. Um bom abraço, dia. Bom dia, beijo grande. Bom Natividade dia, Bárbara. Ouvindo a gente.
16: Um abraço, bom dia. Viu? É Natividade do Valfredo Gugel.
0: Bom dia, meu amor, bom dia.
16: Quer participar do sorteio, o Pix, viu, da gasolina.
0: Olha aí, autoprêmio, vamos mandar hoje.
16: Um abraço, fica com Deus, viu, amiga?
0: Um abraço, tchau. Beijo. São 9:05. Vamos de música? A música que a turma adora, né? O som dos Trepidantes, aqui na Boa de Mossoró.

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0: Cleito e Cledir Paixão, música de 1981. Ficou legal, muito boa essa música. Pensa na musiquinha gostosinha de se ouvir. É, desapareceram da mídia, né, Bárbara Tavares? Cleito e Cledir. Primeiro que... Quando gravaram só separado depois, né?
1: Isso.
0: O Cledir Ramil, né? E separou. Os irmãos separaram. Ah, essa música dos anos 80 ainda, cantada até hoje, e é também pedida em nossa programação aqui da 105. É muito bom, porque o ouvinte de 105 tem muito bom gosto. Nós somos uma rádio adulta, tocamos MPB, flash, pop, né? Então, essas músicas estão sempre presentes em nossa programação, porque foram músicas que marcaram época, são...
1: Sucesso.
0: Sucesso.
1: E a gente toca os sucessos.
0: Sucesso. A gente, assim, você dificilmente vai ouvir uma música lá do B, né? Ah, lá do B, de vez em quando, porque às vezes uma preferência do ouvinte e tal. Aquele ouvinte que, o cara que é fã, que compra que comprava o disco de vinil, ou então o CD. Aí ouviu o CD todinho. A gravadora pegava um CD, um disco, ela trabalhava...
1: Do lado A.
0: Duas músicas, três músicas.
1: Do lado A.
0: Elas ficavam espremendo o disco o ano todinho. Geralmente era um disco por ano. É. Não é? Espremia o disco todo, mastigando, então tentando fazer virar sucesso algumas músicas. Então, às vezes, aqueles conseguiam fazer um sucesso anual, outros conseguiam dois, três. Raramente alguns conseguiam o disco todo.
1: Era.
0: Né? Mas tem cantor que conseguiu rodar o disco todinho, né? Mas não é fácil.
1: É nada.
0: Você vê assim, nos anos 80, você pega uma banda tipo Metrô, Kid Abelha, eles conseguiam fazer aquelas músicas todas do trabalho inteiro serem executadas, mas nem todos. Então, por isso que o lado B às vezes fica lá esquecido, porque não foi sucesso. E dificilmente vai tocar, porque as pessoas, muitas delas, nem conhecem as músicas. Show de bola? Vamos para a pesquisa agora, Bárbara? Você já deu os alôzinhos aqui para os nossos ouvintes, né?
1: Já.
0: Lembrando que a gente tem pizza e parmegiana de Enio's Restaurante, bolo e pudim de Crazy for Cakes. Você pegou seu bolo? Eu peguei bolinho de bolozinho gostoso, de ameixa.
1: Só teve o aniversário de Clara.
0: Foi.
1: O único bolo que eu peguei.
0: E também um pudim tradicional.
1: Olha isso, como melhorou.
0: Olha isso, show de bola. Estamos aí na nossa campanha.
1: Pensando, inclusive, de pegar um bolo lá em Sueli pra terça-feira. Porque terça-feira é a volta do Lenin Bapontes e minha saída.
0: Sim.
1: Então a gente pode tomar um café, né?
0: Você ainda faz terça? Você
1: já faz terça.
0: Faz terça ainda. Ah, então...
1: Ainda encontro o Lenil.
0: Ah, então vocês se encontram aqui ainda.
1: Sim.
0: Então teremos uma comemoração particular nossa.
1: Por favor.
0: Aqui.
1: É justo.
0: As mulheres se encontrando e se despedindo.
1: É.
0: Uma chega, outra sai, de férias. Merecidas férias, diga-se de passagem, porque a gente rala pra caramba também, mas faz tudo com muito prazer. Então, quando você faz coisa com prazer, a probabilidade de dar certo, de ter um resultado altamente satisfatório, ela é muito grande.
1: Sim.
0: Né?
1: É
0: muito grande, muito ampla. E a gente faz isso com muito prazer. Mas não deixa de ser um compromisso, é um trabalho.
1: É.
0: A gente rala. E a mente, ela é tanto quanto físico, ela desgasta, tem hora que você fica exaure suas
1: cansaço,
0: forças.
1: O cansaço, o mental, ele é um... É porque você pode falar assim, mas muita gente fala, julga, né? Fala,
0: isso,
1: julga.
0: Isso.
1: Ah, mas tá sentada no ar-condicionado, né?
0: Uhum.
1: Sim, mas aí não é um comparativo de alguém que trabalha no sol, trabalhando usando a força do braço.
0: Fisicamente,
1: né? Fisicamente,
0: não,
1: né? Mas é um esforço mental... Que muitas vezes esse próprio esforço mental, ele é tão grande que ele acaba, de alguma forma, batendo no físico.
0: Sim.
1: Né? Porque aí você fica se sentindo desmotivado, você fica se sentindo mais cansado.
0: É,
1: não
0: verdade.
1: Pelo cansaço físico, mas o mental, ele também afeta
0: o
1: físico,
0: o
1: né?
0: O corpo, ele se move através das ordens que a mente
1: manda.
0: Emite, né?
1: Exato.
0: Então, é por aí. Por exemplo, eu... Massa, muito massa o Cidade Unida. Mas eu tô muito feliz que tá acabando a Cidade Unida.
1: Né? Foi ótimo.
0: Foi ótimo?
1: Mas que bom que acabou.
0: Mas tem um período,
1: tem.
0: Né? Tem um tempo, até onde seu corpo aguenta.
1: Exato.
0: E meu corpo já tava pedindo também uma paradinha. Hoje ainda tem uma missãozinha pra encerrar com
1: Boca da Noite.
0: Com todo o prazer, fazendo tudo com muito carinho.
1: Assistirei de casa.
0: Muito bem. Vou dar um alô pra você, Bárbara.
1: Manda um alô, que assistirei de casa. É, bem cinema, sabe?
0: Sim,
1: escuro, frio.
0: Deitadinha
1: tranquilo,
0: ali.
1: Tranquilo.
0: Aí pra acompanhar a banda, de repente você se levanta, você dá uma volta na cama.
1: Dá uma volta na cama.
0: Faz o circuito da cama.
1: Exatamente,
0: tá vendo? Pois é. Estarei, vocês podem nos, a, me acompanhar no caso, acompanhar o Boca da Noite. Estarei no YouTube da Prefeitura logo mais na transmissão ao vivo, diretamente do Corredor Cultural na Avenida Rio Branco. Mas depois disso, tem que relaxar um pouquinho. E é logo em seguida, em julho, vem aí o Sal e Luz também.
1: Pois é.
0: Que é uma pegada mais light, né?
1: Mais light, mas já de certa forma emenda, né?
0: Emenda, meio é verdade. Que emenda. Como eu emendei algumas noites, né? Semana passada, por exemplo, emendei a sexta com sábado, de estação para um sábado.
1: Pras quadrilhas,
0: pras, né? Quadrilhas. E das quadrilhas.
1: Quadrilha é puxado,
0: viu? É puxado. E das quadrilhas pro Arraiá do Povo. Então eu emendei sexta pro sábado, sábado pro domingo. Eu fiquei feito um zumbi a semana toda pra tentando recuperar o sono. E tem uma coisa que você não recupera, é sono. Não,
1: recupera nunca.
0: Rafa, fica desgastado. Você vai se, o corpo vai se
1: hoje
0: adaptar.
1: Hoje é um novo dia.
0: Hoje é um novo dia, contado. Sua hora, seu dia passa até 48 horas.
1: Exatamente.
0: Entre outras. Vamos pra pesquisinha agora? Eu imagino que no Cidade Junina você deve ter reencontrado amigos, né? Acontece, naquele povão, você não imagina, você dá de cara com alguém. Mulher, como é que você tá? Tudo bem? Como é que vai falando? Tá, nunca mais lhe vi. Aí ela diz, pois é, você lembra da minha voz? Continua mesmo, mas os meus cabelos? Então, você bate de frente com alguém, reencontra. A questão é mais ou menos isso, não é se você reencontrou algum conhecido no Cidade Junina. É se você mantém ainda, até hoje, alguma amizade do tempo de infância. Porque tem uns que a gente se desloca e se desliga, né? Desconecta totalmente de uma parte da sua vida, daquele rol de pessoas que conviviam com você.
1: Isso.
0: Né? Você muda de bairro, muda de cidade.
1: É.
0: Né? Isso é muito, muito natural. Ou outras pessoas mudam daquele bairro que você morava. Você estava lá, mas muita gente foi embora. Você ainda mantém amizades de infância? Você tem alguma amizade ainda que, pô, tem uma pessoa que é meu amigo desde a infância, a gente nunca se desconectou? Ou mora junto, perto ali, ou se vê com frequência. Você mantém, tem alguma amizade de infância ainda? Fala pra gente. E se quiser, pode até falar o nome do seu amigo, da sua amiga, relatar algum episódio dessa amizade, porque tem aqui amizade que atravessa os tempos.
1: Tem. Né?
0: Elas vão pra toda a vida. E elas são importantes, porque às vezes tem aquele amigo mais ou menos, né? Aquele só do oi, tudo bom, uma brincadeira aqui lá. Mas tem aquele que está convive com você no dia a dia, nos bons momentos, nos maus momentos também, tá ali do seu lado. Então, seja qual for ele, o nível de amizade, você tem alguma amizade de infância ainda que você cultiva até hoje? Você tem? Fala pra gente pelo 981050105.
1: Olha aí.
0: Eita, nós! A vida virou paixão.
1: Joana, como sempre, a mais pedida.

0: Que música linda essa, Renato, seus Blue Caps com um sonho. Joana, a vida virou paixão. E você mandando tua mensagem pro nosso Conexão sobre a nossa pesquisa. Manda ver então. Bom dia, minha amiga Nevinha. Nevinha lá do Santo Antônio. Tudo bem, Nevinha? Bom dia, minha querida.
1: Meus amores, Fábio e Bárbara. Bárbara, uma feliz férias, meu amor, pra você.
2: Obrigada, né?
1: E sobre a enquete, eu tenho. Tem umas amigas de infância que é a Ave Maria. E a gente cada vez que encontra é muito bom. E tem uma boa amizade, quem é amigo, sabe? Nunca deixa não, meio que irmão. Eu tenho uma amiga minha que ela minha vizinha, ela foi embora pra Fortaleza e retornou agora. Ela veio essa semana aqui de novo, ela disse, né, a nossa amizade, nós nunca vai se acabar.
0: Coisa
1: de infância, depois é. É muito bom, a gente tá amizade boa, viu? Um beijo para todos, para vocês.
0: Valeu, meu querido.
1: Feliz sábado, feliz férias, Bárbara, pra você.
0: Amém. Tá aí, minha querida Vinha. Abraçando aqui, deixa eu ver a turma que manda mensagem pra gente. Licélia Dantas, Alto do Xerém, tudo bom, Licélia? Bom dia pra você, minha querida.
3: Bom dia, meus amores.
0: Bom dia.
3: Licélia do Alto do Xerém, sempre ligada no Conexão.
0: Que bom, que bom.
3: E gostaria de ouvir uma música hoje, Derrubando Cinderela. Então, para todos que estão conectados nessa programação maravilhosa.
0: Show de bola. E ela colocou, quero participar do Pix da Auto Prêmio. Muito marca, está concorrendo.
2: É um Pix voucher de gasolina,
0: é,
2: tá?
0: Não é o dinheiro.
2: Você... Não, você não vai receber o dinheiro pra você assinar.
0: Ele vai levar você do posto.
2: Ele vai com você lá no posto.
0: Se ele paga e você segue sua viagem de boa.
2: Com o tanque lá na metade, pelo menos.
0: É, aproveita, inclusive, e olha lá o salão de automóveis da Autoprêmio. Quem sabe você faz um bom negócio, troca o seu carro, compra o seu carro aí, tá bom? Bom dia, Léo Décio. Bom dia também, George de Areia Branca, Davidson no Sumaré, Benedita também com a gente, Zé Roberto de Governador de Serrosário, nosso bom dia, Jane Medeiros. Olha, Jane Medeiros, tem um print aqui da tela da nossa transmissão. Valeu, Jane. Muito bem. Bom dia pra você. Quem mais aqui? Edilson Fonseca do Sumaré, Rosângela do BH. Oi, Rô!
4: Ah, Bárbara, coloquei aí na Pixa lá de Enes, viu?
0: Cabe. Sim, não, mulher.
4: Rosângela Maria do BH.
2: Ei, não cabe não. Olha aí seu tamanho.
0: A pizza é grande, mas não é tanto assim, não. Você é bem maior. Cabe não. Louriene, bom dia também aqui. Quem mais? Deixa eu ver. Maria Clara do Planalto, Jean Pintor. Ele já pintou, ele mandou aqui. Meu amigo Pedro. Já tocou meu amigo Pedro? Não, né? Tinha deixado aqui no ponto, mas não tocou.
2: Não, acho que eu acabei botando pra trás. Foi mal. Desculpa aí, viu?
0: Eu tô ralçando pra trás.
2: Rapaz, de lascar. Não gosto disso. Foi o que eu fiz.
0: Não é não? Antonieta, tudo bom, Antonieta? Alameda?
2: Mas tá na fila, não tirei da fila.
5: Fábio Oliveira, aqui é Antonieta da Alameda dos Cajueiros.
0: Bom dia, minha querida.
5: Gostaria de ouvir uma música de Fagner. Quero oferecer para todos vocês aí, que são muito especial.
0: Muito obrigado, minha querida.
5: Obrigada, pra mim, pra toda a minha família.
0: Uhum.
5: E tenha um bom sábado abençoado. Cheio.
0: Amém.
5: De luz e paz.
0: Amém.
5: E gostaria de participar do sorteio, de qualquer tudo. Sorteio que tiver aí.
0: Tudo
5: me
0: bem.
5: Me coloque no sorteio, viu, Bárbara?
2: Sim, senhora, tá participando.
5: Só essa sua risada alegra todo mundo.
0: Uma coisa boa, né?
5: Tenha um bom dia e fique com Deus.
0: Ela vai passar ali no estúdio, vai gravar uma risada e deixar pronta aqui pras férias, porque eu vou usar aqui no programa. Eu sei que eu vou sentir saudade todos os dias, mas quando a saudade apertar mesmo, eu vou dar risada aqui. Aí tá tudo bem, tamo juntos. Damena Freitas, bom dia também o Robson Luiz, lá no Rincão, acompanhando a gente. Meu amigo Francisco Moura no São Manuel.
6: Bom dia, Bárbara Tavares. Bom dia, Fábio Oliveira.
0: Bom dia.
6: Francisco Moura do Alto São Manuel. Gostaria de vir com roupa nova, a música A Paz.
0: A Paz.
6: Gostaria de participar da Parmegiana,
0: uhum,
6: e da Pizza de Enga.
0: Tá bom. Valeu, meu querido. Zé Roberto, meu querido. Bom dia, meu irmão.
7: Bom dia, Bárbara Tavares.
2: Bom dia,
0: Fernando. Bom dia, irmão. Como você tá?
7: Meu amigo, sempre ligado.
0: Que bom, que bom.
7: Como sempre, lógico.
0: Uhum.

0: que faz o programa. Sou Antônia Pereira, moro na Presidente Dutra. Quero participar do sorteio e pedir uma música, Sementes do Amanhã.
1: Erasmo Carlos.
0: Gonzaguinha ou Erasmo Carlos?
1: Erasmo. Sim, senhor. Show de bola. Okay.
0: Sábado abençoado a todos.
1: Foi inclusive tema de novela, Livre Foi. Para Voar. Rosa Liberdade 1, Rosinha. Oi,
2: bom dia, meus amores. Aqui é Rosa Liberdade 1.
3: Sou da enquete,
2: né, Gilson? Fábio e Bárbara, eu tenho ainda amizade de uma prima minha. Ela mora em João Pessoa, na Paraíba, mas a gente nunca deixa de se falar, não.
1: Uhum.
2: É sempre estamos em contato, entendeu? Não se vê sem, diariamente, mas sempre a gente se vê. Se vê, demora, mas se vê e a gente tem contato. Um cheiro cheiroso, um abraço carinhoso pra cada um de vocês e põe no sorteio. Qualquer coisa eu quero, não tem isso não, tá? E viva o Brasil e vamos ganhar. Vamos.
3: Bora, cuida.
1: E a música?
2: Se vocês quiserem botar uma música de Ney Mato Grosso, que eu não sei o nome, esqueci se é um abraço agora. Um negócio assim, uma linda que tem.
1: Poema.
2: Um cheiro pra
1: poema.
2: Vocês.
3: Fico a linda de Ney é poema.
1: É verdade. Tem muita música bonita, mas
3: tem,
1: o poema.
3: Mas é quando você fala assim, a linda
1: é um hino. Ele é Thiagas Pore 2. Sempre não, tô já duas opiniões com relação a isso, a amizade, a gente tem amizade de infância e as duas amigas moram fora, uma em Fortaleza, outra em João Pessoa, mas se mantém um contato e sempre se encontram, amizade que fica é muito bom. A Eliette, Nova Betânia, manda aí Davi no Alto da Conceição, nosso bom dia. Ele está por aqui.
3: Olha aí.
1: O homem que gosta das nuvens.
3: Tá nublado.
1: Ele foi quem inspirou. Ele foi quem inspirou Giliard, aquela música. Aquela nuvem que passa. Lá em cima sou eu, Carlinhos Qualidade.
4: E aí, meu amigo, bom dia, meu amigo Fábio Oliveira.
1: Bom dia.
4: Minha amiga Baba Tavares, Tavares. Chegou o sábado de qualidade.
1: Cuida.
4: Aqui da pena aqui, o lado tá passando uma nuvenzinha.
1: Ah, então.
4: Ontem eu tava no Mossoró, foi chuva grande, viu?
1: Foi, né?
3: Não.
4: Pense numa chuva de qualidade.
1: Ah.
4: Eu tô olhando aqui pro tempo, tem umas nuvinhas ali minha
3: perdida.
4: Mas dá um convite, né? Pra tomar um pleno sábado.
1: Aham.
4: E aí, meu garoto? Cheguei, estou conectado na melhor do Mossoró, que é a 105.
3: Ah, Jesus.
4: Liguei o rádio com a gestante, que hoje só no outro foi um som de qualidade.
3: Ah, oh, beleza.
1: Som foi bom.
4: Sou a sua pesquisa aí, rapaz. Eu me encontrei com uma amiga minha lá na festa do bode.
1: Foi?
4: Muitos e muitos anos. Uma amiga maravilhosa. E eu. Ela falava comigo, eu me abracei com ela, mas tentando raciocinar quem era. E começou a festa e terminou, e eu atracado com ela, de boa. E agora eu tô pra saber quem é, entendeu? Acho que tem conhecimento. Mas deu tudo certo, tudo bom, coisas boas. Renovar e relatar o passado, meu garoto.
3: Carlinhos, é engraçado.
4: E aí? Mandar um alô, né, pros meus garotos. Meu amigo Giovanni Brisabá, meu amigo Juca, esse mini box do Juca.
3: As cruzeiro dele.
4: Já cruzeiro. Tem uma galera aqui já conectada.
1: O mini box é um restaurante.
4: Tá pensando tomar uma gelada.
1: Ah, tá vendo aí?
4: Aí você vai colocar um som pra mim de bom jovem aí, Smalai, só pra
3: tá
4: agitar o sábado, meu garoto.
1: Já pagou a cerveja, só no alô aí. O interessante foi essa, encontrei uma amiga minha, que até agora eu não sei quem é.
3: Fiquei com ela lá abraçada.
1: A
3: festa tocando.
1: Abraçada a Antônia, menina. Quem é essa?
3: Ai, Maria, eu ri que chorei aqui, viu? Meu Jesus.
1: Essa foi ótima, Carlinhos. Você é uma figura, você é uma qualidade. Você é peça rara, Alicélia Dantas.
3: Não sei quem é, mas me lembro.
1: Uma amiga, não sei
3: me
1: quem
3: é. Me lembro dela, mas não sei quem é.
1: Não sei quem é. E não teve coragem de perguntar. Como é seu nome mesmo?
3: Ai, meu Deus do céu.
1: Fala, Devinha.
5: Abra, você vai ficar de férias e não vem provar da minha sopa, mulher.
3: É de lascar um negócio desse.
5: Agora. Não gosto de sopa de pobre, não, é?
3: Mulher.
1: Qual é a sopa de pobre,
3: hein? Eu não sei, é a mais gostosa. Porque aquela é sopa de rico, né? Sopa não é, só aquele caldozinho.
1: É.
3: Parece que...
1: Ali,
3: o que é que parece.
1: Não, ali é que é sopa de pobre.
3: Porque não tem nada.
1: Não tem nada.
3: É.
1: Pobre de espírito, de imaginação, de gosto, tá? Aquela coisa sem graça. Sopa de pobre tem osso, tem
3: muita coisa.
1: Tem costela,
3: tem muita coisa, tem tudo.
1: É maravilha.
3: É bom demais.
1: Opa, deixa eu ver aqui, bom dia. Quem mais aqui com a gente? Tá com a Nusco conosco também, bom dia.
6: Bom dia, Bárbara, bom dia, Fabiano.
1: Fabiano. Sim.
6: Queria um pouco da pesquisa aí.
1: Sim.
6: Dessas interdições, Bárbara até certo. Citou há pouco tempo aí, eu até concordo com a questão de segurança, né, de parte elétrica, essas coisas, de ter
1: e a estrutura, viu?
3: A estrutura.
1: A estrutura, tem estrutura agora, metálica também.
6: É que a prefeitura, setor de trânsito, deveria, assim, um pouco, né, pro próximo ano, ouvir também a população.

0: em questão de horários, né? Alberto Maranhão ali, Alberto Maranhão tava sendo interditado 5 horas da tarde, no horário de pico, um transtorno medonho para sair do comércio do centro, sendo que o chuva de bala só começa às 21 horas, né? 9 horas da noite. Eu sei que antes tem um showzinho que começa, mas é lá de 7h30. É. Poderia interditar e sair às 18 horas, deixar diminuir o movimento do centro, o pique. Né? No mesmo caso é a Rio Branco ali, o Paulo Antônio Francisco, interditava também cedo.
1: Isso,
0: ficava aquele transtorno. A João Marcelino, né, que foi interditado o mês todinho. Se eu não me engano ali, só questão de camarim, poderia alocar esses camarim, mas aí, e são situações que, né, só pro próximo ano agora, que a prefeitura poderia ver melhor, né, principalmente questão de horário, não em horário de pique.
2: Uhum. Todas as sugestões são
1: ouvidas e eles já sabem de todas as sugestões. Acham que eles não sabem. É feito um estudo.
2: Tem uma ouvidoria. O pessoal,
1: né,
2: durante o Cidade Junina todinha, o pessoal transita pela Cidade Junina ouvindo
1: o pessoal do colete, a gente vê logo.
2: Sobre tudo, você opina sobre tudo. Desde as atrações, estrutura, isso aí também deve ser incluído. Inclusive, a ouvidoria, ela é permanente, porque tem site da prefeitura, isso, tem ouvidoria. Você pode entrar lá, Roberto, é o Roberto, motorista por aplicativo. Você pode entrar lá e dar essa opinião. Eles analisam, porque também, além disso, junto com a opinião da população, tem a questão técnica.
1: Isso.
2: Se é execuível ou não. Tem coisas que não podem ser executadas.
1: A questão de interditar ali a João Marcelino, né? Que, no caso, os fundos da Estação das Artes, que emendou ali com a Praça de Eventos, é para fazer o camarim dos artistas tá ali. Não ligue não, seu Zé. Aí, interditou pra quê? Pra dar espaço realmente pra população poder usufruir melhor do show.
2: Você prestar atenção.
1: É ônus e bônus.
2: Até ano passado, eu acho que ano retrasado. O palco era mais pra frente.
1: Isso, ano retrasado.
2: Aí eles deixavam aquela avenida
1: aberta.
2: E depois você atravessava a rua e ia para aquele setor onde fica a polícia, a concentração da polícia, o atendimento médico. Então, com o recuo do palco, aquele setor de camarim...
1: Teve
2: que ficar naquele espaço ali também.
1: Aí você pergunta, mas aí vocês vão interditar de 5 horas da tarde para algo que começa às 7 da noite. Pingo, minha, né, gente...
2: O
1: chuva de bala, o próprio Paulo Antônio Francisco. A gente chega ali antes das 5 horas. Então, o pessoal que vai colocar as cadeiras tem que preservar a vida de quem trabalha.
2: Também.
1: Vocês estão entendendo?
2: Realmente.
1: Que é a vida dos comerciantes, do pessoal que está ali com as... ali na estação, ali nos arredores e em frente. Se não interditar, os carros vão passar por cima do pessoal que está montando a estrutura de lanchonete.
2: É risco para todo mundo.
1: Sempre cai nessa questão que eu acabei de falar há pouco tempo. É segurança, não tem pra onde correr. É segurança para quem tá trabalhando e para quem vai transitar, para quem vai participar da festa.
2: Se acontece algo...
1: Minha gente, você imaginou, atropelou uma pessoa, você mesmo que tá reclamando que tá interditado, vai falar que é culpa da organização, porque a organização não prevê o que isso podia acontecer e tal.
2: É, então, verdade, vai cair sobre alguém.
1: A
2: gente tem tudo que é mudança, ela tem seu... Tem que ser o ônus.
1: Tem
2: também.
1: O ônus. Tem. Todo bônus tem que ter o ônus.
2: É
1: um mês de festa, é um mês circulando dinheiro na cidade, por conta dos comerciantes, lojas, tudo mais. Mas algo tem que ser afetado. E no nosso caso é o trânsito.
2: É o trânsito, infelizmente. Mas eu compreendo perfeitamente que, como motorista também,
1: que é ruim, é.
2: A gente isso se é depara
1: fato.
2: Com isso.
1: É horrível, é fato.
2: Eu tenho que ficar rodeando. Pra chegar aqui na rádio, às vezes
1: Eu lembro você no dia do Pingo.
2: Do Pingo.
1: Bárbara, segura aí que eu vou chegar atrasado. Você não chegou atrasado, chegou na hora do programa. Mas a preocupação.
2: E é porque
1: é tudo interditado.
2: Eu vim por uma rua bem distante um pouquinho.
1: Exato.
2: Mesmo assim, o trânsito estava por aquele local também.
1: Exatamente.
2: Acontece. Mas é pertinente, Roberto Ivelino. Aproveita lá, entra no site da prefeitura,
1: tem
2: ouvidoria.
1: Faz a reclamação na ouvidoria. Faz. Porque vai que seja de alguma forma válida. E quando forem estudar para o próximo ano... Conta, a sua avaliação vai contar.
2: E eu entendo perfeitamente essa questão, o horário de pico, saída do comércio, 5 horas, o pessoal sair, transitar, é complicado com tudo.
1: A gente chegava ali no Colégio das Irmãs, tinha que dobrar à direita pegando Alberto Maranhão ali, Menina, quase não saía. Aí, quando, pronto, como ele falou mesmo, quando chegava ali no sinal do Estação Shopping, não podia dobrar à esquerda.
2: Isso.
1: Porque estava interditado para ser o camarim. Uhum. Né? Então, tinha que seguir mais à frente, ali em Jonatas Artesanato, para dobrar ali entre a Praça da Criança e a de Eventos. E era muito lento.
2: Uhum.
1: É realmente bem...
2: Acontece.
1: Bem ruim.
2: Acontece,
1: isso é fato.
2: Sim. Oi, Alielma. Bom dia, Alielma.
0: Bom dia.
2: Bom dia, Alielma. Tudo bem com você, minha querida?
3: Bom dia, Fábio Alielma. Bárbara Tavares, tudo bem com vocês?
2: Tudo bem.
3: A turma solta a paz.
2: Amém.
3: Sobre a enquete do dia, eu sim. tenho uma amiga assim, que ela foi embora para São Paulo, era vizinha da minha mãe, ela.
2: Uhum.
3: Eu amo ela de coração, é como se ela fosse uma irmã para mim.
2: Coisa boa.
3: Ela foi embora, passou um tempão sem vir, né? Aí depois ela voltou. Que é a festa da padroeira da nossa cidade, inclusive é o mês que vem, né? É a festa de Santana.
1: Eita, Campo Grande.
3: Aí.
1: Terra do meu
3: ela
1: pai.
3: Veio. Só que ela não tinha me visto ainda, eu não tinha visto ela. A gente foi pra procissão. Aí, na hora da missa lá, né? A onda onde Nossa Senhora chegou, muito bonito, por incrível que pareça. E eu por trás dela, ela não me viu, né? Ela filmando. Aí eu falei, mulher, é tão lindo, né? O Andor de Santana, ela foi dizer, é, mulher, muito linda. Só que ela não percebeu que era o que estava atrás dela, sabe?
2: Nem você sabia.
3: Pois é, né, mulher? Nem a voz da amiga você conhece mais, né? Nem quando ela se virou, com alegria. Nós abraçamos. Menina, eu amo ela de coração. Eu tenho essa amizade até hoje. A gente se fala por telefone toda semana.
2: Que bom.
3: É muito bom uma amizade sincera, né?
2: Com certeza.
3: Uma amizade sincera e um abraço que vem. Sincero, não tem coisa melhor, que eu acho que até um abraço de sinceridade cura. Até quem está doente. A verdade é essa, verdade. Né? Ontem mesmo, eu estava no supermercado e eu abracei uma senhora, né? Ela olhou para mim assim, ela foi dizendo, eu nunca tenho recebido um abraço tão bom na minha vida.
2: Uhum.
3: Aquilo ali para mim foi muito gratificante, sabe? Saber que às vezes a gente abraça alguém e as pessoas sentem a sinceridade do abraço, né?
2: Sim.
3: Pois tenha um bom dia, abençoado. Que Jesus abençoe vocês.
2: Amém. Viu?
1: Amém.
3: E as músicas do programa dedico a todos, ouvintes.
2: Que show.
3: Dessa rádio maravilhosa.
2: Valeu, Leo. Um abraço para você, minha querida. Tenha um bom fim de semana. Papai do Céu possa protegê-la também, iluminar seus caminhos. Arnilton
1: Júnior, ele que é colega de Cosme Júnior.
2: Sim, é, né?
1: É a turma do trânsito.
2: Eu não
1: tá
2: sei
1: acompanhando
2: quem é
1: a gente,
2: Júnior.
1: Viu? Quem é Cosme Júnior?
2: Eu não conheço Cosme Júnior.
1: Não?
2: Não conheço. É Léo Júnior.
1: Ah,
2: é Léo.
1: É, Cosme Júnior era o menino da Oi.
2: O menino da Oi,
1: ah, novo, hein?
2: Não. Quando chegou assim na rádio, fui fazer o teste na rádio. Chegou lá novinho, aí fez o teste lá comigo. Passou no teste, você
1: começou. Cabeludo, não era cabeludo. Ele, os
2: cabelinhozinhos. Então. A partir de agora, você é Léo Júnior. Não, mas meu nome é Cosme. Não, Cosme, vamos chamar você de Cosme Damião, coisa assim. Cosme não é nome de locutor. Teu nome é Léo Júnior a partir de agora.
1: É por conta de quê, Léo?
2: Léo da novela
1: O Clone.
2: O Clone.
1: Era Léo e Lucas, os gêmeos,
2: Léo,
1: né?
2: Léo e Lucas. Vamos, escolha aqui um nome. Quem que tá em evidência nesse momento, assim? Ah, tá falando, tem Léo, tem Lucas. Não, Léo, gostei de Léo.
1: Léo Júnior.
2: E Léo Júnior ficou aí até agora. Você é Cosme Júnior lá pro seu papai e sua mamãe. Ei. Seu papai em saudosa memória
1: saudosa
2: hoje.
1: Saudosa memória.
2: Sua mamãe, na época ele era vivo.
1: Era. Seu Valdemir Cosme Júnior.
2: Exatamente.
1: Seu Valdemir Cosme. Valdemir Cosme não é ele.
2: Exatamente. Júnior é ele. E também para os seus companheiros lá do trânsito. Mas no mundo artístico, você é Léo Júnior.
1: E acabou-se.
2: Arnilton, bom dia.
4: Bom dia, Fábio. Bom dia, Bárbara. É muito difícil, viu, conservar uma amizade de infância.
2: Aham.
4: Eu lembro que, quando era criança, eu tinha um vizinho chamado Zé Maria. E a gente sempre, quando se via, era para desmontar alguma coisa. Pegava um brinquedo, analisava as peças, e aí as coisas foram evoluindo. A gente começou a desmontar a TV,
1: olha,
4: desmontar
1: aí
4: rádio.
2: Oh.
4: Às vezes dava certo, né? Às vezes consertava, né? Às vezes não. E, cara, é muito nostálgico lembrar. É uma amizade que dura até hoje.
2: Coisa
4: muito
2: boa.
4: Muito bom.
2: Que bom.
4: Grande abraço, Zé Maria. Valeu, meu amigo.
2: Olha aí, tá vendo?
4: E um recado aí pros ouvintes do Conexão. Quem precisar ir no centro, desprecise. Eu fui bem mais cedo, já sabendo, e já tá um caos, hein?
1: Já.
4: A Rio Branco toda interditada, por causa do evento mais tarde que vai ter.
2: Sim.
4: Então, se você precisa ir, se for muito urgente, procure rotas alternativas.
2: Sim. Isso.
4: Porque tá complicado lá.
2: É verdade.
1: E o Arnilton Júnior é agente de trânsito, junto com.
2: Sim.
1: Junto com Cosme Júnior.
2: São orientações, né? Importantes.
1: E são orientações importantes, é aquela coisa. A gente tem que ter resiliência.
2: É verdade.
1: É o que está sendo feito, o que é preciso ser feito para que o evento aconteça. O pessoal não quer que tenha um evento?
2: É verdade.
1: Né? Ah, mas eu não quero, mas aí a maioria quer.
2: É verdade.
1: Democracia,
2: e
1: né?
2: O que gera de receita no município, movimento economia é muito bom.
1: Tanta gente que se programa para trabalhar nesse mês.
2: Tem gente que trabalha, alguns ambulantes que junto, o que consegue vender... É, vai dar um sustento à família durante um bom tempo.
1: Isso, exatamente.
2: Alguns meses. Aí ele já procura outro evento ou alguma atividade, né? Informal. Aqueles que não tenha. E mesmo aqueles que têm uma atividade formal, um vínculo empregatício, também utilizam esses eventos para reforçar o orçamento familiar. É muita gente trabalhando, muito exato, legal.
1: Muita gente.
2: Valeu. E como falou o Arnilton, procure rotas alternativas, evitem transitar com
1: não
2: veículo.
1: Tem o que fazer, é fazer isso.
2: Procura a rota alternativa. Pega um Uber, aí o coisa fica. É. Vai no centro, chega ali a pé, vai nas imediações, cumpre o que tem que cumprir a pé, pega um Uber para casa, ou. Deixa o carro um pouquinho distante e faz uma caminhada.
1: Faz uma caminhada.
2: E tudo bem, segue o baile. Aqui pro meu amigo...
1: Termina hoje.
2: Meu amigo Carlinhos Qualidade. Em sua homenagem, Hermes Aquino. Você que adora nuvens.
1: A nuvem passageira, viu? Aquela que ele vê lá longe. Pronto.
2: Já nublou.

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0: Conexão 105, para começar o seu sábado de boa, na boa. Bom dia, Bárbara Tavares.
1: Pegou no pulo, hein?
2: Não. Bom dia. São 10h04 agora, olha.
1: E a gente assim, rindo e tal, você não imagina. A gente tá com a... Eu tô com uma barriga aqui cheia, mas cheia.
2: De fome.
1: É verdade. E assim, você vê como são as coisas, né? Tem dia aqui que a gente fica escolhendo aqui.
2: Leva pra casa, divide entre si, vai todo mundo com um monte de coisa.
1: Tem dia que nem procurando a gente acha.
2: Não, hoje não.
1: Mas alguém trouxe benevolamente.
2: Benevolência.
1: Com muita benevolência, um pacote de bolacha creme cracker.
2: Aquela que salva.
1: Ei, é todo mundo. Diz que o tempero da fome.
2: Da comida
1: é a fome.
2: É a fome.
1: Então pronto. Tá bem temperada a bolacha creme cracker.
2: O café não tá ótimo
1: e
2: também.
1: O café tá aí, você não imagina. E eu vou já tomar esse cafezinho com essa bolacha também.
2: Pois
1: aproveitar.
2: É.
1: Aproveitar e trazer aqui o bom dia da minha amiga Silvana Maria, lá de Montadas, na Paraíba. E a pesquisa é: você ainda tem amizade de infância? Algum amigo, amiga ainda faz parte da sua vida? Né? Que vocês não se perdem de vista, não, mesmo até, às vezes até morando em cidades diferentes, vocês mantêm contato permanentemente e quando se encontram é uma festa. Tipo assim, Carlinho Qualidade, que encontrou uma amiga no Arraial do Povo.
2: Não sabe quem é, mas
1: passou,
2: sabe que
1: passou
2: foi
1: a festa todinha abraçado com ela. E até hoje não sabe nem quem é a amiga minha. É uma ciência, viu? Tá um estudo de caso aí, o Carlinhos Qualidade, uma figuraça. Grande Carlinhos.
2: Ele ficou lá de boa, né?
1: Ficou de boa. Minha amiga.
2: Minha amiga, mas não sei quem é.
1: O bom é, eu fico imaginando o papo, ele não sabendo quem é. Como é que ele vai despertar, puxar a memória de acontecimento?
2: Mas é chato você encontrar uma pessoa.
1: Eu já aconteceu.
2: Menina, aconteceu agora nos Dados Unidos, encontrando o povo, sei lá quem é.
1: Oi,
2: tudo bom? É interessante que você se lembra. Por exemplo, teve uma moça que falou comigo, eu lembro que ela falou comigo ano passado, lá também.
1: Sim.
2: Entendeu? Ainda lembrei.
1: Você eu não sei quem é, mas sei que você falou comigo ano
2: Exatamente.
1: Passado.
2: Exatamente. Aí eu até falei, ah, você estava aqui ano passado, falou comigo também. Ela disse, foi.
1: Pois é, pronto. Que amizade é essa, viu?
2: Né?
1: Profunda. Silvana, bom dia.
3: Bom dia, FM 105, programa Conexão. Bom dia, Bárbara Tavares.
2: Bom dia, Silvana.
3: Bom dia, Fábio
1: Oliveira. Bom dia, amiga.
3: Bom dia a todos os ouvintes. Sou eu, Silvana Maria Cavalcante, estou aqui em Montadas. Gente, é chuva.
1: Opa.
3: Oh, glória, Jesus. Eita,
1: galo bom.
3: É chuva.
1: Galo bom.
3: Graças a Deus, né, bom? Chuva é bom. Nunca é bom.
1: Demais. Bom, chuva.
3: Fábio, a respeito da enquete de hoje, eu tenho uma amiga... Uma amiga do passado, são três, né? Uhum. Mas essa amiga, não tem como a gente ficar longe ou distante, porque os nossos filhos são amigos, né? É Maria das Graças Félix, irmã de Genildo Félix. Ela mora aí atrás do Rebouças, aí do Bom Jardim.
1: Onde o Genildo mora?
3: Gracinha, um grande abraço. Lenice, sua irmã também, um grande abraço. Os nossos filhos, o filho dela é Luan e o meu filho é Silvanilson. Eles são muito amigos e para mim é um privilégio muito grande. Como é que se diz? É uma gratidão, né? Um privilégio a gente sermos amigas e os nossos filhos também.
1: Uhum.
3: Né? Tem a Marineuza e a Maria José Alinda também. Um grande abraço para vocês duas. Mas, Gracinha, você é inesquecível, amiga. A todos os ouvintes, um bom final de semana. Bárbara, boas férias.
2: Obrigada.
3: Divirta-se, repouse. Hoje, dia Nossa Senhora do Perpétuo Socorro.
2: Isso.
3: Né? Já estamos finalizando o mês de junho. Eu deixo aqui as bênçãos de Nossa Senhora, né? De nosso Deus Todo-Poderoso. Um feliz final de semana. E viva São Pedro, e viva São Paulo. E viva o povo de Deus. Um grande abraço.
1: Valeu, meu querido, abraço pra você também. Falar nisso, abraço pro Genildo Félix, ele tava a caminho de Baraúna ouvindo a gente. Já deve ter chegado a essa hora, já mandou o áudio há um tempo atrás.
2: Ele tava com o pessoal do SBT, né?
1: É, né?
2: Tava, o pessoal do SBT.
1: Sim, é? Sim. Muito bem. Grande Genildo, abraço pra você. Se deu certo, eu passo na segunda-feira pra tomar a sopa, assim. Depois eu marco a sopa lá em
2: Nevinha.
1: Nevinha, certo? Pra ninguém ficar com raiva, vou tomar sopa de todo mundo. E acho muito bom isso aí, né? Ah, o Léo, da LT Afiações, ele fala que tem um amigo de infância, lá em João Pessoa, que é o Décio Neves.
2: Olha aí.
1: Que é ex-companheiro de rádio, isso, né? Porque ele não tá no rádio, já aposentado como policial federal, e mora em João Pessoa. Grande Décio Neves, grande comunicador também. Abraço pra ele, grande Décio. Samuel, oi Samuel, bom dia. Samuel do Dom Jaime. Bom dia.
4: Cadê? Olá, bom dia. Eu estou passando por aqui.
1: Ah.
4: Bárbara Tavares, é para...
2: Bom dia.
4: Desejar uma boas férias, né? Você estava comentando que vai sair de férias.
2: Isso.
4: A partir de hoje, né? Hoje encerra hoje e pronto.
1: Mas então, ela desejo... trabalha até terça. Até terça
2: eu estou aqui.
4: Paz, muita saúde. E a pessoa também... Eu sei que vai fazer uma falta grande, né? Por todos os ouvintes, porque vocês são as estrelas, né, meu? Então, o... Mas também precisa descansar, né? Pra
1: recarregar
4: novamente as energias. É. E quando voltar com gosto de gás.
1: Isso.
4: Então, bom final de semana, fico com Deus e curta bastante as suas férias, né? Um abraço.
1: Valeu,
4: Deus
1: Samuel.
4: Deus abençoe a nós todos.
1: Amém. Tchau. Amém, meu querido. Muito obrigado também. A Bárbara deve tomar banho nas pedrinhas lá na... lá na barragem das pedrinhas, lá em Limoeiro também.
2: Todinho.
1: Lembrando dos lençóis maranhenses. Nevinha, fala Nevinha, minha querida, o que você manda?
5: Fábio, se você vir mais ela um dia tomar essa sopa, eu faço aquele pãozinho com ovo que você gostava.
1: Eita,
5: lá em Marta.
1: Pior.
5: Pãozinho com ovo e um cafezinho com leite.
1: Oh, era minha preferida, meu lanche preferido lá. Toda manhãzinha saia da rádio ali, na Libertadora ali em frente, atravessava a rua, ia lá em Marta tomar um cafezinho, chegava, Nevinha, pãozinho com ovo, cafezinho com leite, bom demais. Show de bola, que maravilha. Valeu, Nevinha. Vamos marcar com Bárbara. Você tá de férias, vamos marcar, Bárbara, pra gente tomar uma sopinha. Ana Cecília Fernandes, Abolição 4 também. Valeu, valeu. Quem mais aqui?
2: Ah, meu amigo Juninho.
1: O Juninho.
2: Juninho foi locutor do Cidadela.
1: Fala. Deixa eu ver, o Juninho.
2: Foi meu colega no ano passado.
1: Deixa eu ver aqui. É o mesminho, primeiro, segundo, mesminho. Bom dia, Juninho.
6: Bom dia, Bárbara Tavares. Bom dia, Fábio Oliveira.
1: Bom dia,
6: Sabadão com muita música boa, na melhor de Mossoró.
2: Ô, coisa boa. Coisa boa.
6: Bárbara,
2: oi.
6: Que noite, hein? Encerramento aí do Mossoró Cidade Junina, né? Você como sempre, arrasando lá no Polo Antônio Francisco.
2: Obrigado.
6: Fábio, senti sua falta, não encontrei você.
1: Foi.
6: Uma das noites lá nos Polo, mas que em 2027 a gente possa se encontrar por aí.
1: Se Deus quiser.
6: Em alguns desses polos aí do nosso Mossoró Cidade Junina.
1: Aham.
6: Bárbara, manda um alô pra seu fã aqui. Antônio Tavares está na escuta.
1: É parente?
6: Valeu, Bárbara, valeu, Fábio Oliveira, um abraço, bom programa, sabadão com muita música, é na 105 FM, a boa de Mossoró. Um
2: valeu.
6: Abraço aqui, quem fala é Juninho.
2: Valeu, Juninho, valeu, um abraço, Juninho. Meu amigo.
1: A gente não se encontrou, Juninho, porque...
2: ele estava em outros cantos. Ele
1: estava em outros polos.
2: Eu fui
1: escalado para os polos mais quadrilha...
2: Mais madrugada dentro.
1: Mais madrugada dentro. Enquanto vocês estavam voltando para cá, dormindo já, eu estava lá, madrugada dentro. ou nas quadrilhas ou na Estação
2: das
1: Artes.
2: As quadrilhas viam de amanhecer, né?
1: Viam de amanhecer.
2: Meu Deus do céu.
1: Eu peguei dia aí de... Sobretudo na edição passada, do sol raiar, o povo passando para trabalhar e terminando a jornada no mercado da autoconstrução com uma panelada.
2: Beleza.
1: Bem light.
2: Light.
1: Quem tá aniversariando da Janete?
2: A Sara Plícia, fazendo 15 anos, a primeira neta, segunda neta mulher da Janete.
1: Parabéns, Sara. Pra você, na Vilela, Trembala, uma versão remix, porque mais tarde, meio-dia, tem remix 105 com o Léo Júnior.
2: Sim.
1: Conhecido também como Cosme Júnior.
2: É.
1: Como filho de Dona o quê?
2: Dona Branca.
1: Dona Branca.

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0: Rod Stewart. It's a Hardy, de 2006, essa gravação. A música da Bonnie Tyler. Que legal, né? Abraço, Vânia Santo Antônio, com a gente aqui. A Vaninha Santo Antônio tá com a gente. Vamos ver se ela vai dar opinião também. Grande Paulo do Santo Delmira. E ele fala que não é sobre a pesquisa, é sobre aquela questão das ruas interditadas. Os pedestres devem ser zelados, sim. Por isso que as rotas alternativas existem para isso, né? A segurança do pedestre é fundamental. E do pessoal que trabalha também, tem muita gente trabalhando.
1: Muita gente trabalhando.
0: Você põe cadeira, tira a cadeira, você move uma coisa, move outra. Não é brincadeira, né? Essa turma tá trabalhando pra caramba também. Valeu, Paulinho. Ah, deixa eu ver quem mais aqui. A Carol Bárbara Tavares. Carol Thaís, tá dizendo que tá indo almoçar. A comida maravilhosa, na vozinha, na atividade.
1: Lá na atividade, lá no Valfredo Gugel, coisa boa. Uhum. E tá mandando abraço aí, né, pro pessoal? Tá.
0: Tá mandando abraço?
1: Tá, olha aí, cadê?
0: Sim, cadê? Carol aqui.
1: Tá aqui. Ela tá mandando um abraço pra mãe dela, pra Cirlinha, pra seu esposo Berg e pra gente também.
0: Muito bem.
1: Beijo, Carol.
0: Muito bem. Não vou fazer igual o Show de Bola, não, mas...
1: Não.
0: Não custa nada o pessoal mandar alguma coisa além do abraço.
1: Mandar almoço.
0: Um pouquinho do almoço na atividade. Oi, Vânia. Bom dia, Vânia. Bom dia.
2: Ótima série pra você.
0: Olha, uma série.
2: Descanso.
1: Valeu,
2: minha querida.
1: Vânia.
2: E curtindo mais seu fim, cara.
1: É, sim.
2: Uhum. Mas volte logo, não demore,
1: volta,
2: não.
1: Quis
2: dias. Faz muita falta.
1: É só um piscar de olhos.
2: Passa a tarde todinha pra, esperando seu programa começar. Um cheiro e um abraço. Tudo de bom pra você. Deus abençoe.
1: Amém.
0: Aí, Vânia diz as coisas às vezes. Você não nota às vezes.
1: Eu notei.
0: Notou, né?
1: Notei.
0: É,
1: mas a mensagem subliminar que
0: foi,
1: ela deixa.
0: Ela passou por sobre o flash, por passou. Sobre o estúdio. Eu espero estar todinho você começar. Não, esse flash, o estúdio.
1: Não,
0: eu tô ouvindo, não. Eu tô ouvindo só porque eu tô esperando o Bárbara mesmo.
1: Tá vendo aí?
0: Tá vendo aí como é que é? Tem hora que ela morde, tem hora que ela sopra.
1: É.
0: Não, você viu? Você
1: não, eu senti
0: você,
1: na hora.
0: Transmissão de pensamento.
1: Transmissão de pensamento.
0: A nossa leitura perfeita. Ah. Eu passo todo e tô esperando. É como se tivesse entre uma coisa e outra.
1: Fosse só. É o jeito, tô aqui mesmo, né?
0: Um fardo. Tá bom, mano, tá certo. Tudo bem. Fico com o Léo Júnior. Davidson do Sumaré. Davidson do Sumaré. Bom dia, Davidson.
3: Bom dia, Bárbara. Bom dia, Fábio. Aqui é Davis, aqui de Sumaré.
0: Uhum.
3: E quero desejar um bom final de semana para todos os ouvintes da rádio.
0: Obrigado.
3: E para pedir para que cabe o nome das promoções. Todas elas. Da pizza, parmegiana, bolo, pudim e de R$100 da Auto Prêmio. Valeu, um abraço.
0: Valeu. O que mais, meu querido? Conta a sua história.
3: É, bom dia, Luzivânia. Bom dia, Fábio, novamente. Aqui é Davidson.
0: Luzivânia?
3: E eu. Tive uma amizade muito grande.
1: Quem é
3: Luzivânia? Não vou dizer de infância, sei porque não. A gente se conhece, a gente tem uns...
0: É o Vinte.
3: E durou até os meus 38 anos. Uhum. Seja, durou bastante. Mas infelizmente acabou porque eu descobri que essa amizade toda era só de minha parte.
0: Ah,
3: esse amor todo, essa amizade como se fosse uma irmã, né? E a gente escolhe.
1: Não
3: é, eu percebi que era só da minha parte e da parte dela não era bem isso. Então a gente acabou a amizade e vida que segue, né?
0: Uhum.
3: E de lá pra cá, não quis mais não. Quis mais saber de amizade assim, grandiosa. Sabe, essa amizade que a gente dá tudo e não recebe nada. Valeu, um abraço.
0: Ah, então uma decepção aí no meio do caminho, viu, Bárbara?
1: Ixi, gravíssimo.
0: Pois é, uma decepção. É igual um amor que você acha que tem
1: e não tem.
0: Não tem? Tem, mas tá faltando?
1: É.
0: Tem, mas
1: tem,
0: tá faltando.
1: Faltando.
0: Tem, mas tá faltando, é coisa do Mossoró. Você inventou isso, né? Você chega nós. Ei, tem travesseiro? Tem. Aí, eu quero um, não, mas tá faltando. Vai, tá. Tem ou não tem? Como é que é?
1: Nossa.
0: É igual, igual aquele. Lembra um comercial que tinha que o cara chegava tipo um cangaceiro? Aí. O cara ia pedir informação, o cara arregalava os olhos. Tá com medo, cabra? Tô, tá com medo? Não, tô não. Tá ou não tá? O cara se tremia todo dia. Tá com medo? Pois é, exatamente. Tem, mas tá faltando. Não tem, ou não tem, né? Pois é. Então, amizade não existe. Agora, quem é Luzivânia?
1: Eu
0: vou lhe chamar agora. Oi, oi, Luzivânia Tavares.
1: Misericórdia.
0: É, Luzivânia. Você já foi chata da coisa. É você e Lenilma.
1: Não, eu gosto de Flávia.
0: Flávia?
1: Foi, dona Alba que me...
0: Você chamou de Flávia.
1: Foi.
0: E a Lenilma? Já chamaram Jailma.
1: Jailma, de Janira.
0: De Janira, Lenira.
1: Lenilda.
0: E eu? Esse outro aí?
1: Fabiano.
0: Fabiano.
1: Jackson Lira.
0: Jackson Lira. Paulo Ricardo. Meu Deus do céu. Tem hora até que vai, mas tem hora que.
1: Tem hora que, por favor.
0: Como diria o Jesus do vídeo, pelo amor de mim mesmo, hein?
1: É.
0: Vamos lá, quem mais aqui com a gente? Bom dia. Deixa eu ver aqui quem mais. A Tereza Cristina, manda a foto aqui. E manda a foto de um bolo aqui. Bolo de Crazy for Cakes, ó, Bárbara. Viu aí a mensagem aí da Tereza Cristina com a fotozinha?
1: Não, cadê? Pessoal,
0: na reunião aí. Acima do Davidson.
1: Deixa eu ver. Olha aí.
0: O pessoal em reunião regado a bolo de Crazy for Cakes.
1: Aí eu vi vantagem, viu?
0: É.
1: Momento registrado com as amigas do Alben, proporcionado pela FM 105 e da Crazy for Cakes.
0: Que show, que massa.
1: Que maravilha, Tereza. Olha minha amiga Fernanda aí.
0: Aham, pessoal do Alben, nosso abraço também, boa. Muito obrigado. Oi, Jane Medeiros. Bom dia, Jane.
4: Bom dia, Dupla Dinâmica, Bárbara Tavares e Fábio Oliveira.
1: Bom dia, Jane.
4: Meus amigos do rádio. Bom dia a todos. Sou eu, a poetisa Jane Medeiros, bairro Santo Antônio. Sobre a enquete, eu tenho em minha vida estes presentes. Presentes que realmente podem serem chamados de amigos. Os meus amigos de infância, que permanecem vivos, permanecem morando aqui na mesma rua. Inclusive, a minha melhor amiga, a primeira amizade que eu fiz quando eu tinha apenas 6 anos de idade, ela é aniversariante do mês. Fez aniversário dia 12 de junho. É a Rosa, minha amiga de infância, que eu amo muito. E as demais pessoas, né, que continuam pertinho de mim, são pessoas que realmente tornaram-se família. Família escolhida pelo coração, que é uma imensa proeza, privilégio, algo que palavras não descrevem o sentimento que temos por manter essas amizades. Estamos ficando velhinhos, mas a essência da amizade verdadeira permanece. Sou muito grata a Deus por Rosa, Luzanira, Flávio, Irã, Neide, Diana, Rizeuda, Roseneide, Rizoma, Rosimar, uma família inteira, né? Adna Cristina, Keila, Luzia, Ana Luísa, Fábio, José Neide, Marta, Fatinha. Gente, são muitas pessoas que eu agradeço a Deus de todo o meu coração que Deus me deu. E só tenho a dizer gratidão e desejar boas férias à Bárbara e agradecer por tudo. E é isso, grande abraço, bom final de semana, fiquem com Deus. E quem achou amigo, achou um tesouro.
0: Show de bola, valeu, Jane, um abraço pra você, minha querida.
1: Um abraço, viu, Jane.
0: Lembrei também aqui de um episódio, nada a ver uma coisa com outra, tava me lembrando aqui agora. Eu tava no supermercado essa semana. E já fechando o supermercado, tava lá no caixa, último cliente. E o gerente lá perto também, a funcionária disse: Fulano tal, e segunda-feira, no Jogo do Brasil, trabalha. Disse: Claro, você foi convocada, não?
1: É?
0: Você não foi convocada, então trabalha normalmente.
1: Normalmente.
0: O supermercado vai fechar meia hora antes do jogo e abrir depois do jogo, porque o jogo é mais cedo, é de 2 da tarde.
1: Tá? O que fecha é só o comércio.
0: É,
1: supermercados dá pra fazer a feira, viu, gente?
0: É, mas eles, no caso, o supermercado tal, ele disse: vai fechar.
1: E eles abrem depois.
0: E abre depois.
1: Meia hora após o final.
0: Exato. Meia hora antes ele fecha.
1: Meia hora depois ele abre.
0: De 1h30 fecha, 2h30 ou 4h30 reabre.
1: Olha, ele tá dizendo aí que o patrão vai proporcionar
0: uma
1: pipocada. E
0: pronto, ele falou exatamente isso. Vai ter televisão aqui dentro pro professor, quem quiser ficar. A mulher disse: Mas eu que moro longe. Você não vai, fica aqui.
1: Não essa vai, fica. Aqui.
0: Vai ter lanche pra todo mundo, pros funcionários.
1: Aí compensa.
0: É, exatamente. Você dá uma paradazinha, uma pausa, assiste o jogo.
1: Aí com a galera junto é bom.
0: É bom quando a galera trabalha, é muito legal. Já aconteceu isso em outros locais. Então, tudo de bom. Deixa eu ver quem mais aqui. A Vânia Dantas. Bom dia, Vânia Dantas.
5: Bom dia, Bárbara. Bom dia, Fábio Oliveira.
1: Bom
5: aqui
1: dia.
5: Aqui é a Vânia Dantas, aqui do Belo Horizonte. Eu quero participar dos sorteios.
0: Tá participando, minha querida. Valeu. A Loriene também fala que tá emocionada com as mensagens para a Bárbara.
1: Ah, obrigada, Loriene.
0: Quem tá
1: um abraço, minha querida.
0: Vaniele também tá com a gente. Bom dia também. Aí, meu amigo Briba. Tá aqui, Briba. Deixa eu ver aqui. Briba, Heriberto.
1: Heriberto.
0: Deixa eu ver aqui. Heriberto, bom dia, Heriberto.
6: Bom dia, Bárbara. Boa tarde, Luciano. Boa tarde.
0: É isso, Alberto.
1: Tem a calma de hoje.
6: Bom dia, Fábio Oliveira e Bárbara Tavares. Aqui é Heriberto Monteiro.
0: O Briba.
6: Estou ligadão no programa Conexão 55, direto do bairro Boa Vista. Falar dos amigos de infância é relembrar a turma do Codó e da turma do futebol.
0: Eita, meu irmão.
6: Saudades do meu tempo de saúde plena e sem a barriguinha de chope, claro.
0: Sim, claro.
6: Infelizmente, a política criou uma barreira entre alguns. O alto astral de vocês torna o nosso sábado mais ameno. Deixo aqui a bênção do padre de festa junina do universo paralelo do Chuva de Bala. Grande abraço.
0: Show, grande Heriberto.
1: O Heriberto e os filhos dele, eles durante todo o Mossoró Cidade Junina, você podia encontrar Padre Mota, o prefeito Rodolfo e Lampião. Heriberto era Padre Mota.
0: Sim.
1: E os filhos dele estavam fantasiados de Lampião e de Rodolfo Fernandes.
0: E o Heriberto parece mesmo com o Padre Mota.
1: Aí, Heriberto.
0: Aí, Heriberto. Heriberto jogava muita bola, sabia?
1: Olha aí.
0: Heriberto é amigo das antigas. E trabalhamos na Libertadora.
1: Sim.
0: Também. E ele também jogou no Santos de Barretinho. Santos de Edmilson Luciano. Eu joguei também no Santos de Barretinho. Meu amigo Pedro.
1: A música que eu coloquei pro fim da fila.
0: Isso. Foi mal. Botou o Raul lá pra trás.
1: Foi mal.
0: Tá podendo, hein, Bárbara? Botou o Raul pra trás.
1: Não, rapaz.

0: do Norte, os Caretas. Não foi exatamente essa música que o Jorge Cabeludo pediu, foi outra, não temos a outra do Jorge Cabeludo, dos Caretas, mas essa certamente é a mais conhecida. E a gente tocou pra você, grande Jorge. Inclusive, eu tô aguardando o Jorge pra um serviço aqui muito importante. Um serviço de. Como é que dá o nome? Polimento.
1: Polimento.
0: Que é um profissional do polimento,
1: é,
0: né?
1: Sim.
0: Pra polir os faróis do veículo aí. Grande Jorge Cabeludo. Que a filha dele é advogada, né, Bárbara?
1: É, também. Sim. A doutora Renata Ribeiro, minha amiga maravilhosa.
0: Uhum.
1: E sempre acompanha a gente também.
0: Que massa, que maravilha. O Jorge é ouvinte da 105 o tempo todo. Fala aí, amigo, você tem algum amigo de infância, Bárbara, que você mantém até hoje essa amizade?
1: Tenho. Tem? Tenho, sim. Tenho. Inclusive, posso até falar aqui quem é.
0: Uhum.
1: É minha amiga de infância, a gente foi criada na mesma rua, né? E,
0: uhum.
1: Foi esse ano e em outros anos a coordenadora do Polo Antônio Francisco, a Liane Medeiros.
0: Sim, ela,
1: Liane é minha amiga de infância, né? E desde quando ela começou a trabalhar nos eventos, ela sempre lembrou, pensou em mim, né? Então, uhum. Assim, ela gosta do meu trabalho, ela...
0: Gente boa, Liane.
1: É, gente boa. Ela gosta do meu trabalho e sempre, tudo que ela faz, ela gosta de colocar. Ela sempre fala que fica muito segura quando eu tô.
0: Fico muito feliz.
1: E, assim,

0: ele cita essa frase. Ele diz que a vida é a arte do encontro, embora haja tantos desencontros pela vida.
1: Exato.
0: Não é? É verdade. Então é exatamente. Leonice, bom BH, bom dia, minha querida.
2: Bom dia, Fábio. Bom dia, Bárbara. Aqui é a Leonice do BH. Falar sobre a amizade da infância, eu tive e tenho ainda. A gente ainda se comunica no telefone, né? Por telefone. Ela mora em Almenafonso. Negas, é Nessi. É uma irmã que eu não tive. E aqui eu tenho Rosemeire, que mora na Boa Vista. Meirinha.
0: Uhum.
2: São as amigas, assim, de contar pra tudo. Então, um abraço pra elas. E eu mando a dar sequência para o meu esposo, Zé Nilson. Meu filho James, minha nora Maria, minhas duas netas, Ana Leis, Maria Valentina e toda a minha família, minha mãe Maria Sabina. Para todos vocês, faz aí a 105.
0: Valeu, Leonice. Obrigado pela participação, minha querida. Marcelo Moraes está com a gente lá do BH. Obrigado, Marcelo. Lúcia Holanda, tudo bem, Lúcia? Bom dia para você também. Quem mais aqui? A Michele, bom dia.
3: Bom dia a todos do Conexão 105. Aqui é Vanúbia do Bairro Sumaré, ligadinha na programação. Bom dia, meus amores Bárbaras e Fábio Oliveira.
0: Bom dia, Vanúbia.
3: Adoro esse programa.
0: Show de bola.
3: Fazendo o almoço
0: que
3: e
0: bom.
3: Ligadinha, viu?
0: Isso. Como sempre, a gente sempre fala, ó, no sábado, aquela faxina, aquela feira, a... O almoço, quando tá fazendo almoço, tudo ficou diferente com conexão. Você tem uma companhia para te fazer mais feliz, para você rir, para você se divertir, se sentir, dar um start na memória, em tudo que a gente faz aqui, pensando justamente nesse bem-estar na manhã de sábado para vocês. Inclusive, quem vai ao centro, nessa correria que é o centro no sábado também, ouvindo a gente no rádio do carro. A gente sempre tenta ser a companhia melhor possível para você, meu querido ouvinte. Maria José do Sumaré, mas é bom dia.
4: Bom dia, Bárbara. Bom dia, Fábio Oliveira, aqui é Márcia do Sumaré. Perdi a enquete, mas eu fui no centro, um menino, mas era igual trem-bala, para ver se conseguia pegar o programa ainda da enquete. Mas eu não peguei, mas estou aqui ouvindo, cheguei pouco tempo.
0: Tá,
4: e o programa está sendo ótimo, final de semana abençoado para vocês todos.
0: Valeu, minha querida. A enquete é o seguinte: você ainda tem alguma amizade de infância, né? Quem você sempre carrega consigo, em memória, mas também na presença, que seja ela física ou só nos contatos que a tecnologia permite, via telefone ou coisa parecida, hein? Você tem alguma amizade de infância que você mantém, cultiva até hoje? Fala pra gente. Muitos já deram depoimentos aqui, muito legais também, o quão é importante se carregar uma mensagem, uma amizade verdadeira por anos. Elas atravessam décadas. Bom dia também, deixa eu ver aqui. A Maria Clara do Planalto, 13 de maio, também acompanhando a gente. Obrigado, minha querida. Vânia voltou, Bárbara Tavares.
1: Eita.
0: Vamos lá, então.
1: Retorno.
0: Vamos ver a réplica dela.
5: Bom dia, senhor Fábio. Eu mandei a mensagem para a Bárbara, porque ela vai entrar de férias.
1: Entenda,
5: Fábio. Né?
0: Entendi.
5: Mas...
0: Gaguejo não.
5: Eu passo a tarde toda e esperando os três programas.
1: Ela ia dizer esperando o Léo.
5: O de Barbie e o de Léozinho.
0: Aham, sim. Tá certo, Léozinho, viu, Léozinho?
5: Bom dia, se eu faço o senhor rebolar Léozinho pra mim, pode rebolar que eu quero.
1: Tá, viu?
0: Eita. Olha aí,
5: Léo. Não é jeito, não. Se ele quiser, eu quero.
1: Sai. Léozinho com 2 metros de altura, rebolar com você tá lascado.
5: Pelo um beijo.
0: Essa rede não aguenta, Léozinho.
1: Aguenta não.
0: Não. Léozinho, sai que é tua, Tafarel. Oh, coisa boa. Francisca Dantas, minha amiga Francisca Dantas, BH, bom dia, família Dantas.
6: Bom dia, Fábio, bom dia, Bárbara.
0: Bom dia, minha
6: Hoje
0: querida.
6: Hoje eu atrasei, né, meu bom dia, mas estou
0: problema.
6: Aqui desde bem cedinho, viu?
0: Certo.
6: Na escuta de vocês dois, um pouquinho afônica porque a danada da gripe me pegou.
0: Uhum.
6: Mas estou por aqui, viu, na escuta de vocês.
0: Sim.
6: E hoje com um motivo bem bom, meu neto está aqui.
0: Pô, coisa
6: boa. Morto de feliz.
0: Aham.
6: Porque veio passar 2 semanas de férias comigo.
0: Olha aí, 2 semanas.
6: Bom dia pra todos, um forte abraço, bom final de semana.
0: Show de bola, é bom, mas netinha é bom demais, né? Eu não conto as horas pra também receber minha netinha, pra levar lá pra casa às vezes. Eu fico brigando pra. Traga pra cá, Alice, vem dormir aqui, a noite do pijama.

0: às vezes à noite no cinema e tal. É uma curtição, é bom demais. Mas eu que sou, inclusive eu tenho uma coisa que eu carrego, que a gente já falou aqui também, pra muita gente que fala assim, ah, fulano, tá minha amiga, a irmã que eu não tive. Acontece disso, porque eu sou filho único. Filho único é uma barra. Eu não gosto de ser filho único. É, eu gostaria de ter tido um irmão, uma irmãzinha e tal. Por isso eu fiz dois filhos maravilhosos, graças a Deus, sou muito grato por isso. E assim,
1: eu também.
0: Pra fazer companhia ao outro. Exatamente. Eu pensei nisso. Eu não quero que o filho passe o que eu passei a vida toda, de olhar do lado
1: e das suas as minhas palavras. É
0: brincar
1: isso,
0: sozinho, às vezes você poder sair de casa, meus pais não deixavam você sair de casa. Então, brincar sozinho, você não tem com quem brincar, com quem dividir. Inclusive, você cresce junto, você divide as experiências, né? Vira confidente, às vezes, o irmão, a irmã, o conselho. O irmão, às vezes, se abre muito mais com outro irmão ou com a irmã do que propriamente com os pais, né? Porque encontram alguém da mesma geração que talvez o compreenda melhor. Talvez seja esse o pensamento, acredito que sim. Né? Então, ter um irmãozinho é bom demais. Eu não tive. Infelizmente, minha mãe não conseguiu me dar um irmão ou uma irmã. Mas vida que segue, sou feliz do mesmo jeito, mas que falta, falta. Senti uma falta a vida toda de um irmão. É Maria Rosemary, bom dia, minha querida.
2: Bom dia, Fábio Oliveira e Bárbara Tavares. Sou Rosemary Lopes aqui, do Boa Vista, da rua Padre Lesbão.
0: Na Padre Lesbão.
2: Bárbara, eu sou a mulher do padre da festa junina aí, Padre Mota, viu? E mãe dos personagens Lampião. Sim. E Rodolfo, viu?
1: É mãe de Lampião e Rodolfo, né, mãe?
2: 105. E bom dia pra vocês, um abraço e boa série, viu? Estou sempre ligado, gosto muito da sua risada, Bárbara.
1: Um abraço, valeu, minha Rosemary. Querida, obrigada.
0: Olha aí a mulher do padre.
1: É,
0: aí,
1: a mulher do padre.
0: A mulher do padre.
1: Mulher, você quer virar mula sem cabeça, mulher, pelo amor de Deus.
0: O povo diz, olha a mulher do padre. Chegou, ela apareceu, tá, a mulher do padre aí. Ô, Licéria Dantas, bom dia. Bom dia,
3: Fábio, Bárbara. É, amigo, enquanto a enquete é aí, eu tenho sim uma amiga de infância. A gente estudou junto. É, hoje ela é casada. E nós sempre nos comunicamos por telefone. Às vezes ela vem pra cá, a gente toma um café da tarde junto.
0: Uhum.
3: A Aline é uma amiga, né? Uma irmã.
0: Ah, que bom.
3: Ela se chama Ana e mora lá no Sumaré.
0: Show.
3: Ótima amiga.
0: Valeu, minha amiga. Obrigado pela opinião também. A gente vai pro intervalo, volta já com mais música pra você e mais opinião na pesquisa. Você tem uma amizade que você cultiva até hoje? Você mantém uma amizade de infância? 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
4: Estamos de volta com o nosso Conexão pela 105 FM, a Boa de Mossoró. 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Muito legal mesmo. Quem mais aqui? Antônia Lúcia. Oi, Antônia Lúcia, bom dia.
5: Bom dia, mais uma vez, Bárbara. E Fábio, aí é o meu gabinete, onde eu passo de manhã curtindo a FM 105.
4: Ô, coisa boa, fazendo assim as delícias aí, eu coloquei o segundo áudio em vez do primeiro. Bom dia, Antônia.
5: Bom dia, Bárbara, bom dia, Fábio Oliveira, aqui é a Antônia do BH. Eu tenho uma amiga, Francisca Alves, a gente foi criada juntos, né, brincando lá no... Nova da Conceição, e hoje, depois de 64 anos, a gente ainda continua com aquela amizade. Ela frequenta a minha casa, eu vou na casa dela, uhum. E estou sempre ligada na FM 105, o rádio aqui no meu escritório, uhum. Curtindo o programa.
4: Que coisa boa, muito obrigado, Antônia Lúcia. Você tem bom gosto, viu, Antônia Lúcia, ouvindo a 105 no seu trabalho aí em casa, muito bom. A Rosângela, novamente do BH, oi, Rô, já mandou aqui a foto de uma latinha.
6: Bárbara, olha aí a cervejinha aí, só escutando as músicas e fazendo o almoço, mulher, vem na hora botar açúcar.
4: No lugar do sal.
6: No macarrão no lugar do sal.
7: Faça isso não, mulher, macarrão doce.
6: Bárbara, eu tive sim. Aliás, hoje ainda tenho amizade com ela, nós sempre fazemos nossas arraiá no sítio.
7: Oh, beleza.
6: Tomamos nossa cervejinha. A minha amiga Fátima, Fátima Freitas. Amizade para sempre. Claro que se afastamos um pouco, assim, a gente só se encontra quando a gente faz um eventozinho entre família, a família dela, a minha família. É, mas sempre a gente está se reunindo, tomando nossa cervejinha. Uhum. Nós nunca terminamos nossa amizade, nunca. Tive outras amizades na infância, só que cada um seguiu seu destino, né? Só que eu e ela nunca se afastamos.
4: Uhum. Muito bem. Já a Cibele, lá do Abolição 4, fala que tem muitos especiais amigos de infância. Ela fala que nos conhecemos no Jardim de Infância, em Caraúbas, e a maioria estudou junto por todo o ensino fundamental. Hoje estamos espalhados por todo o Brasil, mas a internet nos reconectou. É verdade, tem isso aí, muito bem. Recentemente criamos um grupo no WhatsApp e estamos sempre nos falando. Muito legal. Bom, Cibele, bom saber disso. Muito bom mesmo. E... falar em ligar, você como Bárbara, você deve estar alcançado. Já sentou naquela mesinha de telefone na sala?
7: Meu filho lá em casa tinha. Lá em casa tinha, e como na vizinhança Muitos não tinham, então a gente disponibilizava o número para as pessoas, os parentes ligarem. Era. É. Aí, pronto, vou citar até a Liane, minha amiga, que eu falei, né? Ah, a Liane tem foto lá em casa, sentada no telefone.
4: Aquela mesinha. No telefone.
7: Pois é.
4: Mas é, vai até que pessoa legal, né?
7: Não?
4: Show de bola. Ou seja, vocês eram a cabine da Telerne.
7: A cabine era.
4: Vocês eram a cabine da Telerne.
7: A cabine da Telerne.
4: Ô, oh, coisa Ixi, boa. Mara. Eita, pila. Quando a ligação vinha na hora que você tava dormindo, descansando, alguma coisa assim. Ei, mulher, deixa eu falar não com o fulano e tal que mora aí na sua rua.
7: Não,
4: aí.
7: Pior não. Ele... É dos... Porque tinha essas...
4: Tem essas passagens.
7: Você sabe como é fazia às vezes? Vou até falar. Ah. Por exemplo, a gente não tava esperando ligação de ninguém, nada, não tinha nada. Aí a gente tava, por exemplo, final de semana, depois do almoço, um exemplo. Domingo.
4: No banzo,
7: telefone
4: lá.
7: Toca, nem atenda.
4: Aquele banzo.
7: É, nem atenda.
4: Nem atenda que não é pra mim, não.
7: Não, não é pra cá, não.
4: Ei, não atenda, não, que esse toque é pra Lurdinha, da outra rua. Eu conheço pelo toque.
7: Pelo toque.
4: É pra ela.
7: Pela hora.
4: Não é pra gente, não, isso aí. Não atenda, não.
7: Agora sim, por exemplo, tinha dias que a vizinha vinha dizer assim: olha, mais tarde fulaninha vai ligar pra mim. Avisava. Pronto, massa.
4: Tá marcado.
7: Fulaninha vai ligar pra mim, tá certo?
4: Tem
7: tá,
4: João,
7: pode dizer que pode ligar.
4: Tem muito isso, tem. Verdade. Deixa eu ver quem tá aqui com a gente. O Júlio César do Abolição. Fala, Júlio, bom dia.
8: Bom dia, Bárbara. Bom dia pela educação inglesa. Pela educação inglesa, primeiras damas.
4: Isso, é verdade.
8: Certo. Depois...
4: Os reis.
8: Zé Ruela.
4: Bom dia, Fábio. A dama os reis, a rainha.
8: Eu tive o prazer, a excelência de estar trabalhando com a esposa de Anivaldo Oliveira.
4: Sim, Anivaldo.
8: É Fábio Oliveira, Anivaldo Oliveira, Júlio César Oliveira.
4: É.
8: Fazer o quê?
4: Será que nosso Oliveira vem da mesma linhagem aí, de algum cruzamento? Paulinho, bom dia. Ele diz que tem amizade com todos os amigos da infância da rua dele. Mandar um alô pra turma da rua João Leite, na Boa Vista. Eita, nossa Boa Vista, nossa querida Boa Vista.
7: A rua de Aline.
4: É a
7: rua de Aline Niares.
4: Aquela rua bem larga.
7: É, a rua João Leite.
4: É, que ainda é calçamento ali.
7: É, calçamento. Calçamento ali.
4: Ah, quem mais aqui? Rosângela, Alto da Conceição. Deixa eu ver se ela tem fala alguma coisa. Participar do sorteio, tá, todo mundo tá participando, tudo bem. Agora, Oliveira Porto. Fala, Porto, bom dia.
9: Bom dia, Fábio Oliveira. Parei. Bom dia, Fábio Oliveira.
4: Bom dia,
9: Bárbara Tavares.
4: Bom dia.
9: Boas férias para você, minha amiga.
7: Obrigada.
9: Espero que se divirta bastante, que
7: Amém.
9: Curta bastante as férias. Fábio, é Porto aqui do Alto da Conceição, diretamente de Fortaleza para o Alto da Conceição. Fábio, meus amigos, são todos daquela região, daquela área lá. Quer dizer, os meus amigos de infância se fizeram a viagem cedo. Partiram. E hoje os amigos que eu tenho são todos aqui em torno da minha idade, aqui em Mossoró.
4: Uhum.
9: Certo?
4: Certo.
9: Quer dizer, não são de infância, mas tenho bons amigos, graças
4: Sim.
9: a Deus. Tá? Fábio, eu quero pedir com Pink Floyd, Mother. E quero também participar das promoções para ver se eu levo sorte outra vez.
4: Um grande pizza,
9: abraço para todos vocês que compõem esse quadro maravilhoso da 105.
4: Que massa, valeu, Porto.
9: Valeu, obrigado, meu você. Filho.
4: Um abraço, meu querido. Araci Noronha, bom dia, Araci.
10: Bom dia. Me chamo Araci, do Nova Betânia.
4: Certo.
10: Gostaria de ouvir Oswaldo Montenegro, Bandolins.
4: Certo.
10: E participar das promoções.
4: Sim, com certeza.
10: Gostaria de ganhar o voucher pra gasolina.
4: Você ficaria de bom tamanho, meu querido. Daqui a pouquinho o João Vitor participa da Autoprêmio, falando das promoções da Autoprêmio. O ouvinte pediu, eu perdi o áudio aqui, mas o ouvinte pediu Paulo Diniz, Pingos de Amor. Pra você. Pingos de Amor, um sucesso e tanto.

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1: Bom dia, são 11h17 agora. Você que está acompanhando a programação da Boa de Mossoró nesta manhã de sábado, seja sempre muito bem-vindo. Linda música, né, que a gente curtiu agora, relembrando aí o sucesso de Adriana, I Love You Baby. Bom, quero aqui aproveitar a turma que está mandando mensagens para a gente, confirmando a sintonia, mandando, né, para o nosso WhatsApp, 981050105. Grande abraço, obrigada pela companhia, por estar interagindo com a gente, por participar. Para quem quer faturar prêmios no final do nosso horário, é só deixar nome completo, bairro, e dizer também, né, tô querendo faturar o brinde lá de Enios Restaurante, pizza ou parmegiana. 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Deixa eu mandar um abraço aqui, sabe para quem? Para minha amiga Araci Noronha, no bairro Nova Betânia. Também a Rosileide Freitas, do Liberdade 1, tá com a gente. Ela também quer concorrer aos prêmios. Minha amiga Francisca de Souza, tá no bairro Bom Jardim, acompanhando a gente. Muito bom dia, Francisca. Seja bem-vinda ao nosso Conexão.
2: Bom dia, Bárbara Tavares e Fábio. Aqui quem fala é Francisca Zeli, do Bom Jardim. Bota meu nome aí, Bárbara, nos 100, tudo que tiver.
1: Peraí, ela que falou o quê? Eu não entendi o finalzinho.
2: Bota meu nome aí, Bárbara, nos 100.
1: No que tiver, né?
2: Tudo que tiver.
1: Ah, no que tiver, tá certo. Bota, já está participando, minha amiga. Um abraço, obrigada pelo carinho da audiência. Quero também agradecer aqui o Francisco III, tá ouvindo a gente lá no Sumaré. Um grande abraço. Meu amigo Paulo, no Santa Delmira, ele fala que tem muitos amigos de infância. Alguns tá conseguindo localizar agora, depois de vários anos, graças à internet. É verdade, eu lembro que logo que a gente começou com as redes sociais, Orkut, Facebook, né? A gente também ficava ali lembrando, meu Deus, onde é que será que anda fulano, né? E a gente vai, procura, às vezes acha e solicita amizade, conversa e faz aquele laço novamente. É muito bom isso, sem dúvida. A minha amiga Elia Silva está ouvindo a gente no Cidade Jardim. Ela fala que está ouvindo aqui o nosso programa, né? Que o nosso programa já faz parte da rotina. Obrigada, minha querida. Ela quer mandar música aí para os dois filhos, o Luiz e o João. Eles são autistas e adoram aqui a nossa programação. Um beijo grande para você, minha amiga Elia, para o Luiz e o João, que acompanham a gente sempre. Quer ouvir 14 Bis, Todo Azul do Mar. Um super beijo. Obrigada pelo carinho da companhia. Deixa eu ver quem está participando com a gente também. Vamos ver. Bom dia.
3: Olá, Fábio Oliveira. Olá, Bárbara Tavares. É sempre um prazer falar com vocês nesse programa. Aqui é Joailton. Com relação à amizade da infância, eu tenho sim ainda contato com os amigos da infância, onde estudamos na primeira série e a quarta série no Antônio Gomes e da quinta à oitava no Solo Moura. Desses 7 amigos, 2 já partiram. Com problema de saúde, partiram. E ainda resta nós 5. E a gente mantém contato sim, uma boa amizade, boas lembranças da infância e da adolescência. E é muito bom. É muito bom. Viu? E eu quero participar das promoções aí da Diene Restaurante. Um abraço a todos. Ah, Fábio, e só completando que a importância dessa amizade é que um desses 5 amigos que ainda restam, um está passando por um momento difícil, certo? Mas a gente está unidos e nós estamos ajudando ele a sair da situação difícil. Viu? Então, aí a importância de uma boa amizade.
1: Pois é, que bom, que bom. Então, um grande abraço, obrigada pelo carinho da audiência, pela sintonia. Sabe quem tá na escuta, Fábio Oliveira, aqui do nosso programa? Jailma. Lenilda. Janira. Lenilma, a mulher que foi citada nesse programa, não sei quantas vezes
0: foi,
1: hoje.
0: Foi, ela não deu conta, a gente falou nela aqui.
1: Foi. Né? Tá ouvindo o programa, né? E tá com saudades. Oh, não... Se não tivesse, a gente não trazia bolo terça-feira. Não,
0: exatamente. Terça-feira tem bolo,
1: tem, viu? Tem bolo, viu?
0: Porque para nós. Você tá voltando e Bárbara tá se despedindo para entrar de férias na quarta-feira, viu?
1: Sexta-feira tem lanche.
0: Tem lanche.
1: Garantido. Tem
0: lanche. Tá garantido. Beleza. Hoje a gente tá cheio.
1: Eu tô fome. Contando com a coisa antes de falar, que eu não falei nem com o Sueli ainda.
0: Sim, é. Isso é uma cobrança ao vivo, né? Sueli já fez a encomenda do bolo.
1: Já encomendei aqui no ar. Sabe quem também tá ouvindo? A Fernanda Oliveira no Liberdade 1. E o Sátaro, viu? Tá por aqui também. Bom dia, Sátaro. Não, ele não tá querendo interagir. Ele tá curtindo.
0: Tá curtindo o programa ainda. Você já passou. Alô, Sátaro. Um abraço pra você. Será que tá no repertório dele? Porque ele canta, né?
1: Ele canta. Muito bem, viu, Sátaro? Um abraço, meu amigo. Obrigada pela sua participação.
0: Tá treinando aí Summer Holiday do Terry Winter.
1: Né?
0: É verdade.
1: Pois é.
0: Quem mais?
1: Lá em Caraúbas, Rio Grande do Norte, adoro Caraúbas. Minha querida Marília tá acompanhando a gente. Que coisa boa, Marília. Bem-vinda aqui à nossa programação. A Marília Gurgel ouvindo a nossa programação lá em Caraúbas. Um grande abraço para você e aos caraubenses. Tem muitos amigos aí em Caraúbas, viu? Um super abraço, minha querida. Obrigada pelo carinho da audiência. Bem-vinda sempre. A Janete falou aqui de novo, vamos ouvir. Oi, Janete.
4: Bom dia, Bárbara e Fábio, eu novamente. Amiga, eu vou sentir muito sua falta.
1: Mulher.
4: Mas pra você, um bom descanso, uma boa esfera, aproveite bastante.
1: Amém.
4: Seja muito feliz. E pra Fábio, que Deus abençoe nós todos.
1: Amém.
4: Um ótimo e iluminado final de semana, abençoado por Deus Pai Todo-Poderoso.
1: Amém.
4: Fábio, até segunda-feira. E Bárbara, até a sua volta.
1: Meu, peraí, que eu ainda volto.
4: Deus,
1: eu vi um terço ainda.
4: Caminhos.
1: Eu ainda vi um segundo e terço.
0: Mas segundo e terço, ainda tenho calma.
1: Ainda tem a Sueli tá escutando, viu?
0: Tá.
1: Sueli, nós queremos um bolo. Não tem que? De ameixa?
0: Ameixa,
1: né?
0: Um bolinho de ameixa
1: pro café da tarde. Pra gente despedir
0: pra
1: aqui.
0: Pra volta, a metade é pela volta de Lenilma e a outra metade é pelas férias de Bárbara Tavares.
1: Pronto. Agora eu vi a praia.
0: Ah, gostei disso aí. Muito bem.
1: Obrigada, Léo Júnior. A gente chegou aqui com
0: esses comprimidos
1: aqui.
0: É bom esses comprimidos.
1: Pra
0: ressaca. Cachete.
1: Pois diga.
0: Vamos embora.
1: Agora chega, eu fiquei sem jeito.
0: Toque música.
1: Vou tocar música. Toque Alcione.
0: Pronto, Alcione. Ô, Musgão. Tom Helder.
5: Ah, de brincadeira.

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0: Estamos de volta, bom dia, bom dia. Tem sorteio daqui a pouquinho, tá chegando a hora.
1: Ah, vou fazer o sorteio,
0: tchau. Prepara o sorteio aí. Junta os papeizinhos pra jogar pra cima.
1: Jogaremos pra gente fazer. Já.
0: Tem papelzinho ainda e
1: tô
0: tudo.
1: Tô anotando aqui.
0: É, mas muito massa. Pra quem participou aí, quem tá participando, dizendo o que quer ganhar. Alguns especificam, outros dizem qualquer coisa. E a gente não tá sorteando qualquer coisa hoje. Qualquer coisa foi semana passada. Talvez seja alguma coisa próxima semana.
2: Hã? Tá vogando o que hoje?
0: Hoje, pizza e parmegiana de Enes Restaurante.
2: Vogando pizza.
0: Vogando. Bolo e pudim. 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
2: Meninos, não é uma raiz, não. Isso é uma mãe.
0: É uma mãe.
2: Exatamente. Porque vai sortear a janta, ou então o almoço
0: dessa sobremesa. Exatamente.
2: A sobremesa e ainda vai botar a gasolina
0: Do passeio. Pra você buscar as coisas.
2: Minha nossa senhora do céu.
0: Melhor que isso, só aqui quando a gente faz aniversário, que o aniversariante participa da cota, né, Bárbara Tavares?
1: Hein?
0: Melhor que isso, só aqui quando a gente faz aniversário do funcionário, que o aniversariante participa da cota e vai buscar o bolo.
1: Vai buscar o seu próprio bolo.
0: Vai buscar o bolo.
2: É falando completo. Aniversariante, Fábio é o mais privilegiado aqui, né? Porque ele ganhou uma rede de Dona Vânia.
0: Foi.
2: Que eu vou lhe dizer. Eu não é qualquer rede, não.
0: Não, viu? Mas não, tem um detalhe.
1: Já é a segunda rede, meu filho.
2: Ele é muito merecido.
0: Mas tem um detalhe. Deixa eu dizer uma coisa.
2: Isso serve como são as coisas pra mim. Vânia prometeu um bolo. Desse bolo ele não veio deixar ainda. Imagina uma rede.
0: Não, mas deixa eu dizer você. Você é mais privilegiado. Eu ganhei uma rede pra testar se era boa ou não. Você ganhou o direito de testar a rede com ela.
1: Foi.
2: Eu não acredito.
0: Se você gostar, você já leva a rede.
2: Quando foi que ela falou isso?
0: Hoje.
2: Se foi, eu não tava sabendo, não, viu?
0: Se você aprovar, você já leva a rede, já leva o bolo, leva a Vânia.
1: Leva tudo.
0: Tudo. Pacote completo.
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2: chuva. 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
0: Show de bola.
2: E não precisa mais, né?
0: Aquela
2: do sinal, do semáforo.
1: Sinal sem fim.
0: Lembrando, pessoal.
2: Sinal sem fim.
0: Você que é agente de trânsito, lembrando, pessoal, para tu me entender direitinho, para não haver acidente. A preferência é de quem tá dentro da rotatória.
1: Gente.
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2: muito
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0: Tá dado o recado.
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0: Cibula agora, para dançar, Tina Charles.
2: Cibula?
0: Cibula.
1: Cibuli.
0: Faixa o centro da sala e

0: de hoje do programa, entre eles, justamente o voucher de R$100 em combustível da Auto Prêmio Multimarcas. Tem alô aí ou já tá pronto o sorteio, Bárbara Tavares?
1: Minha paciência.
0: Ó, oh, o som risalzinho aqui.
1: Não, foi o som risal aqui.
0: Som risal. Então, como é que é?
2: Engove?
0: Engove.
2: Aí é depois de uma ressaca.
1: Ele trouxe umas cartelinhas pra gente aqui.
0: Pra não... João Vitor, meu amigo, bom dia. 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
1: Valeu, João, um abraço. Bom fim de semana, meu querido. Daqui a pouquinho tem sorteio. Bárbara Tavares está concluindo o sorteio. Vamos no ritmo da saideira do Mossoró Cidade Junina. Amelinha Gimedeira.

0: Estamos de volta para o sorteio aqui dos prêmios de hoje do nosso Conexão, finalzinho do programa. Daqui a pouquinho tem Léo Júnior. Só esclarecendo para quem tem dúvida ainda, a gente estava discutindo isso aqui, o ouvinte perguntou essa questão da preferência na rotatória. O nosso agente especial, louco foi agente, Léo Júnior. Explique, Léo Júnior.
1: A gente já explicou, mas...
0: É, vai lá. Por favor.
2: Não, a perspectiva que a gente mencionou aqui, a gente tem que levar uma orientação diferente para
0: o... Sim, por favor.
2: Bárbara Tavares, qual foi a dúvida da nossa amiga Sueli?
1: Sueli perguntou se... você tá na rotatória, não tem ninguém na rotatória, tá todo mundo querendo entrar. Aí a preferência de quem?
2: A preferência, de uma forma um tanto quanto dinâmica em relação a isso, é quem entrar primeiro na rotatória.
0: Quem estiver primeiro na rotatória.
2: Isso.
0: Você sempre, o veículo que vem à esquerda, que é o que tá fazendo já a conclusão do giro, ele tem a preferência. Você vai, você tá à direita, você na sua esquerda, o veículo vem dentro da rotatória, você tem que parar e esperar que o outro passe.
2: Isso. Um bizu. Bizu é observar sempre a sua esquerda. A sua esquerda, se já tiver um veículo dentro da rotatória, naturalmente ele vai ter essa preferência.
0: Se não tiver, você inicia seu trajeto. Aí quem estiver à sua frente, à direita, espera que você passe.
1: Exatamente.
0: Você passa a ser da esquerda de quem está à sua frente.
2: Mas conhecendo a perspectiva da nossa cidade, por mais que você tenha a preferência, por mais que você tenha a compreensão da legalidade disto, fique atento, utilize a direção defensiva.
0: É melhor.
2: Porque a rotatória é um gargalo para muita gente que não tem essa compreensão. Então, antes é preferível, mesmo que a preferência seja sua, deixar passar para evitar assim acidente. Qualquer sinistro, né?
0: Exatamente. Ficou muito legal aquela rotatória ali do Van Rosado também. O pessoal tá se acostumando ainda, né? Porque o pessoal faz bem direitinho a da UFESA, né?
1: É.
0: Isso. Aí o do Van Rosado, o pessoal já tem um pouquinho já não tem um pouquinho de dificuldade ali, mas vai chegar o ponto.
2: E eu acredito que vai ser muito propositivo também. Talvez que a da entrada da Nova Mossoró também acabe se tornando uma.
0: Ou coisa boa.
2: Porque aquele trecho ali é complicado.
0: Para você entrar.
2: Imagine a dificuldade que os moradores de Nova Mossoró têm para entrar e saírem do bairro, né?
0: Acessarem a BR ali é complicado. Mas quem não é complicado aqui, quem tá segura...
3: Bom dia, senhor Fábio, se o senhor rebolar Leozinho pra mim, pode rebolar que eu quero, viu? Tome! Eu não enjeito, não. Se quiser, eu quero, viu?
0: Vida não. A rede cabe dois.
3: E aí que eu levo o bolo dele pelo um beijo.
0: Olha!
3: Bom dia, senhor Fábio, se eu devia fazer um programa aí... de paquera.
1: É o que, Mônio?
0: Um programa de paquera.
3: De manhã... No sábado.
0: No sábado, programa de paquera. Eu já vou lançar a paquera. Atenção, Léo Júnior. É uma menina lá do Santo Antônio.
2: Da Castelo Branco.
0: Castelo Branco, Santo Antônio. Deseja conversar com você? Uhum. Aproveite e leve os engolves.
1: Leve os engolves.
0: Vamos pro sorteio, Bárbara Tavares.
2: Ainda bem que eu ouvi.
0: Vamos pro sorteio, Bárbara Tavares. Bora. Por favor. Senão a gente não termina esse programa hoje, não.
1: Atenção, o engolve não é engolve. É só...
0: É só sentido figurado. Vamos lá, então.
1: Bora lá. O que é que eu ia fazer mesmo?
2: Sorteio. Descompensou aqui.
0: Simbora.
1: Vamos lá, sorteio agora. Resultado de promoção valendo pizza e parmegiana de Enos Restaurante. A pizza saiu para Maria Rosimeire, do bairro Boa Vista. Maria Rosimeire, bairro Boa Vista, faturou a pizza de Enos Restaurante. A parmegiana saiu para Amanda Santos da Costa, no Alto da Conceição. Parmegiana, Amanda Santos da Costa, Alto da Conceição. Agora as delícias de Crazy for Cakes, Loucos por Bolos Oficial. Nossa amiga Sueli Spinelli na escuta. Quem faturou o bolo foi Maria Luísa Alves Costa Medeiros. Maria Luísa Alves Costa Medeiros, Valfredo Gurgel. E o pudim saiu para Marta Regina, no bairro 12 Anos. Marta Regina, 12 Anos, faturou o pudim. Lembrando que quem faturou o bolo e pudim tem que entrar em contato com a Sueli para poder fazer a encomenda, tá bom? Lembrando que a Sueli não tem pronta entrega. Então você tem que entrar em contato com ela para poder ela fazer o seu bolo, o seu pudim. Aí você marca o dia e a hora de buscar e vai. Agora tem que ir buscar.
2: Mas não precisa levar a vasilha.
1: Não leve a vasilha. Não precisa. E a gasolina? Quem ganhou a gasolina? O Pix voucher de R$100 em combustível, oferecimento da Auto Prêmio Multimarcas. Essa daqui... foi uma das mais pedidas hoje, viu, Fabinho?
2: Sim. Também a gasolina quase R$8, não é, sete não? E tanto.
1: É. Olha, esse voucher de R$100 da Auto Premium aqui foi recorde que a turma quis faturar aqui, né? Quase todo mundo pediu para sair, para faturar aqui a gasolina da Auto Premium. Mas quem faturou esse voucher de R$100 foi o Helder Heronildes, do Alto de São Manuel. Helder Heronildes, Alto de São Manuel, faturou o voucher de R$100 de gasolina, oferecimento da Auto Premium Multimarcas.
0: Faremos o contato. Vamos embora, Bárbara.
1: Cuide.
0: Vem aí, Léo Júnior. E o seu Remix 105, depois tem Teletema também, na sequência, Luciano Barreto. E o Vitrola 105, a gente volta na segunda-feira, eu ao meio-dia, com o Flash 105, 1 da tarde com o estúdio. Bárbara, às 2 da tarde, com o seu Estação 105. Beijo e queijo a todos. Simbora, Bárbara.
1: Bora embora. Até segunda. Segunda eu volto. Tenha paciência, que eu saio de férias na quarta.
0: É, tenha calma. Diag. Vamos, tem aí.
2: Tenha calma o quê?
0: Mulher, tenha. Diag. Tenha as mortes.
1: Se achar. Diag, dialogue.
0: Ritmo aí de Cidade Unida tá acabando hoje.
1: Vamos com boca.

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2: Rádio 105, na boa de Mossoró, 11:59.
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1: Rádio 105, uma ótima tarde para você que se liga na programação especial de fim de semana da Boa de Mossoró. Eu sei que você curtiu a valer, virou e mexeu, se buliu ao som do Conexão 105 com Bárbara Tavares e Fábio Oliveira. Eu sou fã desse programa, eu curto demais. E a partir de agora, com o padrão 105 de ser, a gente continua com agora o Remix 105. O padrão de qualidade permanece. O que muda é o tuts, tuts, tuts, tuts. Pois é! E claro que você é o nosso convidado a interagir conosco pelo 98105-0105 em qualquer lugar desse mundão de meu Deus. 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E lembrando que a partir de 1 da tarde até as 2 tem o Teletema. E eu sou o Léo Júnior e fico junto com você aqui na Boa de Mossoró e a gente já começa voando baixo. Boa tarde, 105!

Rádio 105, Raimundo Fagner, em uma versão exclusiva aqui do Remix 105, que tem o oferecimento de Autoprêmio Multimarcas. Daqui a pouco a gente volta, depois do intervalo, na Boa de Mossoró.

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1: Rádio 105, meio-dia e 21 agora.
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1: Na boa de Mossoró é assim, você de alto astral e de bem com a vida. E quem tá comigo curtindo o remix, valeu Carlinhos Qualidade, lá no Parque Universitário. Está curtindo a 105 em bom volume? E ao lado de pessoas especiais e fazendo a festa. Muito obrigado pelo carinho da audiência.

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1: Rádio 105, seu fim de semana feliz da vida. Você no Remix 105, tá chegando música do Legião Urbana, Tempo Perdido, que leva um abraço para o amigo. George está em Areia Branca, junto dos amigos lá no Mercado Público. Alô, Zé Rosa, obrigado pelo carinho da audiência. E a minha amiga querida Zida Alves, Boa Vista, um beijo no seu coração, boa tarde.

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1: Rádio 105, meio-dia e 42.
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0: 105 FM, nossa tarde frenética. The Fevers, Guerra dos Sexos. Pra você balançar, pra você extravasar a programação especial de fim de semana da Boa de Mossoró. Helena Oliveira, novo Alfredo Gurgel. Receba o meu abraço e aumente o volume.
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0: Alô Rosa, tá no Liberdade? Sintonizada, ouvindo a 105 e adorando a nossa programação. Aproveita, faz a festa.

0: Coube a competência de encerrar o remix de hoje. Ninguém mais, ninguém menos do que o Tim Maia. Pra deixar a sua tarde assim, com esse tempero especial, com essa batida frenética. E claro, com o padrão 105 de ser. Daqui a pouco, depois do intervalo, a gente volta com o Teletema. Alô, Aracino, Bom Jardim, obrigado pela audiência.
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6: 105 FM, meio-dia e 59.
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1: E 5 FM, porque recordar é viver. E aqui a sua saudade tem formato de trilha sonora. Prepare o coração, aumente o volume e venha com a gente reviver os grandes sucessos do passado. Músicas que fizeram história na telinha, nas telonas e principalmente dentro da sua memória. É, sabe aquela música que tocava na abertura da novela? Aquela trilha sonora que embalou uma cena inesquecível no cinema. Aquele tema que faz a gente fechar o olho e lembrar das pessoas e lugares e também de histórias. Pois é, todas elas estão aqui. Está começando uma viagem no tempo, uma verdadeira sessão de lembranças através da música. E a partir deste momento, o rádio abre as portas da memória para tocar aquelas canções que marcaram época e emocionaram gerações, ficando eternizadas nas novelas, nos filmes e nos programas de TV. Estamos falando do Teletema. Vamos relembrar juntos. E você aí do outro lado, pelo 98105-0105, curtindo a programação especial de fim de semana da Boa de Mossoró, vai interagir comigo, tá? Pelo dial ou pelo fm105mossoró.com.br. Eu sou Léo Júnior e teremos juntos uma hora para aproveitarmos a valer essa tarde feliz da vida de sabadão, dia 27 de junho de 2026, aqui na FM 105. E eu já começo em grande estilo. Ele foi trilha sonora de um filme muito legal, lá do ano de 1988. Oliver e seus companheiros, eu estou falando do Paulo Ricardo e a música Nova York é uma cidade grande e tentadora. Boa tarde, 105!

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0: Rádio 105, no Teletema tocou Rich, Menina Veneno. Você relembrou a novela Pão, Pão, Beijo, Beijo, lá do ano de 1983. Tem alguém nascido em 83 aí? Manda um zap pra gente. O Teletema, a sua lembrança viva, aqui pela 105 FM, volta daqui a pouco, depois do intervalo. Não saia da sintonia.
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0: 105, você relembrou a novela Cama de Gato lá do ano de 2009 com o Titãs, porque eu sei que é amor. Você está no Teletema e junto comigo, abraçando quem nos abraça, a Rosanete no Abolição 4, Rosângela Maria, Belo Horizonte, Núbia Balbino, Planalto 13 de Maio. Daqui a pouco, a gente volta.
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0: Rádio 105, Gal Costa, Mar e Sol, relembrou a novela Viver a Vida, entre 2009 e 2010. E também levou um abraço para a Renata e a Gabriela, que estão em Natal, ouvindo a 105 FM e o Teletema. Uma ótima tarde para vocês. 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
2: Rádio 105, agora em Mossoró, 1:50. Está chegando ao fim do nosso Teletema. Léo Júnior vai ficando por aqui, mas segunda-feira eu volto com você a partir das 16h no MPB na 105. 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Tá vindo aí Luciano Barreto com o Vitrola 105, trazendo todo o romantismo pra sua tarde feliz da vida aqui na Boa de Mossoró. Fiquem todos com Deus, com as bênçãos de Santa Clara e Padre Sátiro Cavalcante Dantas. Vou deixando a minha última de hoje. Os últimos abraços aqui, as últimas interações pelo WhatsApp. Um abraço para o Marujo, que está ouvindo a gente lá no Vucu Vucu. E também o Lucas e o Matheus, que estão em Nova Parnamirim, em Natal, curtindo a Rádio 105 na região metropolitana. Um forte abraço, tá? Um beijo no coração de todos. Vou deixando a minha última, que foi trilha sonora da novela Hipertensão, lá do ano de 1986. Heróis da Resistência, só pro meu prazer. Boa tarde, 105!

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0: Duas horas da tarde. Aqui na Boa de Mossoró. Mais um sabadão, mais um sabadaço. Sábado Badu. É, sábado de bermuda, de chinelo japonesa, sábado de sítio, de chácara, de fazenda, de praia, onde quer que você esteja a partir de agora, tá ligadinho aqui na 105, FM Santa Clara, é a rádio do padre, nosso saudoso padre Sátiro Cavalcante Dantas. É, a partir de agora vamos até duas da tarde, três até as quatro, né? Até as quatro horas desta tarde de sábado, tá bom? Você pode participar através do nosso WhatsApp, né? Pedindo a música de sua preferência, mandando um recadinho para outro coração. É, o seu coração está meio sofrido, tá com saudade de alguém, né? Tá querendo reaproximação, aí você fala com a gente aqui na 105, tá bom? Você manda seu áudio ou a mensagem de texto através do nosso zap 81050105. É 849-8105-0105 é o zap da FM Santa Clara, 105,9, a Boa de Mossoró. Olha, você tá no barzinho, tá num espetinho, né? É, tá na bodega da sua rua, né? Tá no mercadinho aí do seu bairro, tá tomando uma cervejinha, coisa boa, né? Tá tomando aquela águazinha que o passarinho não bebe, viu? É. Onde quer que você esteja, o nosso carinho, o nosso abraço, que Deus abençoe o seu final de semana, que Deus abençoe este sábado, sábado iluminado pra todo mundo.
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0: Aqui ao lado de Valmer Oliveira. Opa! Ixi, Maria! Olha, você que vai participar da nossa vitrola, a nossa premiação para este sábado é aquela tradicional, né? Nós temos uma bandeja de ovos caipira, direto da granja do meu amigo Luiz Maia, lá em São Rafael, ali no Vale do Açu. É uma parceria com a mercearia do Dedé no Mercado do Bom Jardim, a mercearia mais surtida de Mossoró, ali dentro do Mercado do Bom Jardim. Uma bandeja com 30 ovos caipira, novinho, viu? É, você poderá ganhar da mercearia do Dedé, tá bom? Ainda vamos ter o bolo da Emília, o bolo bom, viu? O bolo gostoso, viu? O melhor bolo de Mossoró. É, o bolo da Emília, Fernando e Emília. Emília e Fernando, lá no Mercado Bom Jardim. Presenteando você, minha amiga, você, meu amigo, com mais um bolo aqui na nossa vitrola.
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0: Ainda vamos ter o mel de caju, cajuama, rico em vitamina C. É um produto do meu amigo Aurélio e Luciano Davim, no Centro Empresarial Caiçara, ali no décimo andar, sala 1005. 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Ainda tem a castanha de caju, é isso? E o mel de caju que você poderá ganhar aqui no programa daqui a pouquinho, tá bom? Ainda vamos ter, Valber, o lanche da Frost Açaí. É o melhor açaí de Mossoró, lá no bairro BH, Belo Horizonte, finalzinho da Rua do Helder, tá bom? Você poderá ganhar um lanche hoje e fica a sua escolha na hora que você for receber, tá bom? Você pode pedir um completo, um cheeseburger, x-filé, tem aquela tradicional sopa com muita carne, viu? Muito bom, viu? Tudo isso pra você aqui na nossa vitrola. Lindê, papai. 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Amanhã, domingo, tem música ao vivo a partir de 3:30 da tarde lá no Condiça, Centro Comercial do Abolição 2, com o meu amigo, nosso maestro, Wagner Show. Agora vamos cantar, olá, vamos de música boa. Quem canta seus males espanta, já dizia minha avó, viu? Eita, minha avó era muito sabida. Lá na Serra do Martins, olha aí. Olha, vamos com uma música de 1974. Essa música fez sucesso na época, cantada pela rainha do rádio. A rainha do rádio na época, Ângela Maria. E é um pedido, Valber. Eu já atendo o pedido do meu amigo Maninho Dezan. Maninho Dezan, meu amigo, nosso ouvinte, tá na nossa audiência. Ele é do tempo da Ezan, mas hoje é o Fessa, tá bom? Mas ele prefere ser chamado Maninho Dezan. E ele disse que essa música foi uma decepção na vida dele e me pediu para eu tocar aqui no programa hoje. Ele disse que sofreu muito na época, viu? Sofreu a noite e a despedida, Maninho. Maninho Dezan, vamos de música boa. Ângela Maria. Essa pra quem tem o coração mole, aí não dá certo não, viu? Você tem que estar preparado agora pra ouvir Ângela Maria.
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0: 11:26, aqui na nossa Vitrola 105, sua tarde de nostalgia, né? É aquela música que você jamais esquece, lembrando daquele alguém. Oh, meu Deus, tanta sofrência, né, Valmir? Olha, eu abraço aqui o meu boa tarde. O meu boa tarde aqui para Eide Maia. Está ao lado da sua esposa Eugênia Moura, né? Eide Maia das lojas, digo, da... Peraí, deixa eu me ver aqui. Ele mandou aqui, pronto. É, da Belari Móveis Finos. 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Meu amigo Eide Maia, sua esposa Eugênia, lá no espetinho do Bira, o melhor espetinho de Mossoró, viu? Sem dúvida, meu amigo Bira. Aí tem o meu amigo Irapuã Mendes, corretor de imóveis e topógrafo também na nossa audiência. Meu amigo policial civil, Natan. Meu amigo Elvis, né? Meu amigo, doutor André do DENIT, engenheiro a serviço do DENIT, sempre marcando presença lá no espetinho do Bira, né? Aí tem o meu amigo Raimundo Vieira, da Caerne, tem Anco Márcio, também da Caerne, é muita gente, viu? É muita gente na nossa audiência, viu? Que coisa boa. 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
0: 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Aí tem o meu amigo Hudson Azevedo, secretário de Finanças da Prefeitura de Serra do Mel, está na nossa audiência. Rosângela de Branco, também na Serra do Mel. E o meu querido amigo ex-prefeito Bibiano, está todo mundo na nossa audiência, aqui na Vitrola 105. Só esse recadinho aqui, meu amigo Valber, só esse recadinho. 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Agora vamos à participação do ouvinte, tá valendo para o ouvinte, hoje, uma bandeja de ovos caipira da mercearia do meu amigo Dedé, Dedé de Dona Cecília, o meu abraço para Dona Cecília, que é a mamãe do Dedé. Ela me presenteou com um doce mamão com coco. É bom, não? Mamão com coco. Ô, Dona Cecília, você quer comprar o doce caseiro, o melhor de Mossoró? Procura a Dona Cecília lá no Mercado Bom Jardim ou na mercearia do Dedé, que é o filho dela, tá bom? Esse doce é bom. Eu ganhei agora, viu? Doce de coco. Você não é doce de coco. É bom, viu? Tá danado. Vamos agora, o ouvinte, alô, boa tarde.
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0: amanhã, 9. Isso.
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0: Opa, meu amigo chama. 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Amanhã tem música ao vivo lá no meu amigo João Condiça, com o Wagner Show. Esse menino é bom, viu? Ele toca tudo, viu? Pronto, vamos lá, ouvindo.
5: Luciano Barreto,
0: oi.
5: Estou aqui na escuta, esse programa maravilhoso, jogando, oba, mas na escuta.
0: Certo.
5: Quero ouvir uma música de...
0: Diga.
5: Qualquer um daí, José, tá bom? Para ser minha esposa, né? Eles ouvindo esse maravilhoso. Que Deus abençoe você e família.
0: Também, minha amiga.
6: Boa tarde, Luciano Barreto.
0: Meu José Ivan.
6: Mano Alcio Manuel.
0: Cabeleireiro, meu amigo.
6: A música de Reginaldo Rossi. Identidade.
0: Identidade.
7: Boa tarde, Luciano Barreto. Boa aqui tarde. É Suzana Maria do bairro Valfredo Gugel.
0: Suzana!
7: Me mande, me coloque. É uma música de Bartô Galeno. Esta saudade é uma selva sem você.
0: Esta saudade
7: para oferecer todos os ouvintes.
0: Sem você.
7: E me coloque o sorteio, viu?
0: Tá valeu! Bom,
8: tarde boa, Luciano, Valber. Estou ligado, ligadinho no Vitrola 105. Gostaria de ouvir a canção Pensamentos, com Leonardo Sullivan. Essa canção me traz muita saudade, pois a minha mãe tinha um bar e esse LP tocava muito.
0: Pensamentos meus.
9: Boa tarde, Luciano Barreto.
0: Boa tarde.
9: Edileuza.
0: Edileuza.
9: Jesus.
0: Isso.
9: Quero pedir uma música.
0: Uma música.
9: Com Bartô Galeno, nessa cidade é uma serva sem você.
0: Eita danado.
9: Eu quero que bote meu nome aí nas promoções.
0: Já tá botado.
9: Um abraço e com Jesus aí.
0: Minha amiga de Leuza.
10: Boa tarde. Vitrola 105, boa tarde, Luciano. Boa tarde, Valber. Sou Araci Maria, estou no Bom Jardim.
0: Gostaria
10: de ouvir Principício das Ilusões com Aguinaldo Timóteo.
0: Principício das Ilusões.
10: Me coloco na promoção da bandeja de ovos.
0: De Dedé. Os ovos de Dedé.
11: Boa tarde, Luciano Barreto, Rosângela Maria, aqui do Bahia BH, Luciano.
0: Oi.
11: Coloque pra mim aí qualquer uma de João Mineiro Marciano, só pra curtir, viu?
0: João Mineiro
11: coloquei
0: e Marciano.
11: Nas promoções.
0: Já tá colocada.
12: Boa tarde, Luciano. Boa tarde para todos os ouvintes da Vitrola. Que um final de semana bem abençoado.
0: Amém.
12: Nós, um abraço. Nós abençoamos Dom Jaime Câmara.
0: Luciano,
12: bota qualquer uma para mim aí.
0: Tá bom,
12: qualquer
0: minha amiga.
12: Música pode ser de Amado Batista, viu?
0: Viu.
12: Tá, um abraço.
0: Outro. 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
0: 2h43, para você que que tá acordando agora, passou a noite aí na fusaca. tá regalando os olhos agora, né? Dormiu a manhã toda. 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
4: Agora, 3:03 aqui na Boa de Mossoró. Você que está nos ouvindo em qualquer parte do Brasil ou do mundo, né? Do planeta Terra, onde quer que você esteja, através do nosso site, FM105. Mossoró.com.br, através também do Alexa, né? Você pode estar ouvindo aqui a FM Santa Clara de Mossoró, Rio Grande do Norte, Brasil, né? Ou ainda pelo aplicativo, o maior aplicativo de rádios do Brasil, o Rádios Net. Você escuta também a nossa Vitrola, Vitrola 105, a sua tarde de nostalgia, aquela música de que você curtiu, né? Música boa do passado, marcou sua vida, é isso? Ainda hoje você lembra, né? Daqueles dias, daquele fora, daquele primeiro amor. Oh, meu Deus, né? Ah, meu Deus, vamos embora, né, Val? 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Alô, Diego, tá na nossa audiência. 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
7: Bom dia, Luciano
4: Barreto. Boa tarde.
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7: 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Cuida. Papai.
4: Ô, oh, coisa boa. 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Meu amigo Juninho Rosado está na nossa audiência. O Lucas lá da Mister K Veículos. É Mossoró toda, viu? Curtindo aqui a nossa vitrola. 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Meu amigo Natan, policial civil, meu amigo Elvis, também policial civil, Raimundo Vieira da Caerne, Anco Márcio da Caerne, doutor André, engenheiro a serviço do DENIT, Irapuã Mendes, topógrafo e corretor de imóveis, né? Grande Irapuã, ele disse que é o lindo apaixonado lá do Rabo da Gata. O Rabo da Gata, antigamente, era ali por trás do cemitério São Sebastião. Terminou o cemitério, ali já era o Rabo da Gata. Hoje é uma área nobre, Nova Betânia. Hoje é Nova Betânia. Mas meu amigo Irapuã, ele disse que quer ser do Rabo da Gata. Não quer ser do Nova Betânia. Mas hoje é Nova Betânia, viu, Irapuã? Um abraço aí para toda a turma lá do Bira, curtindo a nossa vitrola. 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Agora 3h15, né? Pronto, 3h15, vamos à participação do ouvinte. Alô, boa tarde. Alô.
8: Boa tarde, Luciano Barre.
4: Boa tarde
8: a todos, 105 FM.
4: Opa.
8: Aqui quem fala é Francisco de Oliveira,
4: filho Mototá,
8: diretamente aqui do bairro Bela Vista.
4: Luciano Bela Barreiro. Vista.
8: Queria participar aí dos ovos do seu Dedé.
4: Os ovos do seu
8: tarimba,
4: Dedé.
8: Do mercado do Bom Jardim.
4: Uma bandeja.
8: Coloca
4: de ovos.
8: Aí, isso. Meu nome aí no sorteio, meu irmão. E queria pedir pra mim ouvir Paulo Sérgio.
4: Paulo
8: Qual
4: Sérgio.
8: Qual é um de Paulo Sérgio aí, Luciano Barreto?
4: Tá bom.
8: Bora, Luciano Barreto.
4: Bora.
8: Todo sábado, todo domingo, tô ligadinho no seu programa, Luciano Barreto.
4: Pois diga.
8: 105 FM.
4: A boa de Mossoró.
8: A melhor.
4: Beleza.
8: Bora, cuida.
4: Cuida, mais um ouvinte. Alô, boa tarde.
9: Boa tarde, meu grande comunicador Luciano Barreto, Sérgio Naldo do Belo Horizonte. Uma boa tarde para todos os ouvintes do Vitrola. É, Luciano, vamos curtir hoje uma aí, qualquer uma aí de Evaldo Freire.
4: Evaldo Freire.
9: Do Pai da Serra.
4: Tá bom, beleza.
10: Boa tarde, Luciano. Aqui quem fala é Janete, do Jardim do Planalto. Eu gostaria de ouvir a música hoje, Devolva-me. Esta Devolva-me. Música vai pros paredões, para Juraci, Jurandir e a todos ouvindo da 105.
4: Beleza.
10: Tchau, amigo, e até sábado, se Deus quiser.
4: Se Deus
10: estaremos
4: quiser.
10: Estaremos juntinhos novamente.
4: E Deus vai querer,
11: boa
4: viu?
11: Boa tarde, Luciano. Boa tarde, Enio. Aqui é Francisca Celina, aqui do Aeroporto 1. Luciano, eu queria ouvir com o Roberto, Lady Laura.
4: Ofereci
11: a todas as minhas amigas, ofereci a vocês aí nos estudos, a todo o pessoal que está ouvindo essa rádio maravilhosa. 105, boa de Mossoró, boa tarde, quero concorrer aos sorteios, Luciano.
12: Boa tarde, Luciano, boa tarde, todos que fazem 105. Aqui é Leonice, do BH. Pode ser a da sequência. Eu vou mandar para toda a minha família e para todos vocês que fazem a sanfissão.
13: Boa tarde, Luciano Barreto. Eu sou Zani Maria de Souza, do Alto da Pelonha. Encadastro na promoção dos ovos da merceria de Dedé.
4: Ah, agora que tá certo.
13: Tá bom demais, valeu, Luciano Barreto. Eu sou Zani, do Alto da Pelonha. Manda um alô para mim. Eu, Zani Fonseca,
4: tá
13: eu
4: bom,
13: quero ouvir a
4: amiga.
13: Música, eu quero ouvir Renato e seus bluquepas, Memória.
4: Memórias, tá bom.
13: Muito obrigada e todos da Vitrola, viu?
14: Boa beleza. Tarde, Luciano. Sou Antônia Dineide, sou de Silva, do bairro Bom Jardim. Gostaria
4: Bom Jardim.
14: De participar dos ovos de Dedé, do sorteio.
4: Opa.
14: E gostaria de ouvir naquela mesa com o Nelson Gonçalves.
4: Naquela mesa, tá faltando
15: boa
4: ele.
15: Boa tarde, Luciano.
4: Boa tarde.
15: Aqui é Vânia Dantas, aqui do BH. Eu quero participar dos sorteios.
4: Tá bom.
15: Um abraço, Luciano.
4: Beleza. Boa tarde. Daqui a pouco a gente sorteia uma bandeja de ovos caipira. São 30 ovos que você poderá ganhar da mercearia do Dedé. Não, não são os ovos de Dedé. Brincadeira, gente. Uma bandeja de ovos para você daqui a pouquinho. Direto de São Rafael, lá da granja do meu amigo Luiz Maia. São Rafael, ali no Vale do Açu. 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Aí vamos sortear o bolo da Emília, daqui a pouquinho, o melhor bolo de Mossoró, também no Mercado Bom Jardim. Vamos ter o mel de caju, cajuama, rico em vitamina C para o ouvinte, e ainda o lanche da Frost, açaí, o melhor açaí de Mossoró, lá na Dom Helder, lá no finalzinho do BH. Eu recebo aqui da assessoria do vereador Vavá, atuante parlamentar, vereador da nossa Câmara Municipal de Mossoró. A chefia de gabinete, meu amigo Irã, nos manda aqui solicitações feitas no plenário da Câmara Municipal pelo vereador Vavá, pedindo providências para recuperação das calhas no cruzamento das avenidas Rio Branco com a Coelho Neto, no bairro da Boa Vista. Providências para tapa-buraco na rua Antônio Veríssimo de Sá, bairro Santa Delmira. Providenciar a revitalização, pronto, da Praça Dom João Costa, bairro Santo Antônio. Recapeamento a paralelepípedo na rua Jussier Arraes, em frente à SM Metal, no bairro Santo Antônio. Solicitações feitas durante a semana no plenário da Câmara do vereador Vavá, da Câmara Municipal de Mossoró. Agora 3:21, vamos cantar, vamos de música boa. Vamos de Laírto dos Teclados, Morango do Nordeste. Quem não lembra desta melodia, né? Tava tão distante quando ela apareceu. Vamos embora! Morango do Nordeste!
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32, aqui na nossa vitrola. Já estamos nos instantes finais da vitrola 105. Lembrar que amanhã é domingo, amanhã tem um domingo maior, a partir das 11 horas da manhã até as 2 da tarde. Logo depois de Danta Júnior com Enio Tiziano, na maior audiência do rádio, Show de Bola. Antes do Show de Bola tem Paz e Bem com Neivaldo Amaral e Helenildo José, de 6 às 9 da manhã, Paz e Bem. Aí depois tem Danta Júnior com Enio Tiziano, Show de Bola, e depois tem Luciano Barreto com Vanessa aqui no Domingo Maior. E amanhã vamos ter o sorteio do Frango Prime. Amanhã vamos sortear a cachaça de Caju Cajuama do meu amigo Aurélio. Amanhã vamos sortear o que mais, meu Deus? Amanhã vamos ter o lanche, né? Da Frost e Açaí. E vamos ter ainda o kit dos produtos de limpeza Serrano da minha amiga Iraci e João Jacaré. Um abraço aí para Iraci, seu esposo João, e o primo de Iraci, meu amigo Júnior Silveira, lá no Sítio Bom Sucesso, município de Governador de Ser Rosado. Está na nossa audiência também, viu? É Mossoró toda ligada aqui na nossa vitrola. Eu abraço aqui o deputado estadual, meu amigo, é o deputado de Baraúna, o deputado de Mossoró, de Tibau, de Grossos, de Areia Branca, de todo o Rio Grande do Norte. Meu amigo Ivanilson Oliveira está na nossa audiência, encontra-se na sua terrinha lá em Baraúna, e em breve a gente vamos convidar o deputado aqui pessoalmente, viu? Para mandar um alô para os nossos amigos, nossos ouvintes, para quem escuta a nossa vitrola, viu? Oportunamente eu vou convidar o deputado Ivanilson Oliveira para estar aqui ao nosso lado, coisa boa, acompanhado da sua assessoria, meu amigo Genildo Félix, que é o assessor direto do deputado estadual Ivanilson Oliveira. Fala em Genildo Félix, lá da Toca do Gambá. Segunda-feira tem um sopão, a sopa da Toca do Gambá, que já existe há 27 anos, né? E a vizinhança lá leva panela, leva caldeirão, leva bacia, leva vasilha, pronto, para pegar a sopa de Genildo Félix, meu grande amigo Genildo. E o deputado vai estar presente

0: de Souza, no Mercantil Selma Fernandes, lá na Coelho Neto. Edivaldo, inclusive, trabalhou aqui na FM 105, trabalhou na Rádio Difusora M, trabalhou na Rádio Gazeta lá de Areia Branca, né? Passou por várias emissoras, hoje é empresário, viu? Meu amigo Edivaldo Souza, Mercantil Selma Fernandes, vizinho, tem a lojinha da esposa dele, que é a lojinha de Selma Variedades, também na nossa audiência, viu? Selma Variedades e Mercantil Selma Fernandes, lá na Coelho Neto. Abraçar meu amigo José Rico, no edifício Golden Park, ali na Boa Vista, tá na nossa audiência. Meu amigo Marconinho Rosado da Concrete, Marcondes Rosado Pai, meu amigo Jaedson, Maciel, Ceará, toda a equipe da Concrete, na nossa audiência, inclusive minha amiga Deusiete. Deusiete é minha amiga, é quem prepara o cafezinho para os clientes da Concrete, o chamate, né? E ela ainda comercializa um bolinho, um salgadinho. E Luciano Barreto, sempre quando vai na Concrete, pega um 0800, viu? Salgadinho, bolinho, né? Quer me dar, não vou enjeitar. Eu não peço, agora se me der, eu não sou mal agradecido também, não. Não é isso? Tem muita gente que é pidão, eu não. Se me oferecer por adequação, depois não. Me dê, papai. Vamos de música, 3h47 aqui na Boa de Mossoró. Quem vem? Zezé de Camargo e Luciano, Hora H. Aí depois tem Nelson Gonçalves, naquela mesa. E por último a gente curte direto de Açu, ali de Ipanguaçu e Carnaubais, Evaldo Freire, viu? Cantor do Vale do Açu, gente boa também. Vamos embora, 3h48.
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0: na sala.
1: Grande Nelson Gonçalves, né? Agora 3h53. Abraçar meu amigo Alexandre da Mossoró Autopeças, meu amigo Carlinhos, empresário Carlinhos, é o pai do nosso amigo Lima Neto, lá do posto Lago Azul, tá na nossa audiência também, nosso querido Carlinhos, né? O papai do nosso Lima Neto. Um abraço aí, muita gente boa. Gênio do Ferro está avisando que amanhã, domingo, tem feijoada lá na Toca do Gambá. Inclusive, eu vou saborear a cachaça de caju, Cajuama, ao lado de Genildo Félix. Ele ganhou domingo passado a cachaça Cajuama, né? Vai ter Orlando Pérez, muita gente, Zé do Açu, Manel do Muque, Adriano, muita gente boa na Toca do Gambá com Orlando Pérez cantando amanhã para todo mundo. Bem rapidinho aqui, Valber, vamos ao resultado da nossa premiação. O nosso ouvinte Assélio Lima, da Boa Vista, é o ganhador da bandeja de ovos da mercearia do Dedé, ali do Mercado Bom Jardim. José Ivan, cabeleireiro dos bons, ali do Alto de São Manuel, é o ganhador do bolo da Emília, também no Mercado Bom Jardim. Nevinha e Sinésio. Nevinha e Sinésio, Aeroporto 2, ganha o mel de caju Cajuama. E o lanche da Frost e Açaí do meu amigo Maico e da sua esposa Liane sai para Leodécio Couto, mototaxista do BH. Pronto. O programa termina. Só agradecer o carinho da sua audiência e desejar um final de semana abençoado, que Deus esteja presente em todos os lares, na sua vida, na vida da sua família, e que tenhamos um final de semana iluminado. Obrigado. Amanhã, se Deus quiser, estaremos de volta 11 da manhã com o nosso Domingo Maior. Tchau.
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1: Alô, você que está ligado na melhor sintonia. A partir de agora, nós vamos viajar no tempo e recordar os sucessos inesquecíveis dos anos 80, com muita música boa e emoção do começo ao fim, viu? Eu sou Douglas Polato e sigo com você nessa viagem musical. 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

0: Bem, vamos dar uma paradinha, mas daqui a pouco a gente tá de volta com mais sucessos dos anos 80.
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0: Olha, maravilha ter você aqui com a gente, viu? É o Hits 80 que continua recordando os grandes sucessos dos anos 80.

0: Olha que sequência, hein? Gostou? Bem, agora a gente faz um break para o intervalo e daqui a pouco tem mais. Segura aí.
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0: E a gente continua com você na melhor vibe da música. É o Hits 80 tocando o que você gosta de ouvir.

0: Bem, aguenta aí que vamos fazer uma pausa para o intervalo e já já a gente continua.
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0: É o Hits 80 de volta, recordando as balas da década marcante da música.

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0: Bem, gente, é uma pena, mas o nosso tempo acabou. O Hits 80 de hoje se despede por aqui, mas na segunda tem mais, beleza? Tá combinado? Então curtam bem o fim de semana, tudo de bom e até segunda. Tchau, tchau.
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2: Olá, sejam bem-vindos ao Essencial. A voz não continua a mesma, mas os cabelos sim, tá? Tô aqui para fazer o nosso Essencial nessa noite maravilhosa e recebendo meu médico, que virou um grande amigo, parceiro, e tem muita história para contar nesse programa bacana, porque é essencial, primeiramente, ter saúde, né? Ter saúde é sempre essencial. E é essencial estar perto de pessoas do bem, pessoas que incentivam, pessoas que têm histórias para contar. E a gente vai conversar com o Dr. Adolfo. Seja bem-vindo.
3: Muito obrigado pelo convite. Tô atrasado, né?
2: Tá atrasado, porque...
3: Tô atrasado.
2: A gente tá empate em atraso, né? Porque às vezes eu me atraso também, porque tenho que ir passar lá no consultório sempre. Mas estamos em empate, falamos assim. Você é de Açu?
3: Sim, sou natural de Açu, né? Eu saí de casa aos 14, mas morei até os 14 anos em Açu e ainda mantenho um vínculo muito forte, né, por lá.
2: Sempre quis ser médico?
3: Na verdade, eu queria inicialmente ser veterinário. A gente praticamente, assim, eu fui criado uma parte da minha infância quase toda, na verdade. Eu acho só mais na adolescência. Mas na infância era muito fazenda. Meu pai gostava. E aí tinha uma fazenda e a gente ia sempre. Então, tive muito contato com bicho, com essas coisas. E aí eu gostava bastante, né, de até hoje, né, gosto bastante de animal, gostava muito de cavalo, cachorro. E aí eu queria ser veterinário. Aí todo mundo desencorajava, né, assim, mas eu acho, até hoje, assim, eu acho uma profissão bem bacana. E eu acho que é muito parecido.
2: Por isso que às vezes eu pergunto as coisas ao meu filho, aí tem gente que diz assim, mas seu filho é médico, eu sou veterinário.
3: Não, mas ele entende.
2: E aí, você vem de uma família numerosa, como é a sua família?
3: Ah, lá em casa somos 5 irmãos, né? Eu sou o mais novo, eu sou o caçula. Existe uma diferença considerável entre meus irmãos mais velhos e eu, né? Eu fui o último mesmo, assim.
2: Rapa de tacho.
3: Minha irmã mais próxima de mim, ela tem uma diferença de 6 anos pra mim. E o outro, 10 anos, né? Então, assim, é bem, bem esticado. Os 3 primeiros foram muito, muito juntos e aí Leonila demorou um pouquinho, 4 anos entre eles e depois, 6 anos depois eu nasci. Então,
2: Foi muito paparicada?
3: Mais ou menos, eu acho que não. Não, eu sempre fui muito independente e aí de uma certa forma... Meus pais, eles não eram muito, como é que eu digo assim, eles não eram muito, assim, tinham muito cuidado comigo, essas coisas, não, eu era bem, bem independente. E aí eu acho, eu fui um caçula inverso, né, que normalmente os caçulas, eles, né, tem todo aquele estigma e tal, mas o meu eu acho que foi inverso, porque eu fui criado mais quase como filho, filho único, né, pela diferença de idade, assim, eu passei muito tempo morando com meus pais sozinho, então acho que foi isso, assim, meio que moldou, né.
2: Aí você saiu de Açu com 14 anos pra
3: eu
2: estudar?
3: Saí com Açu de 14 anos pra estudar. Na época eu fiz o concurso pra, na época quando eu passei era Tiferne e aí virou Cefete no ano subsequente. E aí eu fui fazer eletrotécnica. Isso tem uma história, mas talvez meu pai não queira que eu conte a história, então... É, mas assim, foi uma jogada para eu poder sair e estudar, né? E aí depois eu vim, e aí quando eu cheguei na Cefet eu mudei, né? Assim, eu pensei, comecei a pensar em ser médico, comecei a ter contato, né, com alguns médicos, com gente que queria ser médico. É, e aí teve todo um incentivo, né, Luísa, que é como se fosse minha segunda mãe, começou a me incentivar a ser médico. E aí eu me mudei para Natal, e aí eu estudei o segundo e o terceiro ano no Salesiano.
2: E o pai estava satisfeito com isso? Eu queria que você ainda estivesse lá no Cefet.
3: Não, meu pai ficou satisfeito, apoiou, né? Mas assim, na verdade ele não queria que eu saísse de Açu. Por umas questões, experiências pessoais, ele não queria que eu saísse. Mas eu tinha que sair, né? Senão, assim, eu tinha que me desenvolver e tal, eu tinha que sair.
2: É, e às vezes a gente precisa passar por esse processo. E lá na frente o pai vai dizer foi a coisa certa, né?
3: Exato. Aí depois eu passei em medicina na UFRN, né? Sou da turma de... Eu entrei em 2003, me formei em 2009. Tenho muito orgulho, sabe, de ter sido da UFRN. Hoje, quando eu olho para trás, foi uma grande escola, uma grande universidade, né? Até os dias atuais, assim, é uma coisa realmente de um nível bem, né, bem elevado. E depois eu fui morar em Recife. Eu passei, na época, ainda como estudante, eu passei no concurso para oficial médico da Polícia Militar de Pernambuco. E aí foi uma... Tipo, eu passei ainda como estudante, né? E aí foi uma coisa ali, e aí terminou que o curso de formação atrasou, mas... Eu me programei todo para ir para Recife. Então eu fui para o Hospital das Clínicas lá da Federal de Pernambuco, em Recife. E aí eu fiz clínica médica e reumatologia no Hospital das Clínicas, né? Então eu passei 10 anos no ensino federal, né? Que eu passei 6 anos na UFRN e mais 4 anos na residência na UFPE, né, na Federal de Pernambuco.
2: É o e a reumatologia, teve alguma coisa que levou a fazer a reumatologia?
3: A escolha foi muito difícil porque eu gostava de tudo. Então assim, eu gostava
2: sempre
3: de tudo.
2: Sempre gostou de estudar? Não minta, que vai estar o mundo todo te ouvindo.
3: Não,
2: viu?
3: Eu sempre gostei de saber. E aí também, para saber tem que estudar, né? Então eu, desde criança, eu sempre fui muito assim, ligado em saber. Eu não ligava muito para, tipo, prova, nota, essas coisas, apesar de minhas notas serem muito boas sempre, mas sempre tirei notas boas, muito boas. Mas eu sempre me preocupei mais com saber do que com as coisas formais, né, ali. Então, isso também foi na faculdade, eu sempre gostei de entender, de saber, eu acho que isso me ajudou muito. Porque até hoje eu tenho uma sensação que eu lembro do essencial, né? Até de coisas que não são da minha área eu tenho uma boa noção, porque eu entendi como funciona, eu entendi como a coisa gira, né? Então eu acho que isso foi importante, né, na minha formação. Mas assim, não dá, né? Os alunos até fizeram uma figurinha minha, né, dando aula, né, que eu sou professor da... Eu sou professor da UERN e da FACENE, né, das duas faculdades.
2: Era essa figurinha?
3: A figurinha era dizendo assim, eu dizendo que não era fácil ser médico, porque realmente não é, né?
2: Não é, exatamente.
3: Se você for querer ser, assim, um bom médico, se você for um médico, né, tipo relapso, que não tá nem aí, é fácil.
2: Eu acho que em toda profissão, se você quiser ser um bom profissional, você tem que ter esse conhecimento, você tem que ter a vontade.
3: Isso.
2: Né?
3: Mas medicina é mais diferente. Assim, por quê? Porque o que se publica, às vezes, num assunto, é impossível da gente ler como pessoa ler aquele assunto que é publicado.
2: Sim.
3: Então, imagina na minha especialidade. São inúmeras doenças, inúmeras situações clínicas. E isso, a quantidade de coisa que é publicada sobre isso é muito vasta. Então, assim, para você ser bom, se manter atualizado, você... tem que estar sempre estudando. Eu falo que a cada 5 anos, né, eu me desconstruo, né, eu me destruo e me reconstruo novamente, né? E aí eu faço essa reconstrução, né, a cada 5 anos. E agora, dessa vez, né, por exemplo, próximo da pandemia, eu passei a trabalhar mais, assim, com... Eu fiz um curso, né, uma pós-graduação em perícias médicas, né, hoje eu sou... Desde 2021 eu sou perito judicial, né, faço perícia médica de uma forma geral. E foi um novo mundo, conheci, me especializei, né, estudei essa parte há 5 anos atrás. E agora eu percebi que, por exemplo, a reumatologia geral, de uma forma, ela é uma especialidade que ela tem uma certa limitação, né, assim, em termos, né, de cuidado, das coisas. Então, desde o ano passado, né, assim, eu já vim estudando tudo, mas no ano passado eu dei um passo, né, eu comecei a fazer um curso, que é o curso de dor da Sociedade Brasileira de Reumatologia. E tá acabando agora esse curso, né, é um curso de clínico, né, curso de especialista em dor musculoesquelética clínica. Ele acaba agora no congresso em setembro. Né?
2: Então, e a dor é algo que tem muito nas doenças reumatológicas.
3: Isso,
2: né?
3: Praticamente, se você for ver, a prevalência de dor crônica é altíssima. Se você for, assim, termos estimativos, né? 30% da população mundial, ela tem dor crônica. O que é que é a definição de dor crônica? A definição de dor crônica é aquela dor que perdura por mais de 3 meses. Né? Por exemplo, você tem dor crônica. Né? Então, essa característica, né, dessa dor, né, tem algumas características, né, de dor crônica, que é uma dor que ela passa, ela deixa de ser aquele alarme ali para ser um alerta que tem alguma coisa errada. E passa a ser uma entidade única, né? Assim, uma entidade por si só. Então, muita gente fala assim: ah, eu tenho. Eu tinha artrite reumatoide, mas agora eu tenho dor no meu corpo todo e tal. Então, você cronificou o processo da dor. E hoje você tem uma dor crônica. Que aí tem várias características envolvidas, né? Fadiga, intolerância a exercício, transtorno do sono, irritabilidade. Começa a doer em locais que não tem nada a ver, né? Então, isso é um processo de cronificação da dor.
2: E é dor mesmo, não é... Porque tem gente que diz assim, não, é da sua cabeça essa dor. Não, é dor de verdade.
3: Não, isso aí é uma coisa até que muitos pacientes ficam muito abalados com isso, né? Por quê? Porque a dor, como tem um grande estudioso da dor, ele fala que é o seguinte: a dor como o amor, ela não pode ser vista, ela só pode ser sentida. Então, assim, se você sente dor, a outra pessoa não tem como saber e sentir a sua dor, né? Ela tem que acreditar, é igual o amor, né? Você não consegue ver. Então, a dor crônica, ela é muito prevalente. E na reumatologia ela é mais prevalente ainda. Então ela é 90% das consultas de reumatologia são sobre dor.
2: O primeiro sintoma de dizer, doutor, sintoma com mais, dor em todo canto.
3: Sintoma mais importante, assim, disparado. 90% dos pacientes vão se queixar. Vez por outra chega, por exemplo, um paciente que tem lúpus, mas não teve dor, não tem dor. Ele tem um quadro renal, cai o cabelo, tem mancha, mas não tem dor. Esse é muito raro, mas acontece, né? Acontece. Tem também as questões, por exemplo, tem paciente que vai no consultório por um olho vermelho. Né, mas não é igual o seu, não.
2: Eu já tô com olho vermelho aqui, mas no meu negócio é gripe.
3: O vermelho, por quê? Porque a maioria dos olhos vermelhos são de alguma doença. Olho vermelho recorrente, né? A pessoa vai, fica com olho vermelho e turvo. Olho vermelho e turvo. É uma doença reumatológica na maioria das vezes. Então vai pro consultório para investigar. Mas isso é uma raridade. Tem um estudo de prevalência, né? E aí vou chegar também. Por exemplo, eu me propus a fazer doutorado. E aí eu fui aprovado no doutorado da UFRN, né, do Centro de Ciência de Saúde, de inovações terapêuticas. E aí eu escolhi justamente por vir estudando, por vir percebendo que a gente sabe pouco e se trata muito mal a dor crônica, né? Principalmente assim, aqui na região. Ah, o tratamento ainda é muito atrasado, as concepções são muito atrasadas, né? Tem gente que vive dando diagnóstico de umas coisas e não sabe nem o que é uma dor nociplástica, né? Então, é uma área, é uma região muito carente em relação a isso.
2: Falando em dor, saindo da dor, vamos para a música. É, porque o entrevistado aqui também tem o direito de pedir música, já que nós estamos aqui na FM Santa Clara, a boa de Mossoró, trazendo sempre música boa, e no fim de cada bloco, o entrevistado pede uma música. A produção, que sou eu mesmo, esqueci de dizer ao entrevistado, mas ele é um cara que gosta de boa música, eu sei disso. Qual seria a música da vez?
3: Eu tava pensando, essa é alguma coisa do Dominguinho, né?
2: Sim, a do Dominguinho com João Gomes e Mestrinho.
3: Sim. Eu queria escutar Pontes Indestrutíveis dele.
2: Pontes Indestrutíveis, que você sabe que é de Detonautas, né?
3: Sim, sim. Não, e é de... Pontes Indestrutíveis é de Charlie Brown Jr.
2: Charlie Brown Jr., que aí eles regravaram.
3: É.
2: Foi quase a mesma coisa. Vamos ver a música e a gente volta.

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2: Voltando com o nosso Essencial hoje, nessa noite maravilhosa. Obrigada pelo carinho, Joana Dark, aquele beijo. Ela, inclusive, agora está sugerindo, né? Sugerindo aí entrevistados. Eu adorei a sugestão de ontem. Vou entrar em contato, sim, para bater um papo com ele aqui, porque ele tem muita história para contar e muita vivência, né? Hoje o nosso entrevistado é doutor Adolfo Medeiros, ele que é reumatologista, mas também é um grande esportista. Isso vem do seu pai, porque seu pai é aos 80 e poucos anos. Não. Tá correndo, né?
3: Não, na verdade, isso não é do meu pai. Meu pai, ele se tornou esportista depois de idoso. Depois da pandemia foi que ele começou a fazer atividade física frequente, correr, essas coisas, né? Ele durante a pandemia, ele ficou muito isolado, então perdeu aquela atividade, né, aquela coisa. E aí ele começou a ter dor no quadril, né, uma artrose de quadril, e começou eu ver que a marcha dele estava ficando alterada, né? Por quê? Porque ele ficou na pandemia e se alimentou pior, né? Ele tem câncer de próstata, faz terapia hormonal, fazia, né? Parou, graças a Deus. Mas fazia terapia hormonal e eu comecei a entender que ele estava ficando com sarcopenia, né? Que é aquela perda muscular característica do idoso, né? O idoso frágil. E aí eu cheguei para ele e falei assim: ó, pai, o senhor precisa fazer musculação.
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3: Porque o senhor já tá com a marcha alterada. Aí vai, vem, 3 meses, arrumei o personal para ele, né? Ele começa ali 2-3 vezes por semana, né? Que seria o ideal inicial. E ele ainda resistiu uns 3 meses.
2: É isso que eu pergunto. Teve uma resistência pelo idoso?
3: Teve uma resistência.
2: Ele acha que porque tá idoso tem que ficar deitado o tempo todo, né?
3: Mas tem uma coisa pior, que é a família. A família é pior do que o próprio paciente. Por quê? Porque a família é toda sedentária, na maioria das vezes, e acha que o idoso tem que ficar parado. Se ele sente dor, porque assim, uma pessoa com uma certa idade, ele vai ter as dificuldades dele. Ele vai ter dor quando se esforçar mais. Ele vai ter dor quando... Mas isso é natural da condição dele. E se ele fizer exercício físico, ele vai sentir cada vez menos dor. E ele vai, por exemplo, papai, ele não enxerga, ele é diabético. Papai tem gente que é assim, seu pai é muito... Não, papai, ele é diabético. Infelizmente, ele teve aquelas diabetes de gente que jovem, né? Em torno de 30 anos ele ficou diabético. Aí da diabetes ele desenvolveu várias complicações da diabetes pelo tempo, né? Imagina... sei lá, 60 anos atrás, a pessoa com diabetes, como era, imagina como era o tratamento, né? Então, ele, por causa da diabetes, ele teve que fazer cirurgia no coração. Então, o papai, ele tem 3 safenas e 1 mamária, que foi em 2003, quando eu entrei em medicina. Aí tinha umas arritmias também, a diabetes, aí ele operou o olho. Ele fez cirurgia de catarata por causa do diabetes. Aí da cirurgia de catarata ele teve um descolamento de retina e ele não enxerga bem do olho. Então assim, o que é que eu mais tenho medo dele? Ele disse: pai, você nunca vai para lugar muito apertado, essas armadilhas aí, o senhor tem que ir, porque às vezes ele não vê, por causa que ele perdeu o campo de visão lateral, e aí ele bate nas coisas sem coisa. Se ele não fizesse atividade física, se ele não corresse, porque papai faz musculação, né, ele treina, a rotina dele é bem legal, assim, eu durmo lá, quando eu aí ele me acorda de manhã, ou eu acordo ele, depende, mas a gente acorda umas 5 horas mais ou menos, aí vai correr, aí a gente corre lá um pedaço, uma hora mais ou menos, aí ele come alguma coisa, eu vou tomar café para ir trabalhar, e ele vai fazer musculação. Aí o cara vai lá pra casa, a gente comprou os pesos e tudo lá. Então ele faz em casa. Ele nunca topou ir pra academia, mas ele faz com peso livre, né? Exercício de coisa. E ele faz isso de segunda a sexta. Ele é tão assim que ele praticamente hoje ele só tem mais roupa de fazer exercício, tênis, ele tem um monte de tênis. E ele não gosta de viajar porque ele deixa de treinar.
2: É muito bacana a gente que acompanha nas redes sociais, inclusive lá na Rádio de Açu. O pessoal faz sempre a cobertura quando ele está aí nas corridas. E ele vai lá e chega, ele já fez corridas longas, né?
3: Ele corre 5 quilômetros, né? Aquelas corridas de 5 quilômetros, que também é um esforço, né,
2: pra já ele. É demais, eu já fico cansada só em pensar em correr.
3: Essa última vez foi bem legal, ele assim treinou bastante para ir para essa última, e aí ele tipo foi bem interessante porque ele acordou e ele não tava querendo ir, tipo, ele não tava muito animado para ir não, mas foi o que ele correu melhor e foi o que ele, né, baixou o tempo lá dele dos 5 km, foi bem interessante.
2: E todo esse processo de atividade física, de corrida, melhorou a qualidade de vida dele?
3: Sim, ele fala, Adolfo, eu hoje, aos 82, eu sou muito mais saudável de quando eu tinha 60.
2: É bom porque é um exemplo vivo do que a gente sempre fala, né?
3: Isso, e a ciência, isso já está bem documentado, que, tipo assim, não existe época de iniciar. Tem pessoas que têm um desenvolvimento muscular muito bom, um VO2 alto, né? Quais são os dois maiores preditores de longevidade? Massa muscular e VO2, né? O VO2 máximo. Então, tem gente que tem altas capacidades nos dois e começaram a treinar, tipo assim, com 60, 70 anos e tem 80, 80 e pouco. Então, assim, tá mais do que provado que mesmo que você comece depois, não tem problema. Você consegue, né?
2: O negócio é começar.
3: Isso. O idoso mais fitness, né? Que foi eleito o idoso mais fitness do Brasil, ele começou a treinar com perto de 70 anos. Se você botar aí no Instagram, tem um cara que eu sigo, ele às vezes conversa comigo, ele é bem gente boa. Eu acho que é João Aguiar Corredor, é Corredor João Aguiar. Ele é um senhorzinho. Aí é interessante porque ele posta a rotina dele. Ele acorda de manhã, ele mora tipo num coisa meio como se fosse um sítio. Aí ele cria as galinhas dele, planta as coisinhas dele e tal, aí ele acorda. Come uma coisa bem in natura, né? E toma café e arrocha a correr. Ele faz um pace, tem hora de 2 minutos, 2 e pouco. É muito rápido, imagina, é 1 quilômetro em 2 e poucos minutos, né?
2: Pra quem não sabe o que é pace, como
3: é. O pace é o tempo que você gasta para percorrer 1 quilômetro. Então, ele faz lá, tem treinos que eu vejo, ele faz um pace de 2 e pouco. É muito forte. Aquele corredor, eu acho que ele é keniano. Ele foi o primeiro, se eu não me engano, né, posso estar falando besteira aqui, que eu não sigo assim a corrida como principal esporte, mas eu entendo e já fui corredor de rua, corro, mas corro um pouquinho hoje. Ele fez abaixo de 2 minutos e foi um feito, né? Foi um feito histórico ele ter feito isso na maratona, né? Um pace ali próximo de 2. Aí esse senhorzinho, que ele já é bem de idade, né? Ele faz esse pace de 2,50 por aí.
2: Então, o bom é deixar forte. Um recado, esse recado é muito legal, que nunca é tarde, né? Às vezes a gente começa a dizer, não, mas eu não tenho idade, eu não vou conseguir, eu tenho limitações. E quem tem limitações hoje é a fisioterapia, os personagens, eles têm tem como...
3: Não, eles são
2: fazer
3: treinados.
2: Fazer com cada habilidade, com cada limitação, né, doutor?
3: Por exemplo, o personal do meu pai, ele atende a avó dele. O exercício da avó dele é se levantar sem as mãos da cadeira, porque ela já está bem mais debilitada, né, assim, com dificuldade. Então, ela faz exercícios básicos para a rotina dela. Se levantar sem usar as mãos, né, levanta, sobe, levanta, sobe. Então, cada um pode treinar muito. E, assim, é interessante. As pessoas ficam... Que hoje o Instagram é uma desgraça, né? Por quê? Porque as pessoas pegam uma informação do Instagram, não entendem nada e começam a querer fazer aquela informação. Não existe nada pior do que a dica. Por quê? Porque a dica é uma coisa solta. Você deu a dica assim, e aí? Eu vou fazer o quê? Eu vou ficar fazendo essa mesma coisa sempre? Não, né? Então, assim, primeira coisa, né? O treino, ele tem que ser desafiador para o corpo. Então, o desafio para você é diferente do desafio para mim. Então, tem gente, por exemplo, tem gente que, eu vou treinar. Não, você nunca treinou. Você pode treinar duas vezes por semana, né? Você pode fazer exercício duas vezes por semana. Porque isso aí vai desafiar seu corpo. E depois você aumenta para 3, e depois você aumenta para 4, depois você aumenta para 5.
2: Daqui a pouco você tá viciado em fazer e não quer mais viajar.
3: E não quer, exato. Seu pai. Mas é porque, assim, eu entendo ele. Ele já teve muito doente. Então isso foi o que melhorou a... Então ele não quer voltar a ficar doente. Então ele treina para não ficar doente, entendeu? Assim, que é o propósito, né? Assim, é muito importante as pessoas terem propósito e não motivação. As pessoas acham que vão fazer as coisas por motivação. Acordei motivado.
2: A gente vê muito pai orgulhoso. No caso, estou vendo um filho muito orgulhoso do pai que tem, né?
3: Ele é muito disciplinado, né? Assim, isso é bacana.
2: É, muito ele bom. É... Seu Júnior, né?
3: Júnior Leondas.
2: Muito conhecido lá em Açu. Sócio... E com certeza vai estar ouvindo aí.
3: Sócio, ele é o único sócio fundador vivo, parece, da rádio.
2: Rádio Princesa. Então, um abraço para ele, para o Lucílio, para a turma toda aí da Rádio Princesa. Porque agora você vai pedir outra música. Qual será?
3: Eita, já?
2: Já. A gente fala muito, você sabe que aqui tem que ser uma... Pra fazer um bom trabalho, tem que ser uma temporada com o doutor Adolfo.
3: Tá na época do São João, né?
2: Tá na época do São João.
3: A gente podia pensar numa música aqui.
2: Você vem da cidade aí do São João mais antigo do Brasil. E ó, enquanto ele tá aí dando uma olhada, vou só lembrar que o Essencial é sempre nas terças e quintas, às 20h, com reapresentação no sábado, às 17h, e no domingo, às 16h, tá? Então, você que estiver ouvindo, depois você segue o nosso YouTube, lá também as entrevistas vão estar postadas, você pode mandar para quem você quiser. Ontem eu recebi um recado muito bacana da amiga de um dos entrevistados lá dos Estados Unidos, fiquei muito lisonjeada, inclusive, e o bom é isso, a internet ajuda a gente a viajar pelo mundo. Qual é a música?
3: Então, vamos aproveitar que a gente tá no São João, e aí vamos tocar Flor de Flamboyante e Cara Véia. Que é o rei da vaquejada.
2: Segura, menino, que a gente volta já.

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2: Pois é, depois dessa linda canção e claro, a Dinâmica Seguros mostrando aí um pouquinho do seu trabalho. 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
3: Corretora
2: também, né, da Dinâmica Seguro. Um abraço para o Hamilton, para toda a família que está sempre acompanhando a nossa programação. Recentemente você decidiu caminhar, passear, andar, como é que a gente diz? O que foi?
3: Fala que é uma travessia.
2: Uma travessia.
3: Né? então, foi numa festa isso. Né?
2: Você estava no meio da festa e teve essa ideia?
3: Não, aí foi meu amigo que teve a ideia, né?
2: Ele levou junto.
3: Foi. Esse meu amigo, ele já fez muita subida de pico, né? Esses picos altos. Ele fez Campo Base do Himalaia, foi pro parque lá da Argentina, né? E aí, eles lá na festa, disse, ei, eu tive uma ideia, vamos fazer... Aí ele disse a mim que depois, né, quando a gente começou a andar, ele disse, rapaz, eu tive aquela ideia, mas eu ia achar que você ia desistir. Eu disse, não, se a gente combinou, eu sou uma pessoa determinada, quando eu coloco pra fazer alguma coisa, eu faço, independente de qualquer coisa. E aí a primeira meta era muito ousada, porque a primeira meta era a gente fazer o litoral do... a litoral do Rio Grande do Norte toda andando a pé, né? E aí eu disse a ele, ó, pra isso dar certo, a gente tem que sair sem lenço, sem documento. A gente tem que, tipo, fazer uma programação, mas a gente não reserva nada. A gente tem assim, a gente vai andar daqui pra aqui. E aí a gente vai construir esse caminho. A gente tinha mais ou menos uma ideia, então construiu.
2: Ele tinha vontade, só não tinha o planejamento.
3: Terminou que quem fez o planejamento mais detalhado fui eu, né? E aí ele teve a ideia e eu falei pra ele, né? Aí disse que aí tinha muitas críticas, né? Porque a gente ia andando na praia, né? Que é uma coisa bem desafiadora. Você pensa que não, mas tem uma logística muito grande, por causa da maré, por causa das passagens molhadas, né?
2: Da areia fofa,
3: né? A maré tem muita relação com a areia fofa, né? Porque se... A maré tá cheia, você anda naquela areia fofa e diminui a velocidade, né, de caminhada para metade e triplica ou quadruplica o esforço, né? Você fica com as pernas mortas.
2: Vamos dizer para quem tá em casa qual era a caminhada, a travessia, foi de onde para onde?
3: Inicialmente ela foi pensada o litoral todo, a gente ia sair... lá da divisa da lá de Sagi até a Pedra do Chapéu aqui. Só que aí eu comecei a ver que a gente tinha 15 dias só pra fazer isso. Aí só 15 dias a gente vai ter que andar, porque o litoral do Rio Grande do Norte são 410 a 420 quilômetros, né, de praia. Aí eu disse, ó, a gente vai ter que andar todo dia uns 30 quilômetros durante 15 dias. Então é uma meta muito ousada, a gente nunca fez isso. Vamos fazer o seguinte, vamos sair de Natal até a divisa da Paraíba com Pernambuco, que aí daria, deu 225 quilômetros, né? E aí foi tranquilo, assim, a gente conseguiu, né? Bateu todos

0: Primeiro dia foi tranquilíssimo, porque a maré ajudou bastante. A gente passou, mas teve um perrengue no final. A gente tinha colocado para ir até Búzios. Só que a gente ia ficar ainda, ia ter que andar praticamente a enseada de Búzios, a estirão de Búzios todinho, subir aquele morro, porque dificilmente dá para passar nas pedras lá em Tabatinga embaixo, e chegar em Pipa. Aí balsa, tudo. Aí quando a gente chegou em Búzios, eu disse, ó, tá muito cedo. E eu olhei aqui, a gente não consegue, muito provavelmente, chegar em Pipa se a gente dormir aqui em Búzios. A gente é melhor a gente ir dormir em Tabatinga. Aí ligou lá pra uma pousada, conseguiu uma pousada lá. E aí a gente foi de Búzios pra Tabatinga. Aí pegou um perrengue, porque a subida ali de Tabatinga, ali é muito estreitinho e de noite, né? A gente já pegou um pedaço à noite, então... risco, né? De atropelamento, essas coisas. Então, teve esses percalços. Mas sempre, todo dia, tinha alguma coisa.
1: E vocês paravam e conversavam com as pessoas, né?
0: Isso, é. A gente parava, aí conversava com as pessoas, pedia assim, ah, e aí, como é aqui? Às vezes o cara começava a falar de coisas aleatórias, né? E é bem engraçado, porque à medida que você sai do centro urbano, no centro urbano as pessoas têm um certo preconceito, repulsa assim com quem é andarilho, né? Então
1: achava que o cara é um desocupado.
0: É, desocupado, um sem futuro, alguma coisa assim.
1: Seu amigo também médico?
0: É, ele é médico, ele é nefrologista.
1: Era bom que um cuidava do outro, né?
0: É, exato. A gente tinha toda uma logística de, né, pra não ter desgaste, essa coisa. E aí, quando você sai, que você vai pras praias, as pessoas lhe tratam super bem. Assim, quem é o povo lá nativo, né, nativo, das praias, né? E tal. O cara para, conversa e pergunta, fica impressionado. Pô, vocês saem de Natal, não sei o que e tal. Alguns não querem cobrar as coisas. Tipo, a galera das balsas queria cobrar, deixava a gente passar, a gente queria pagar.
1: Vamos ajudar
0: e o cara...
1: esses caras.
0: Hã?
1: Tipo, vamos ajudar esses caras.
0: É, exatamente. Eu acho que pensava, dois pobres, coitados. Então foi bem legal. Isso aí.
1: Que bom que tem a internet, né? Que também facilitou essa questão de ver.
0: Sim, não, claro, Google Maps.
1: De se comunicar com a família.
0: Isso, achar.
1: A família nisso tudo ficou, meu Deus, onde é que tá uma hora dessa, né?
0: É. E também para achar onde dormir. Para achar onde comer também, né?
1: É, porque você não dormiu na praia. Teve nenhum dia que você
0: dormiu. Não, ele dormiu nenhum dia. Porque até muita gente falava assim, leva barraca. É um perigo, você sabe que hoje é muito perigoso, né? Então, perigo de assalto, perigo de dar tiro na gente.
1: Mais peso.
0: É, mais peso para carregar, a gente ia terminar. Então, assim, como é na praia, então tem uma rede, pelo menos, em algum lugar para dormir, né? A gente dizia, não, onde der pra gente dormir, a gente dorme. Então, foi assim, logicamente, que se tinha um lugar melhor para comer ou para dormir, a gente escolhia, né, assim, os lugares melhor. No começo a gente deu uma luxada boa ali, porque a estrutura é grande, né? Então ali em Pipa, em São Miguel, em Barra do Cunhaú, a gente ficou num lugarzão massa, assim. Mas aí depois foi só tendo que se virar nos 30.
1: E nessa travessia toda, o que é que você conseguiu catar?
0: Eu acho que, assim, uma coisa que eu achei mais impressionante é o poder de recuperação que a gente tem, né? Tem muito cara aí que fala sobre, né, a questão da perseverança e tudo. E aí, realmente, por exemplo, eu acho que é David Goggins, eu acho que é um que é bem famoso assim. Ele fala que, não sei, posso estar falando errado, mas ele fala que quando você achar que você não consegue, você ainda está nos seus 50%. Você ainda tem mais 50% para queimar. E aí eu acho que eu reconheci isso na prática, né? Assim, teve dias que eu disse, não, aqui eu não me levanto. No outro dia eu me levantei, tomei café, vesti a roupa e disse, bora. Então, eu acho que é isso, né? Então, assim, é questão da superação. A gente não queria que fosse uma coisa muito leve, contemplativa, Mas também a gente não queria fazer uma

0: corrida de aventura, que era a gente correr e andar um pedaço, né? Andar muito rápido. A gente queria uma meta que fosse factível, não fosse uma meta extrema, a gente queria uma meta factível, mas que não fosse muito, muito fácil, também nem fosse extremo, né? Fosse...
1: Praticamente, o que é que vocês levavam? Uma mochila?
0: A gente levava uma mochila de coxa, eu comprei uma mochila da Quechua, foi ótimo pra mim. E aí, mais assim, água, comida ali pra, né? Coisa de proteína, essas coisas. Aí, duas roupas, a gente só tinha... Eu só levei duas roupas, só. Então... Três roupas, na verdade.
1: É o famoso Chico Tira Mané Veste.
0: Exato. E aí, coisas meio que de sobrevivência mesmo. Coisa pra cuidar dos calos, né? Vaselina pra passar nos pés. Alguns remédios, né?
1: Era tênis.
0: Era tênis. Era um tênis de trilha. Era o Corre Trilha 2 da Olímpicos. Muito bom. Aguentou a pancada. Ele... Né, tem uma tração boa e ele enxuga muito rápido, porque o pior problema que tem são as passagens molhadas. Nas passagens molhadas você corre risco de perder tudo, né? Na última passagem molhada que a gente foi, quase que perde as bolsas, tudo. A gente jogou as bolsas assim porque senão a água ia carregar. Meu amigo perdeu até o óculos nessa. E aí é mais isso. Aí também, assim, muita questão de proteção, né? Então, roupa, né, camisa de proteção, chapéu, comprei um chapéu bem legal, aqueles óculos também de proteção, assim.
1: Quantos dias durou?
0: Foram, eu acho que foram 11 dias, 11 dias foi 200, a gente fez 225 quilômetros, não, 9 dias.
1: 9 dias.
0: 9 dias foi.
1: Foi 9 dias. Fazer outra?
0: A gente vai fazer outra. A gente tá vendo aí, tá estudando um final de semana que a maré seja boa. Aí a gente vai fazer Pedra do Chapéu até Canoa Quebrada. Mas só em 2 dias. Né? Aí daria. Aí é uma meta bem. Porque seria 35 quilômetros por dia. É uma meta bem. É 10 quilômetros a mais do que a gente fez na média. Nos 9 dias.
1: Eu, né, até brinquei com todos, isso dá um livro, né? Tem ideia de
0: depois
1: fazer,
0: a gente
1: sabe,
0: pode,
1: né,
0: ser.
1: Pelo menos um bom capítulo vai dar. Porque
0: depois a gente...
1: quem estava acompanhando, como eu que estava acompanhando nas redes sociais, eu ficava sempre querendo acordar e saber se eles já tinham chegado na meta que eles tinham para outro dia, se tinha acontecido alguma coisa. Teve um dia que você mostrou os pés, né? Bem sofridos.
0: Cheio
1: mas
0: de
1: aí
0: bolha.
1: Dava para ir ainda.
0: Dá.
1: Porque aquilo, um calo, um canto de unha já dói, imagina nas bolhas nos pés, né?
0: E é bem interessante também isso aí, né? O pior é o começo. Tipo, pra calçar, você tá com a bolha enorme ali, toda arregaçada. Aí você passa um tempão aí, faz as coisas, tudinho, não sei o quê. Aí você sai. Quando os primeiros passam, aí depois vai a questão do costume, né? O ser humano se acostuma a tudo.
1: Até o que é ruim.
0: Até o
1: Mas
0: que é
1: aqui
0: ruim.
1: É só tem o que é bom, quero agradecer. Como sempre, agradeço ao doutor Adolfo. Para quem não sabe, eu acho que isso, todo mundo sabe, Mossoró, que ele é o meu reumatologista há mais de 10 anos. Ele cuida do lúpus e de uma outra doença que eu tenho também. Eu sou. Eu tenho muito prazer em dizer que eu sou meio que referência. Não sou uma paciente tão disciplinada. Mas pelo menos estou aqui, faço, quero, não quero me entregar, não me entrego ao lúpus, eu quero trabalhar, quero chegar aos meus 70, não sei se correndo ou fazendo travessia como ele, como o pai dele, mas eu quero estar bem. E para mim estar bem é estar útil, é trabalhar, é fazer o que eu gosto.
0: Ser ativo,
1: que isso é muito bom também,
0: isso,
1: né? Você ter então, essa possibilidade.
0: Que é aquilo que eu digo, assim, se pudesse dar uma mensagem só, era que as famílias, elas não fiquem tentando limitar os seus pais, os seus avós, porque muitos chegam no consultório e dizem assim, ah, eu falo pra ele, ó, que ele não faça mais isso e aquilo outro. Eu disse, eita, você vai ficar com raiva de mim, porque na verdade eu vou dizer pra ele continuar fazendo. Aí eu explico, ó, ela tem essa, ela tá aqui viva, ela tá aqui conversando com a gente, porque justamente ela é ativa. Se ela não fosse ativa, ela tava deitada numa cama, acamada, com mais dor, né? Sendo cuidada completamente.
1: Na próxima não travessia pode, eu vou também.
0: Bora. Não pode fazer coisa perigosa. Aí eu digo, ó, a senhora não pode fazer coisa perigosa. Não, molha, e pegar uma mangueira ou um balde, com muitas, né? Muitas querem. Pra ir aguando as plantas, aí fica tudo molhado, pode cair, né? Então, essas coisas eu vou orientando pra elas não fazerem. Mas, no geral, elas serem ativas.
1: Tem que fazer atividade. Ser ativo, né? Não é necessariamente fazer atividade física, que também é importante. Mas ser ativo, fazer o que você gosta.
0: O primeiro passo é bacana. Ser ativo. O primeiro passo é ser ativo.
1: E tá sempre com gente boa perto e escutando aqui a 105, a Boa de Mossoró. Pra terminar, quem pede a música sou eu. Até as crianças estão empolgadas com a música. Vou pedir aí o velho maravilhoso Alcimar Monteiro cantando Cometa Mambembe, Tiziano.

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2: Alô Brasil, está no ar o programa Viva a Vida da Pastoral da Criança.
3: Olá amigo e amiga do Viva a Vida, que bom ter você com a gente.
2: No programa de hoje, nós vamos conversar sobre a força da comunidade organizada.
3: Desde o início, a vida em comunidade não foi apenas uma escolha, mas uma maneira do ser humano sobreviver às adversidades.
2: A participação em uma comunidade organizada traz inúmeros benefícios individuais e coletivos, como a conquista dos direitos ao trabalho, à saúde, à moradia, ao transporte, à cultura, ao lazer, entre outros.
3: Continue aqui com a gente e saiba mais sobre a força da comunidade organizada.

0: força da comunidade reside na união de pessoas em torno de propósitos, valores ou interesses comuns, criando um espaço de diálogo, pertencimento e confiança.
1: Para conversar sobre a importância de participar de uma comunidade forte e engajada, nós convidamos a Maria das Graças Silva Gervásio, assistente social e membro da equipe de apoio às dioceses na Coordenação Nacional da Pastoral da Criança. Maria das Graças, o que é uma comunidade organizada?
2: Comunidade organizada é o processo onde as pessoas, a partir da necessidade de alcançar objetivos comuns, se mobilizam, se articulam e promovem ações coletivas que visam garantir desde melhorias para um bairro, como faz uma associação de moradores, por exemplo, a outros benefícios de acordo com o objetivo do processo de articulação. Podem surgir a partir daí diferentes grupos, grupos de autoajuda, grupos religiosos, grupo de jovens, entre outros. O importante é a consciência das pessoas de que sozinhas tudo ficaria mais difícil.
0: Maria das Graças, quais são as vantagens de viver numa comunidade organizada?
2: São muitas as vantagens, principalmente pela consciência das pessoas de que o resultado da organização é para a coletividade. Tem, por exemplo, a questão da solidariedade. Sabemos que, quando podemos contar com uma rede de apoio, temos maior poder de negociação diante das reivindicações, junto principalmente aos órgãos públicos. Sem contar que é uma forma de fortalecimento dos laços e ajuda mútua para buscar atender às necessidades de uma comunidade, como saneamento básico, unidade de saúde, creche, entre outras demandas.
1: Qual é o poder transformador do convívio social?
2: Penso que o poder transformador está na união. Na medida em que as pessoas se unem, fortalece um convívio social e a transformação que acontece é uma contribuição para todos, porque é a coletividade que representa uma comunidade. Se tem coletividade, tem convívio, tem partilha das necessidades, mas também das alegrias e das conquistas.
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0: Hoje, vemos que as pessoas estão mais individualistas. Maria das Graças, como isso impacta na vizinhança?
2: Infelizmente, o individualismo é uma realidade nos dias atuais. Já não se percebe, principalmente nas comunidades urbanas, a convivência com a vizinhança, de bater na porta, de tomar um café da tarde, de partilhar sua vida, algo que sempre foi tão forte entre vizinhos. Até mesmo aquele papo na calçada ao final da tarde, que era tão comum nas pequenas cidades, hoje é difícil de se ver. Um dos motivos pode ser a correria do dia a dia, mas também pode ser a falta de uma política de segurança, fazendo com que as pessoas não se sintam mais seguras em colocar suas cadeiras na calçada e conversar da sua vida cotidiana.
1: A tecnologia pode ser considerada uma das causas desse individualismo?
2: Acredito que sim. Ao mesmo tempo que a tecnologia vem para nos ajudar nos contatos, na agilidade da comunicação, ela atua como um acelerador do individualismo contemporâneo, como dizem os especialistas, porque promove a autonomia, mas também o rompimento do convívio e, às vezes, até mesmo das relações que já estavam, de certo modo, fragilizadas. Assim, as pessoas se isolam, não achando necessários os encontros físicos, gerando muitas vezes o isolamento social. E quando acontecem as interações, são rápidas e superficiais.
0: Um dos aspectos que mostra a força da comunidade é o voluntariado. Maria das Graças, como motivar mais pessoas para o voluntariado?
2: Com certeza. Quando a pessoa reconhece a força da comunidade, se coloca à disposição, doa o seu tempo, suas habilidades para um bem maior. E na medida que esse voluntariado se fortalece, quem ganha é a comunidade, bem como todas as pessoas que ali vivem. Porque esse voluntariado gera solidariedade, partilha, empatia, trabalho em equipe. Tomemos, por exemplo, o trabalho da Pastoral da Criança. É a força do voluntariado que em missão vai ao encontro das famílias para escutar suas necessidades e buscar quem possa atendê-las. Com isso acontece a transformação social, a mudança das estruturas para garantir os direitos das crianças e gestantes.
1: Maria das Graças, que mensagem você gostaria de deixar para os nossos ouvintes?
2: A mensagem que eu deixo é de incentivo. O importante é não desanimar diante dos desafios que se apresentam. Ao contrário, procure se engajar, começando por você, porque sei que tem algo a oferecer, e sendo testemunha para outras pessoas. Fortaleça no seu território, na sua comunidade, as iniciativas de articulação e organização, porque o resultado, com certeza, é a melhoria da qualidade de vida, seja na parte da educação, da saúde, do meio ambiente. Todos têm a ganhar com a sua participação.

0: E agora vamos ouvir o que a turma do Viva a Vida preparou para o programa de hoje.
1: Olha, eu tiro o chapéu pra esse povo que é voluntário.
2: Ora, por quê?
1: Porque eles trabalham muito e sem ganhar nada. É incrível como tem gente que se preocupa com as pessoas.
2: Isso é. Acontece uma desgraça, lá estão os voluntários pra ajudar. Precisa ajudar uma obra social? Já aparecem os voluntários. Precisa ajudar em um evento? Os voluntários não faltam.
1: Eles têm um grande coração e muita vontade de melhorar o mundo.
2: É, que gente legal, hein?
1: É.
3: E agora, nós vamos conversar com a Maria Inês Monteiro de Freitas, coordenadora nacional da Pastoral da Criança. Maria Inês, que vantagem tem uma comunidade que pode contar com a ajuda do líder da Pastoral da Criança?
4: A força da comunidade é um tema muito importante, pois não existe força de transformação maior do que uma comunidade organizada e com metas claras para o bem de todos. Nem sempre é fácil unir as pessoas atualmente, porque cada vez mais vemos pessoas conectadas com seus próprios interesses e deixando a participação comunitária de lado. Contudo, temos que pensar positivo, ter esperança para acreditar nessa força capaz de alcançar melhor qualidade de vida, respeito e dignidade para nossas gestantes, crianças e famílias. Quando as pessoas, os vizinhos se ajudam e trabalham juntos, criam um ambiente de apoio, respeito e solidariedade. Em momentos de dificuldade, a comunidade oferece acolhimento e incentivo, mostrando que ninguém precisa enfrentar os desafios sozinhos. A Pastoral da Criança soma esse esforço com todos que sonham e luta por uma comunidade forte que quer o bem-estar de todos. Um forte abraço.

0: No programa de hoje, nós temos a alegria de conversar também com o João Vitor Sobrinho, articulador e líder da Pastoral da Criança na cidade de Cruz, diocese de Sobral, estado do Ceará. João Vitor, como o trabalho do articulador da Pastoral da Criança faz a diferença na comunidade?
1: O trabalho do articulador faz a diferença porque ele é a voz e os olhos da comunidade na defesa dos direitos. O nosso papel fundamental é o controle social. Nós observamos, acompanhamos e temos a coragem de cobrar políticas públicas que realmente funcionem. Fazer a diferença é lutar para que não falte o acesso a medicamentos, denunciar o descaso e garantir que os direitos das nossas crianças não fiquem apenas no papel. Articulamos soluções e exigimos respeito, porque cuidar da infância é uma responsabilidade política e social. Fazemos tudo isso com um único propósito, para que todas as crianças tenham vida. Viva a vida!
0: Vamos ouvir a mensagem de Dom Frei Severino Klasen, arcebispo de Maringá, Paraná, e presidente da Pastoral da Criança.
2: A comunidade é o espaço de acolhimento, partilha e apoio mútuo, onde cada membro é chamado a exercer a caridade, a solidariedade e o amor ao próximo. Na Pastoral da Criança, acreditamos que ninguém cresce sozinho. A participação ativa na comunidade fortalece a fé, promove valores de respeito e união e desperta o compromisso com o bem comum. A força da comunidade transforma vidas e contribui para a construção de uma sociedade mais humana e solidária, que tenha a capacidade de promover mudanças positivas na sociedade. Através da participação ativa, as pessoas conseguem se unir por melhores condições de vida. A união faz com que as diferenças sejam respeitadas e que cada pessoa possa contribuir com seus talentos e experiências. E por isso a comunidade é o espaço também do apoio, da âncora, de um poder se proteger e cuidar dos outros. E como é bom termos boas amizades na nossa comunidade, porque ela nos aproxima e ela nos protege. Que Deus abençoe e fortaleça nossas comunidades.
3: 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Sabe como? Participando dos conselhos municipais e das associações que lutam pela melhoria da qualidade de vida de todas as pessoas. 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
5: Por hoje é só, gente. O nosso programa está terminando.
0: Obrigada pela sua audiência. Visite o nosso site www.pastoraldacrianca.org.br.
5: E a gente gostaria de terminar com as palavras da saudosa doutora Zilda Arns Neumann, fundadora da Pastoral da Criança, que dizia:
0: a gente não pode estar feliz enquanto não acompanharmos todas as crianças pobres.
5: Tchau, gente. Até o próximo Viva a Vida.
0: Até lá, pessoal.
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0: Boa noite, queridos ouvintes. Que alegria, estamos juntos em mais um encontro aqui na FM 105, dedicado à Nossa Senhora, Mãe querida que sempre intercede por nós. Eu me chamo Liniere, sou membro consagrado da comunidade Obra de Maria e convido desde já você a ficar conosco nesse momento de oração, música e reflexão.
1: Boa noite, queridos ouvintes. É uma grande alegria estarmos juntos aqui mais uma noite de sábado na FM 105, rezando o programa Momento Mariano. Desde já eu convido você a se preparar aí de onde você está para rezarmos juntos. Eu me chamo Lucas e também sou membro consagrado da Obra de Maria.
0: É isso aí, para a gente iniciar essa noite belíssima, né? Claro, vamos, assim como diz o programa, momento de fé, de música também, vamos de música, né? Vamos ouvir essa belíssima canção, Me Faz Capaz, de Ziza Fernandes.

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1: E agora, nesse momento, eu convido você a pegar o seu texto, daí de onde você está, para rezarmos juntos. Pelo sinal da Santa Cruz, livrai-nos Deus, nosso Senhor, dos nossos inimigos. Em nome do Pai, do Filho, do Espírito Santo. Amém. Vinde, Espírito Santo, enchei os corações dos vossos fiéis e acendei neles o fogo do vosso amor.
2: Enviai, Senhor, o vosso Espírito e tudo será criado, e renovareis a face da terra. Oremos. Ó Deus, que instruísse os corações dos vossos fiéis com a luz do Espírito Santo, fazei que apreciemos retamente todas as coisas segundo o mesmo Espírito e gozemos sempre de suas consolações. Por Cristo, Senhor nosso. Amém.
1: Creio em Deus Pai Todo-Poderoso,
2: Criador do céu e da terra, e em Jesus Cristo, seu único Filho, nosso Senhor, que foi concebido pelo poder do Espírito Santo, nasceu da Virgem Maria, padeceu sob Pôncio Pilatos, foi crucificado, morto e sepultado, desceu à mansão dos mortos, ressuscitou ao terceiro dia, subiu aos céus, está sentado à direita de Deus Pai Todo-Poderoso, donde há de vir julgar os vivos e os mortos. Creio no Espírito Santo, na Santa Igreja Católica, na comunhão dos santos, na remissão dos pecados, na ressurreição da carne, na vida eterna. Amém.
1: Pai nosso que estais nos céus, santificado seja o vosso nome. Venha a nós o vosso reino, seja feita a vossa vontade, assim na terra como no céu.
2: O pão nosso de cada dia nos dai hoje, perdoai as nossas ofensas, assim como nós perdoamos a quem nos tem ofendido. Não deixeis cair em tentação, mas livrai-nos do mal. Amém.
1: Deus vos salve, Virgem, Filha de Deus Pai. Ave Maria, cheia de graça, o Senhor é convosco. Bendita sois vós entre as mulheres. E bendito é o fruto do vosso ventre, Jesus.
2: Santa Maria, Mãe de Deus, rogai por nós, pecadores, agora e na hora de nossa morte. Amém.
1: Deus o salve, Virgem, Mãe de Deus, Filho. Ave Maria, cheia de graça, o Senhor é convosco. Bendita sois vós entre as mulheres. E bendito é o fruto do vosso ventre, Jesus.
2: Santa Maria, Mãe de Deus, rogai por nós, pecadores, agora e na hora de nossa morte. Amém.
1: Deus o salve, Virgem, Esposa do Espírito Santo. Ave Maria, cheia de graça, o Senhor é convosco. Bendita sois vós entre as mulheres, e bendito é o fruto do vosso ventre, Jesus.
2: Santa Maria, Mãe de Deus, rogai por nós, pecadores, agora e na hora de nossa morte. Amém.
1: Deus o salve, Virgem, Templo Sacrário da Santíssima Trindade. Glória ao Pai, ao Filho e ao Espírito Santo,
2: como era no princípio, agora e sempre. Amém. Ó meu Jesus, perdoai, livrai-nos do fogo do inferno, levar as almas todas para o céu, e socorrei principalmente as que mais precisarem. Abençoai o Santo Padre, as nossas famílias, e dai-nos saúde e a paz. Santa Mãe de Deus, derramai sobre a humanidade inteira as graças eficazes da vossa chama de amor, agora e na hora de nossa morte. Amém. No dia de hoje rezemos os mistérios gozosos. E nesse primeiro mistério nós contemplamos a anunciação do arcanjo Gabriel à Nossa Senhora. Que nesse primeiro mistério, né, nós queremos já rezar pela nossa igreja, pelo nosso Papa, pelo Bispo, por todos os padres, por todo o clero, enfim, pela nossa igreja, para que o Espírito Santo seja cada vez mais a luz e o caminho para todos que caminham junto em busca de Deus. Pai nosso que estás no céu, santificado seja o vosso nome, venha a nós o vosso reino, seja feita a vossa vontade, assim na terra como no céu.
1: Pão nosso de cada dia nos dai hoje, perdoai as nossas ofensas, assim como nós perdoamos a quem nos tem ofendido. E não nos deixeis cair em tentação, mas livrai-nos do mal. Amém.
2: Ave Maria, cheia de graça, o Senhor é convosco, bendita sois vós entre as mulheres, bendito é o fruto do vosso ventre, Jesus.
1: Santa Maria, Mãe de Deus, rogai por nós, pecadores, agora e na hora de nossa morte. Amém.
2: Ave Maria, cheia de graça, o Senhor é convosco, bendita sois vós entre as mulheres, bendito é o fruto do vosso ventre, Jesus.
1: Santa Maria, Mãe de Deus, rogai por nós, pecadores, agora e na hora de nossa morte. Amém.
2: Ave Maria, cheia de graça, o Senhor é convosco, bendita sois vós entre as mulheres, bendito é o fruto do vosso ventre, Jesus.
1: Santa Maria, Mãe de Deus, rogai por nós, pecadores, agora e na hora de nossa morte. Amém.
2: Ave Maria, cheia de graça, o Senhor é convosco, bendita sois vós entre as mulheres, bendito é o fruto do vosso ventre, Jesus.
1: Santa Maria, Mãe de Deus, rogai por nós, pecadores, agora e na hora de nossa morte. Amém.
2: Ave Maria, cheia de graça, o Senhor é convosco, bendita sois vós entre as mulheres, bendito é o fruto do vosso ventre, Jesus.
1: Santa Maria, Mãe de Deus, rogai por nós, pecadores, agora e na hora de nossa morte. Amém.
2: Ave Maria, cheia de graça, o Senhor é convosco, bendita sois vós entre as mulheres, bendito é o fruto do vosso ventre, Jesus.
1: Santa Maria, Mãe de Deus, rogai por nós, pecadores, agora e na hora de nossa morte. Amém.
2: Ave Maria, cheia de graça, o Senhor é convosco, bendita sois vós entre as mulheres, bendito é o fruto do vosso ventre, Jesus.
1: Santa Maria, Mãe de Deus, rogai por nós, pecadores, agora e na hora de nossa morte. Amém.
2: Ave Maria, cheia de graça, o Senhor é convosco, bendita sois vós entre as mulheres, bendito é o fruto do vosso ventre, Jesus.
1: Santa Maria, Mãe de Deus, rogai por nós, pecadores, agora e na hora de nossa morte. Amém.
2: Ave Maria, cheia de graça, o Senhor é convosco, bendita sois vós entre as mulheres, bendito é o fruto do vosso ventre, Jesus.
1: Santa Maria, Mãe de Deus, rogai por nós, pecadores, agora e na hora de nossa morte. Amém.
2: Ave Maria, cheia de graça, o Senhor é convosco, bendita sois vós entre as mulheres, bendito é o fruto do vosso ventre, Jesus.
1: Santa Maria, Mãe de Deus, rogai por nós, pecadores, agora e na hora de nossa morte. Amém.
2: Glória ao Pai, ao Filho e ao Espírito Santo, como era no princípio, agora e sempre. Amém. Ó meu Jesus, perdoai, livrai do fogo do inferno, levar as almas todas para o céu e socorrer principalmente as que mais precisarem. Abençoai o Santo Padre, as nossas famílias e dai-nos saúde e a paz. Santa Mãe de Deus, derramai sobre a humanidade inteira as graças eficazes da vossa chama de amor, agora e na hora de nossa morte. Amém.
1: Nesse segundo mistério gozoso, nós contemplamos a visitação de Nossa Senhora, sua prima Isabel. Nesse mistério, a gente possa pedir que Nossa Senhora também venha visitar todos os doentes, então que a gente possa apresentar todas aquelas pessoas que estão enfermas, aquelas pessoas que estão numa UTI, ou aguardando uma vaga por um exame, uma cirurgia, que a gente possa apresentar todas elas confiantes na bondade do Senhor. Então rezemos junto esse mistério dizendo: Pai nosso que estais nos céus, santificado seja o vosso nome, venha a nós o vosso reino, seja feita a vossa vontade, assim na terra como no céu.
2: O pão nosso de cada dia nos dai hoje, perdoai as nossas ofensas, assim como nós perdoamos a quem nos tem ofendido. Não deixeis cair em tentação, mas livrai-nos do mal. Amém.
1: Ave Maria, cheia de graça, o Senhor é convosco. Bendita sois vós entre as mulheres, e bendito é o fruto do vosso ventre, Jesus.
2: Santa Maria, Mãe de Deus, rogai por nós, pecadores, agora e na hora de nossa morte. Amém.
1: Ave Maria, cheia de graça, o Senhor é convosco, bendita sois vós entre as mulheres, e bendito é o fruto do vosso ventre, Jesus.
2: Santa Maria, Mãe de Deus, rogai por nós, pecadores, agora e na hora de nossa morte. Amém.
1: Ave Maria, cheia de graça, o Senhor é convosco, bendita sois vós entre as mulheres, e bendito é o fruto do vosso ventre, Jesus.
2: Santa Maria, Mãe de Deus, rogai por nós, pecadores, agora e na hora de nossa morte. Amém.
1: Ave Maria, cheia de graça, o Senhor é convosco. Bendita sois vós entre as mulheres, e bendito é o fruto do vosso ventre, Jesus.
2: Santa Maria, Mãe de Deus, rogai por nós, pecadores, agora e na hora de nossa morte. Amém.
1: Ave Maria, cheia de graça, o Senhor é convosco. Bendita sois vós entre as mulheres. Bendito é o fruto do vosso ventre, Jesus.
2: Santa Maria, Mãe de Deus, rogai por nós, pecadores, agora e na hora de nossa morte. Amém.
1: Ave Maria, cheia de graça, o Senhor é convosco. Bendita sois vós entre as mulheres. E bendito é o fruto do vosso ventre, Jesus.
2: Santa Maria, Mãe de Deus, rogai por nós, pecadores, agora e na hora de nossa morte. Amém.
1: Ave Maria, cheia de graça, o Senhor é convosco. Bendita sois vós entre as mulheres. E bendito é o fruto do vosso ventre, Jesus.
2: Santa Maria, Mãe de Deus, rogai por nós, pecadores, agora e na hora de nossa morte. Amém.
1: Ave Maria, cheia de graça, o Senhor é convosco. Bendita sois vós entre as mulheres. E bendito é o fruto do vosso ventre, Jesus.
2: Santa Maria, Mãe de Deus, rogai por nós, pecadores, agora e na hora de nossa morte. Amém.
1: Ave Maria, cheia de graça, o Senhor é convosco. Bendita sois vós entre as mulheres. E bendito é o fruto do vosso ventre, Jesus.
2: Santa Maria, Mãe de Deus, rogai por nós, pecadores, agora e na hora de nossa morte. Amém.
1: Ave Maria, cheia de graça, o Senhor é convosco. Bendita sois vós entre as mulheres. E bendito é o fruto do vosso ventre, Jesus.
2: Santa Maria, Mãe de Deus, rogai por nós, pecadores, agora e na hora de nossa morte. Amém.
1: Glória ao Pai, ao Filho e ao Espírito Santo,
2: como era no princípio, agora e sempre. Amém. Ó meu Jesus, perdoai, livrai do fogo do inferno, levar as almas todas para o céu e socorrer principalmente as que mais precisarem. Abençoai o Santo Padre, as nossas famílias e dai-nos saúde e a paz. Santa Mãe de Deus, derramai sobre a humanidade inteira as graças eficazes da vossa chama de amor, agora e na hora de nossa morte. Amém. Neste terceiro mistério gozoso, contemplamos o nascimento do menino Jesus em Belém. Queremos rezar de maneira especial a você que se encontra meio desanimado da vida, a você que tem procurado levantar a cabeça e não tem conseguido. Queremos rezar por você. Assim como dizia essa canção que nós acabamos de ouvir, me faz capaz. Você é capaz, então levante sua cabeça. Nós queremos rezar especial por você. Não desanime, levante a sua cabeça, você tem um valor, você é especial aos olhos de Deus. Pai nosso que estás no céu, santificado seja o vosso nome. Venha a nós o vosso reino, seja feita a vossa vontade, assim na terra como no céu.
1: O pão nosso de cada dia nos dai hoje, perdoai as nossas ofensas, assim como nós perdoamos a quem nos tem ofendido. E não nos deixeis cair em tentação, mas livrai-nos do mal. Amém.
2: Ave Maria, cheia de graça, o Senhor é convosco. Bendita sois vós entre as mulheres, bendito é o fruto do vosso ventre, Jesus.
1: Santa Maria, Mãe de Deus, rogai por nós, pecadores, agora e na hora de nossa morte. Amém.
2: Ave Maria, cheia de graça, o Senhor é convosco. Bendita sois vós entre as mulheres, bendito é o fruto do vosso ventre, Jesus.
1: Santa Maria, Mãe de Deus, rogai por nós, pecadores, agora e na hora de nossa morte. Amém.
2: Ave Maria, cheia de graça, o Senhor é convosco. Bendita sois vós entre as mulheres, bendito é o fruto do vosso ventre, Jesus.
1: Santa Maria, Mãe de Deus, rogai por nós, pecadores, agora e na hora de nossa morte. Amém.
2: Ave Maria, cheia de graça, o Senhor é convosco. Bendita sois vós entre as mulheres, bendito é o fruto do vosso ventre, Jesus.
1: Santa Maria, Mãe de Deus, rogai por nós, pecadores, agora e na hora de nossa morte. Amém.
2: Ave Maria, cheia de graça, o Senhor é convosco. Bendita sois vós entre as mulheres, bendito é o fruto do vosso ventre, Jesus.
1: Santa Maria, Mãe de Deus, rogai por nós, pecadores, agora e na hora de nossa morte. Amém.
2: Ave Maria, cheia de graça, o Senhor é convosco. Bendita sois vós entre as mulheres, bendito é o fruto do vosso ventre, Jesus.
1: Santa Maria, Mãe de Deus, rogai por nós, pecadores, agora e na hora de nossa morte. Amém.
2: Ave Maria, cheia de graça, o Senhor é convosco. Bendita sois vós entre as mulheres, bendito é o fruto do vosso ventre, Jesus.
1: Santa Maria, Mãe de Deus, rogai por nós, pecadores, agora e na hora de nossa morte. Amém.
2: Ave Maria, cheia de graça, o Senhor é convosco. Bendita sois vós entre as mulheres, bendito é o fruto do vosso ventre, Jesus.
1: Santa Maria, Mãe de Deus, rogai por nós, pecadores, agora e na hora de nossa morte. Amém.
2: Ave Maria, cheia de graça, o Senhor é convosco. Bendita sois vós entre as mulheres, bendito é o fruto do vosso ventre, Jesus.
1: Santa Maria, Mãe de Deus, rogai por nós, pecadores, agora e na hora de nossa morte. Amém.
2: Ave Maria, cheia de graça, o Senhor é convosco. Bendita sois vós entre as mulheres, bendito é o fruto do vosso ventre, Jesus.
1: Santa Maria, Mãe de Deus, rogai por nós, pecadores, agora e na hora de nossa morte. Amém.
2: Glória ao Pai, ao Filho e ao Espírito Santo. Como era no princípio, agora e sempre. Amém. Ó meu Jesus, perdoai, livrai do fogo do inferno, levar as almas todas para o céu e socorrei principalmente os que mais precisar. Abençoai o Santo Padre, as nossas famílias e dai-nos saúde e a paz. Santa Mãe de Deus, derramai sobre a humanidade inteira as graças eficazes da vossa chama de amor, agora e na hora de nossa morte. Amém.
1: Nesse quarto mistério, nós contemplamos a apresentação do menino Jesus no templo e a purificação de Nossa Senhora. E nesse quarto mistério eu queria rezar pelas suas necessidades. Eu não conheço você, não conheço o seu coração, mas Deus ele sabe aquilo que você está passando. E que a gente possa rezar esse quarto mistério apresentando a necessidade do seu coração. Então rezemos juntos dizendo: Pai nosso que estais nos céus, santificado seja o vosso nome. Venha a nós o vosso reino, seja feito a vossa vontade, assim na terra como no céu.
2: O pão nosso de cada dia nos dai hoje, perdoai as nossas ofensas, assim como nós perdoamos a quem nos tem ofendido. Não deixeis de cair em tentação, mas livrai-nos do mal. Amém.
1: Ave Maria, cheia de graça, o Senhor é convosco. Bendita sois vós entre as mulheres, e bendito é o fruto do vosso ventre, Jesus.
2: Santa Maria, Mãe de Deus, rogai por nós, pecadores, agora e na hora de nossa morte. Amém.
1: Ave Maria, cheia de graça, o Senhor é convosco. Bendita sois vós entre as mulheres, e bendito é o fruto do vosso ventre, Jesus.
2: Santa Maria, Mãe de Deus, rogai por nós, pecadores, agora e na hora de nossa morte. Amém.
1: Ave Maria, cheia de graça, o Senhor é convosco. Bendita sois vós entre as mulheres, e bendito é o fruto do vosso ventre, Jesus.
2: Santa Maria, Mãe de Deus, rogai por nós, pecadores, agora e na hora de nossa morte. Amém.
1: Ave Maria, cheia de graça, o Senhor é convosco. Bendita sois vós entre as mulheres, e bendito é o fruto do vosso ventre, Jesus.
2: Santa Maria, Mãe de Deus, rogai por nós, pecadores, agora e na hora de nossa morte. Amém.
1: Ave Maria, cheia de graça, o Senhor é convosco. Bendita sois vós entre as mulheres, e bendito é o fruto do vosso ventre, Jesus.
2: Santa Maria, Mãe de Deus, rogai por nós, pecadores, agora e na hora de nossa morte. Amém.
1: Ave Maria, cheia de graça, o Senhor é convosco. Bendita sois vós entre as mulheres, e bendito é o fruto do vosso ventre, Jesus.
2: Santa Maria, Mãe de Deus, rogai por nós, pecadores, agora e na hora de nossa morte. Amém.
1: Ave Maria, cheia de graça, o Senhor é convosco. Bendita sois vós entre as mulheres, bendito é o fruto do vosso ventre, Jesus.
2: Santa Maria, Mãe de Deus, rogai por nós, pecadores, agora e na hora de nossa morte. Amém.
1: Ave Maria, cheia de graça, o Senhor é convosco. Bendita sois vós entre as mulheres, bendito é o fruto do vosso ventre, Jesus.
2: Santa Maria, Mãe de Deus, rogai por nós, pecadores, agora e na hora de nossa morte. Amém.
1: Ave Maria, cheia de graça, o Senhor é convosco. Bendita sois vós entre as mulheres, e bendito é o fruto do vosso ventre, Jesus.
2: Santa Maria, Mãe de Deus, rogai por nós, pecadores, agora e na hora de nossa morte. Amém.
1: Ave Maria, cheia de graça, o Senhor é convosco. Bendita sois vós entre as mulheres, e bendito é o fruto do vosso ventre, Jesus.
2: Santa Maria, Mãe de Deus, rogai por nós, pecadores, agora e na hora de nossa morte. Amém.
1: Glória ao Pai, ao Filho e ao Espírito Santo,
2: como era no princípio, agora e sempre. Amém.
1: Ó meu Jesus, perdoai-nos do fogo do inferno. Levai as almas todas para o céu e socorrei principalmente as que mais precisarem. Abençoai o Santo Padre, as nossas famílias e dai-nos saúde e a paz. Santa Mãe de Deus, derramai sobre a humanidade inteira as graças eficazes da vossa chama de amor, agora e na hora de nossa morte. Amém.
2: Nesse quinto e último mistério gozoso, contemplamos a perda e o encontro do menino Jesus no templo. Nesse quinto mistério, nós queremos rezar pela sua família, pela sua casa. Talvez não estejam todos reunidos nesse momento, mas eu quero que você traga no teu coração, traga cada pessoa da sua família, que você possa rezar esse mistério, colocando cada pessoa, cada membro da sua casa, da sua família. Talvez esteja distante de você, talvez esteja em outro lugar, em outra cidade, mas enfim, traga no seu coração e que possamos rezar juntos pela nossa casa, pela nossa família. Pai nosso que estás no céu, santificado seja o vosso nome, venha a nós o vosso reino, seja feita a vossa vontade, assim na terra como no céu.
1: O pão nosso de cada dia nos dai hoje, perdoai as nossas ofensas, assim como nós perdoamos a quem nos tem ofendido. E não nos deixeis cair em tentação, mas livrai-nos do mal. Amém.
2: Ave Maria, cheia de graça, o Senhor é convosco. Bendita sois vós entre as mulheres, bendito é o fruto do vosso ventre, Jesus.
1: Santa Maria, Mãe de Deus, rogai por nós, pecadores, agora e na hora de nossa morte. Amém.
2: Ave Maria, cheia de graça, o Senhor é convosco. Bendita sois vós entre as mulheres, bendito é o fruto do vosso ventre, Jesus.
1: Santa Maria, Mãe de Deus, rogai por nós, pecadores, agora e na hora de nossa morte. Amém.
2: Ave Maria, cheia de graça, o Senhor é convosco. Bendita sois vós entre as mulheres, bendito é o fruto do vosso ventre, Jesus.
1: Santa Maria, Mãe de Deus, rogai por nós, pecadores, agora e na hora de nossa morte. Amém.
2: Ave Maria, cheia de graça, o Senhor é convosco. Bendita sois vós entre as mulheres, bendito é o fruto do vosso ventre, Jesus.
1: Santa Maria, Mãe de Deus, rogai por nós, pecadores, agora e na hora de nossa morte. Amém.
2: Ave Maria, cheia de graça, o Senhor é convosco. Bendita sois vós entre as mulheres, bendito é o fruto do vosso ventre, Jesus.
1: Santa Maria, Mãe de Deus, rogai por nós, pecadores, agora e na hora de nossa morte. Amém.
2: Ave Maria, cheia de graça, o Senhor é convosco. Bendita sois vós entre as mulheres, bendito é o fruto do vosso ventre, Jesus.
1: Santa Maria, Mãe de Deus, rogai por nós, pecadores, agora e na hora de nossa morte. Amém.
2: Ave Maria, cheia de graça, o Senhor é convosco. Bendita sois vós entre as mulheres, bendito é o fruto do vosso ventre, Jesus.
1: Santa Maria, Mãe de Deus, rogai por nós, pecadores, agora e na hora de nossa morte. Amém.
2: Ave Maria, cheia de graça, o Senhor é convosco. Bendita sois vós entre as mulheres, bendito é o fruto do vosso ventre, Jesus.
1: Santa Maria, Mãe de Deus, rogai por nós, pecadores, agora e na hora de nossa morte. Amém.
2: Ave Maria, cheia de graça, o Senhor é convosco. Bendita sois vós entre as mulheres, bendito é o fruto do vosso ventre, Jesus.
1: Santa Maria, Mãe de Deus, rogai por nós, pecadores, agora e na hora de nossa morte. Amém.
2: Ave Maria, cheia de graça, o Senhor é convosco. Bendita sois vós entre as mulheres, bendito é o fruto do vosso ventre, Jesus.
1: Santa Maria, Mãe de Deus, rogai por nós, pecadores, agora e na hora de nossa morte. Amém.
2: Glória ao Pai, ao Filho e ao Espírito Santo,
1: como era no princípio, agora e sempre. Amém.
2: Ó meu Jesus, perdoai-nos, livrai-nos do fogo do inferno. Levar as almas todas para o céu e socorrei principalmente as que mais precisarem. Abençoai o Santo Padre, as nossas famílias e dai-nos saúde e a paz. Santa Mãe de Deus, derramai sobre a humanidade inteira as graças eficazes do vosso chama de amor, agora e na hora de nossa morte. Amém. Agradecimento. Infinitas graças vos damos, soberana Rainha, pelos benefícios que todos os dias recebemos de vossas mãos liberais. Dignai-vos agora e para sempre tornai debaixo do vosso poderoso amparo. Para mais nos obrigarmos, saudamos com a Salve Rainha. Salve Rainha, Mãe de Misericórdia, vida e doçura e esperança nossa salva. A vós bradamos, degredados filhos de Eva, a vós suspirando, gemendo e chorando nesse vale de lágrimas. E a pois advogada nossa, esses vossos olhos misericordiosos a nos ouvei. E depois de desterro, mostrai-me Jesus. Bendito é o fruto do vosso ventre, ó clemente e ó piedoso, ó doce e sempre Virgem Maria, rogai por nós, Santa Mãe de Deus, para que sejamos dignos das promessas de Cristo. Amém.
1: E nesse momento, eu convido você, daí de onde você está, a consagrar a sua vida, consagrar as suas necessidades à Nossa Senhora, ouvindo essa canção, Consagração com a irmã Kelly Patrícia.

0: Santo anjo do Senhor, meu zeloso guardador, se a ti me confiou a piedade divina, tu sempre me rege, me guarda, me governa e me ilumina. Amém. São José,
1: rogai por nós.
0: São João Evangelista,
1: rogai por nós.
0: Santa Teresinha do Menino Jesus,
1: rogai por nós.
0: São Padre Pio,
1: rogai por nós.
0: São João Paulo II,
1: rogai por nós.
0: São Carlo Acutis,
1: rogai por nós.
0: Maria,
1: passa na frente.
0: E nesse momento, meus irmãos, nós faremos um momento de uma breve reflexão sobre Nossa Senhora. E aí eu convido você a ficar atento às palavras que são de aprendizado para nós. E hoje nós queremos refletir sobre como Nossa Senhora nos ajuda a viver uma vida de vigilância e contínua conversão. Quando olhamos para Maria, vemos alguém que estava sempre atenta à vontade de Deus. No momento da Anunciação, ela não compreendeu tudo o que aconteceria, mas respondeu com confiança: eis aqui a serva do Senhor, faça-se em mim segundo a tua palavra, que está lá em Lucas 1:38. Essa atitude nos ensina que a verdadeira vigilância começa com o coração aberto à vontade de Deus. Jesus nos pede muitas vezes no Evangelho: vigiai. Vigiar não significa viver com medo, mas permanecer espiritualmente despertos, rezando, examinando nossa consciência e procurando corrigir aquilo que nos afasta de Deus. A conversão não acontece apenas uma vez, ela é um caminho diário. Nossa Senhora é um grande auxílio nesse caminho, porque ela nos conduz sempre a Jesus. Em Santuário de Fátima, por exemplo, Maria pediu oração, penitência e conversão. Em Santuário de Lourdes, convidou a oração e a confiança em Deus. Em todas as suas aparições reconhecidas pela Igreja, sua mensagem é sempre a mesma: voltar o coração para Cristo. Maria também nos ensina a perseverar. Ela permaneceu fiel aos pés da cruz quando muitos desistiram. Isso nos lembra que a vigilância não é apenas para os momentos fáceis, mas também é para aqueles momentos de dificuldades. Quando somos tentados ao desânimo, ao pecado ou ao afastamento de Deus, por isso podemos pedir todos os dias: Mãe, ajuda-me a perceber onde preciso me converter. Ensina-me a ouvir a voz de Deus, a rejeitar o pecado e a permanecer fiel ao Teu Filho. Que Nossa Senhora interceda por nós, para que sejamos vigilantes na oração, constantes na busca de santidade, e nunca deixemos de para amanhã a conversão que Deus nos pede hoje. E essa é a partilha que nós trouxemos para hoje, meus irmãos. Então, que a gente possa ter esse coração sensível, assim como Nossa Senhora, que a gente possa ser vigilantes todos os dias e que a gente não deixe para buscar uma vida de santidade somente amanhã, que a gente possa viver o hoje, que a gente possa todos os dias nos esforçar para ser pessoas melhores, para estar mais perto de Deus e fazer a vontade dele.
1: É isso aí, gente. Que belíssima, né? Belíssima reflexão, para que a gente cada vez mais, a cada programa que a gente escuta, a cada programa que a gente participa, a gente vai realmente ouvindo e acolhendo no nosso coração todos esses momentos de reflexão que vem só enriquecer cada vez mais a nossa fé. Mas enfim, estamos chegando aí ao nosso final do nosso programa, mas antes da gente dar os nossos agradecimentos, nós queremos já lembrar, né, passar alguns convites importantes para toda a população, para todos vocês, a você principalmente, ouvinte da FM 105, que nos acompanha nesse programa da Momento Mariana aqui na FM 105. Então queremos lembrar, já desde já, eu vou passar aqui, mas o Lucas ele vai passar mais algumas informações. Queremos lembrar que amanhã é domingo, dia do Senhor. Por que que eu falo dia do Senhor? É um dia especial, né? Que nós se voltamos para a casa do Pai. Então queremos convidar você, procure, se você que mora aqui próximo ao santuário,

0: Tem a missa dos peregrinos às 17 horas. Mas se você não mora um pouco distante, procure a paróquia, procure a capela mais próxima aí, mas não deixe de ir à Santa Missa, certo? É muito importante que nós, católicos, buscamos a Eucaristia. E a Santa Missa, todo mundo sabe que é a maior ação do cristão. Então não deixe de ir à Santa Missa, procure o horário, o melhor horário para você, que você sabe que é o melhor, mas não deixe de participar da Santa Missa amanhã, que é dia do Senhor.
1: E é isso aí, eu tenho mais alguns comunicados. O primeiro é lembrando que nós da Comunidade Obra de Maria, todas as quintas-feiras, temos a nossa noite de adoração lá em nossa sede, que fica na rua Raimundo Nelson, número 47, no bairro Abolição 2. E você é o nosso convidado a se fazer presente conosco para louvarmos e adorarmos nosso Deus. E também tem um comunicado sobre a viagem para Frei Gilson, a caravana que sairá daqui de Mossoró para o Aleluia. Nós ainda temos algumas vagas, então se você se interessa, procure lá no nosso Instagram, @obrademariamossoró, para fazer parte dessa belíssima caravana. E também lembrando que no dia 12 de julho tem a Feijoada de Santa Clara, então você que deseja participar, assim já estão sendo vendidas pelo pessoal das pastorais. E é só você procurar e adquirir logo a sua.
0: É isso aí, né? Só lembrando aí que Lucas falava sobre essa viagem para Fortaleza, né? Que por Aleluia. Gente, procure aí um membro, uma pessoa conhecida da Comunidade Obra de Maria, mas não deixe para a última hora, viu? Vamos reserve sua vaga e vamos juntos louvar. É um belíssimo momento, aquilo que a gente vive naquele momento, naquele local, que é o Aleluia, principalmente com o show do Frei Gilson. E queremos aqui agradecer a você, o nosso ouvinte de maneira especial, ouvintes da FM 105. Agradecemos sua audiência durante o programa de hoje. Que Nossa Senhora cubra você e sua família com um manto de amor e proteção. Esse programa é de responsabilidade clara da Comunidade Obra de Maria. Agradecemos sua companhia nesse momento de fé. Até o próximo programa, sábado, a partir das 6h15 da noite. Então, um abraço, fique com Deus e que Nossa Senhora passe na frente.
1: E é isso aí, meus irmãos. Também gostaria de agradecer a presença de todos, a você que acompanhou até aqui. É uma grande alegria estarmos juntos e nos aguardamos no próximo sábado aqui novamente na FM 105. E nós encerramos esse programa com essa música, Nossa Senhora Virgem do Silêncio. Maria passa na frente da sua vida e fiquem com Deus, meus irmãos.

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1: Olá, gente boa, muito boa noite. Começando com The Hits aqui na ZYD56, Rádio FM 105, operando em 105,1. A partir de agora tem produção musical, mixagens e apresentação de mais um Golden Hits com Wellington Lopes, o seu amigão chegandinho no pedaço, em mais duas horas, pra gente curtir o melhor do sábado. Pra você uma ótima noite, e a gente começa rolando muito som pra você que tá ouvindo o melhor da disco dos anos 70, 80 e 90, e estão todas aqui comigo.
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1: Pontapé inicial hoje do Golden com a famosa música Der Kommissar. Foi gravada no final de 81 pelo cantor austríaco Falco. A canção fez história por ser uma das primeiras do mundo a misturar música eletrônica com rap, cantando em língua alemã, abrindo portas para o sucesso global do artista. 1981, para recordar, Die Kommissar, Falcon, para começar o Golden de hoje.

Você está ouvindo Golden Hits, o melhor da disco, que agora aciona os botões da máquina do tempo para ouvir Situation.

0: E a gente fecha a primeira meia hora do programa de hoje com o Mega Mix do Steve B. Antes teve Man at Work, Da Wonder, Rolei ainda Extreme, Born the World. Rolamos Situation com Yazo e Central Line, Walking into Sunshine. A primeira foi ele, o austríaco falco cantor Dir Kamsa, aqui no Golden. Vou pro intervalo, daqui a pouquinho tem muito mais pra você aqui na 105, Jovem.
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0: Oi, oh, yeah! Estamos voltando para você nos 105, jovem no seu rádio. Esse é o nosso Golden Hits. E aí, como é que você tá? Quero saber, hein? Tá bem? Tá bom demais? Tá ouvindo nossa programação? Que legal, que bom saber que você está comigo na noite mais gostosa do FM. Dá um gás agora no som, porque nesse sabadão, hoje, tem muita coisa boa pra gente ouvir em 105,1, hein? Você tá comigo, eu com você, juntos na maior sacação da noite. Muito boa noite a turminha que tá ouvindo programação 105. Alô, alô, Sidney, boa noite, amigão Sidney, na VL ouvindo 105, ainda tem um amigo, seu Antônio, tem o João e também o abecivista Neri, ligado na 105 FM, tem o xará, o Wellington, meu amigo Marujo, lá no conjunto Van Rosado, ouvindo 105, ainda tem um amigo Branco Aeroporto, boa noite, Fran Chagas, no Residencial Ninho, alusão pro Chiquinho em Rondônia, ouvindo a 105 FM, boa noite, Dani Costa, Abolição. Valeu pela sintonia legal. Alusão Elias no Santa Delmira. Alô, alô, Rodrigo Rodrigues. Vamos agora ouvir mais meia hora de música, meia hora de sucesso, acionando os botões da máquina do tempo.
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0: Abrindo o segundo modo com essa super dançante, Bryan Ferry, Don't Stop the Dance. Essa foi gravada e lançada em 1985. A canção é um dos maiores sucessos da carreira solo do cantor britânico Bryan Ferry. E ela faz parte do álbum Boys and Girls. E foi escrita pelo próprio cantor em parceria com o produtor Rhett Davies. Bora curtir! Sucesso! Bryan Ferry, Don't Stop the Dance. Pra você dançar no Golden.

Que bom você está no Golden Hits, o seu programaço de sábado. E por aqui, a música não para. Agora vamos com The Humor Link, Sonzaço, Sonzeira, Don't Want Me. Ótima noite você!

0: Sonzeira pra fechar mais esse módulo com The Pretenders, Back on the Chains Gang. Antes teve Index, Now That You're Gonna. Rolamos ainda The Human Link, Don't Want Me. Lá em cima, a dupla Daddy Howie Don't Know What's, Manier. No começo, The Bolshoi's Sunday Morning e Brian Ferry abrindo esse módulo com Don't Stop the Dance, Sonzeira. Vou pro intervalo, hein, gente? Daqui a pouquinho tem muito mais. É só ficar ligado, não toca na sintonia.
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0: Legal demais, sempre ao seu lado, fazendo o que gosta na rádio que você ama, 105, jovem. Essa é a nossa sintonia, esse é o nosso encontro de todo sabadão, de 7 da noite às 9, 2 horas de pura curtição com o melhor da discoteca, o que fez uma geração inteirinha dançar. Você ouve aqui na produção musical, mixagens e apresentação do seu brother, o seu locutor inoxidável, o Wellington Lopes, ao seu lado, rolando sempre o melhor. E vamos dar uma checadinha na galera que ouve nossa programação. Muito boa noite, Eijane, valeu meu amigo Glauter Alencar, boa noite Valber, Felício, grande personal, abraçar também o Will sintonizando 105 FM, ainda tem o Elias Dias em João Pessoa, alô, alô, Washington Munição 4, valeu na sintonia legal, hein, do casal Almeida e Adione, boa noite meu amigo, seu Cristiano no Costa e Silva, alusão ouvinte cadeira cativa, Tony, Abolição 3, sempre na paquera da nossa programação. Ô Francisco Manuel Filho, lá no Liberdade 1. Boa noite, Paulo, 12 anos. Boa noite, amigo Marquinhos. Residencial Alto da Bela Vista, todo sábado, sintoniza 105 FM. Falando Marquinhos, lembro sempre da dupla, hein? Dona Ritinha e a Débora. Alô, galera, vamos curtir mais músicas? Vem aí, mais meia hora. São 6 músicas diretos, sem nenhum intervalo comercial, para você ouvir na noite mais gostosa do seu rádio.
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0: E para começar o terceiro módulo, tem essa, Easy, sucesso de 1989, do rap britânico Ice MC. A música mistura rap com batidas eletrônicas da Eurodance, criada na Itália pelo produtor Robix. Ela se tornou famosa no mundo todo. O refrão diz que a música é fácil de lembrar. Então vamos curtir. Ice MC, Easy, noite boa.

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Você está na 105, jovem. No seu programa predileto do sábado, Golden Hits, que toca agora. O cubano John Secada na sua noite. Just another day. Ótima noite.

Fechando esse módulo com essa que foi um marco na música eletrônica dos anos 70, finalzinho dos anos 70, começo dos anos 80, hein? Kraftwerk, banda alemã, The Model. Tocou ainda a rainha da dance music, ela, Donna Summer, Breakaway. Antes tocamos Ace of Base, All That You Want. John Secada, o cubano cantor, Just Another Day. Hathaway no começo, What Is Love e Ice MC, Easy. Isso é o Golden Hits que tá aí pra você, hein? Em sintonia com a gente, muitíssimo boa noite. Vamos pro intervalo. Daqui a pouquinho eu volto com mais músicas. Pode escrever.

0: Como dizia o meu saudoso e adorável vovô Vicente, acabou o milho, acabou a pipoca, acabou o Golden Hits de hoje. Nova edição no próximo sábado. O programa hoje teve produção musical, mixagens e apresentação do seu amigão, o Wellington Lopes. Convite renovado, próximo sábado quero você comigo, lado a lado, de 7 às 9 da noite, com o Golden Hits, o seu programaço de sábado. Fica ligado, vem mais uma super atração da nossa super programação. Beijo grande no coração. Kiss Kiss for you. Tô indo, hein? Fui.
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Chegou o momento mais romântico da programação. Love Night está no ar com músicas que marcaram época e continuam emocionando muita gente. Eu sou Roger Pires e fico com você nessa noite gostosa, tocando grandes sucessos para você. Michael Jackson, I Just Can't Stop Loving You.

Love Night, porque é impossível sonhar sem a música. Eric Clapton, Wonderful Tonight.